0: Em Moçambique são 5 horas.
1: Bom dia, estimado ouvinte. Bem-vindo às notícias apresentadas por Vítor Rofim. O governo está a trabalhar para instalar dentro de dias na cidade de Xai-Xai, em Gaza, a Agência de Desenvolvimento Integrado Sul, uma instituição criada recentemente pelo executivo moçambicano. A garantia foi dada pelo ministro da Planificação e Desenvolvimento no final da sua visita à província de Gaza, no âmbito da monitoria das ações de recuperação pós-cheias deste ano. Salim Valah afirmou que, para além da instalação da agência, o governo tem estado a trabalhar um pouco pelo país na criação de várias iniciativas, tendo em vista o financiamento de pequenas e médias empresas.
2: Nós, como governo, temos estado a dar uma atenção muito especial à questão do financiamento, particularmente às pequenas e médias empresas. Essas é que enfrentam maiores dificuldades e é por esse motivo mesmo que o governo avançou com o Fundo de Garantia Mutuária, já está em curso e precisamos de prosseguir e acelerar para que efetivamente chegue às zonas rurais. Mas temos também o Fundo de Desenvolvimento Econômico Local, que já está em todos os distritos e municípios, para os pequenos empreendedores. Neste momento estamos a preparar as condições para o Fundo para o Empoderamento Econômico da Mulher, que também vai avançar este ano.
1: Em Gaza, a Agência de Desenvolvimento Integrado Sul vai financiar e trabalhar com os empresários das províncias de Maputo e Inhambane no planeamento económico e ordenamento territorial, bem como na elaboração de projetos estruturantes de desenvolvimento do sul do país. O setor da saúde em Teat está a trabalhar com a contraparte malawiana para o controlo de surtos e doenças transmissíveis. Segundo o responsável provincial da Vigilância Epidemiológica na Direção Provincial de Saúde de Teat, a coordenação visa bloquear a propagação de doenças. Américo Xavier avança que o trabalho consiste na partilha de dados diários e alinhamento de estratégias de respostas rápidas, bem como a instalação de postos de controlo sanitário e triagem, principalmente nos postos de travessia.
3: Temos grupos do WhatsApp, onde tem a parte malawiana e a parte moçambicana. A população da província que está na linha de fronteira, ela recorre ou usa, muitas das vezes, as unidades sanitárias do país vizinho. E nesta senda, com este grupo que nós criamos, é possível, sim, eles reportarem todos os casos de moçambicanos que dão entrada naquele país, quando são doenças assim endêmicas, os colegas têm nos reportado.
1: Responsável provincial da Vigilância Epidemiológica na Direção Provincial de Saúde de Tete, Américo Xavier. 34 moçambicanos viajam esta quinta-feira para os Emirados Árabes Unidos, onde vão trabalhar na área de fundição de alumínio. O grupo faz parte de um processo de recrutamento de 300 profissionais no âmbito do Memorando de Entendimento sobre Mobilidade Laboral, assinado entre Moçambique e os Emirados Árabes Unidos. A diretora nacional do Trabalho Migratório, Alice Brito, diz que o processo visa promover canais seguros e regulares de mobilidade laboral, garantindo maior proteção aos moçambicanos no exterior.
4: Destes 300 que vão para a área de fundação de alumínio nos Emirados Árabes Unidos, já temos o primeiro grupo que partiu um grupo de 24 profissionais. Temos também a previsão, vai partir mais um grupo de 34 profissionais amanhã, dia 20.
1: Diretora Nacional do Trabalho Migratório, Alice Brito. Delegados à 11ª Conferência Nacional de Quadros da Fralimo defendem que o encontro deve ser um espaço de reflexão sobre a vida do partido e do país. Os participantes destacaram a paz, a unidade nacional e a situação económica e social como alguns dos temas que devem dominar os debates. Para o delegado Edson Macuacua, a conferência é também uma oportunidade para reforçar a dimensão política da Frelimo.
5: Abordar os desafios que o país enfrenta e trazer as suas ideias, as suas contribuições sobre como enfrentar os desafios da atualidade e construir o Moçambique que todos nós almejamos, que é um Moçambique mais unido, mais coeso, mais próspero, Moçambique de paz, Moçambique de estabilidade, Moçambique coeso, Moçambique onde todos os moçambicanos têm orgulho de fazer parte da mesma nação e que terem o máximo benefício das oportunidades que o país oferece.
1: A Conferência Nacional de Quadros da Frelimo arranca esta sexta-feira e tem o seu termo previsto para domingo. Na atualidade internacional, no Sudão, 318 combatentes das Forças de Apoio Rápido desertaram e foram se alistar no exército governamental. O grupo de desertores chegou na localidade de Al-Daba, no estado do norte do Sudão, com 50 veículos de guerra e anunciou a sua decisão de se juntar às Forças Armadas. De acordo com as autoridades citadas pelo Africa News, fazem parte dos desertores 4 comandantes. Pelo menos 100 pessoas morreram esta terça-feira na República Centro-Africana em consequência de um deslizamento de terra ocorrido numa mina artesanal de ouro na localidade de Zamboia. O vice-presidente da Câmara de Zamboia, que revelou a informação, disse que o número de mortos pode aumentar. A mesma fonte afirmou que o deslizamento era previsível, dada a profundidade das minas artesanais escavadas, maioritariamente por jovens, para a extração de ouro. Fechamos com a previsão do tempo. A cidade de Tete poderá registrar esta quinta-feira 30 graus Celsius de temperatura máxima. Para Quilimane, Nampula e Pemba, prevê-se 28 graus. E as cidades de Xai-Xai, Inhambane, Vilanculo e Beira poderão registrar 27 graus, seguidas por Maputo e Chimoio com 26 graus. E para Lixinga, prevê-se 23 graus Celsius de temperatura máxima. Apresentamos as notícias a esta hora, as próximas às 6 horas, inseridas no Jornal da Manhã.

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0: Bom dia, Moçambique, Jornal da Manhã, no seu receptor. Confira já a seguir os destaques desta edição. Presidente do Partido Frelimo e da República, Daniel Chapo, chega hoje à cidade de Chimoio para dirigir a 11ª Conferência Nacional de Quadros desta formação política. A Administração Nacional de Estradas, em Cabo Delgado, garante avanços nas obras de construção do Corredor de Desenvolvimento de Mtoara, estrada que liga a sede distrital de Moeda, Negumano, na fronteira com a Tanzânia. Polícia da República de Moçambique deteve o comandante distrital de Xindi, indiciado de exploração ilegal de minérios. ANTET, Instituto Nacional do Mar e Namar, intensifica ações de fiscalização com vista a desencorajar a prática de pesca ilegal e contrabando de pescado na albufeira de Cauarabassa. Fora do país, o governo do Malawi vai enviar 500 enfermeiros para trabalharem a Israel ao abrigo de um acordo laboral inserido no âmbito do alargamento da cooperação bilateral em matéria de trabalho. Parte dos assuntos que vão marcar o Jornal da Manhã, edição de quinta-feira, 20 de agosto de 2026. Sidónio Pires está na sonorização, Gerson Jamice nas notícias e eu, Ernesto Chauk, na edição e apresentação. Votos de ótima escuta. Fique a seguir com as notícias apresentadas por Gerson Jamice. Bom dia.
1: Muito bom dia, Ernesto Chauk. Bom dia também ao caro ouvinte. O governo está a trabalhar para instalar dentro de dias na cidade de Xai-Xai, em Gaza, a Agência de Desenvolvimento Integrado do Sul. A garantia da instalação da instituição criada recentemente pelo Executivo foi dada pelo Ministro da Planificação e Desenvolvimento no final da sua visita à província de Gaza de monitoria das ações de recuperação pós-cheias deste ano. Salim Valá afirmou que, para além da instalação da agência, o governo tem estado a trabalhar um pouco pelo país na criação de várias iniciativas, tendo em vista o financiamento de pequenas e médias empresas.
2: E é por esse motivo mesmo que o governo avançou com o Fundo de Garantia Mutuária, já está em curso e precisamos de prosseguir e acelerar para que efetivamente chegue às zonas rurais. Mas temos também o Fundo de Desenvolvimento Económico Local, que já está em todos os distritos e municípios, para os pequenos empreendedores. Neste momento estamos a preparar as condições para o Fundo para o Empoderamento Econômico da Mulher, que também vai avançar este ano.
1: Em Gaza, a Agência de Desenvolvimento Integrado do Sul vai financiar e trabalhar com empresários das províncias de Maputo e Inhambane no planeamento económico e ordenamento territorial, bem como na elaboração de projetos estruturantes de desenvolvimento do sul do país. O setor da saúde em TET está a trabalhar com a contraparte malawiana para o controle de surtos e doenças transmissíveis. Segundo o responsável provincial da Vigilância Epidemiológica na Direção Provincial de Saúde em TET, a coordenação visa bloquear a propagação de doenças. Américo Xavier avança que o trabalho consiste na partilha de dados diários e alinhamento de estratégias de respostas rápidas, bem como a instalação de postos de controle sanitário e triagem, principalmente nas fronteiras.
3: Temos grupos do WhatsApp, onde tem a parte malawiana e a parte moçambicana. A população da província que está na linha de fronteira, ela recorre ou usa muitas das vezes as unidades sanitárias do país vizinho. E nesta senda, com este grupo que nós criamos, é possível sim eles reportarem todos os casos de moçambicanos que dão entrada naquele país. Quando são doenças assim endêmicas, os colegas têm nos reportado.
1: Responsável Provincial de Vigilância Epidemiológica na Direção Provincial de Saúde em TET, Américo Xavier. 34 moçambicanos viajam hoje para os Emirados Árabes Unidos, onde vão trabalhar na área de fundição de alumínio. O grupo faz parte de um processo de recrutamento de 300 profissionais no âmbito do Memorando de Entendimento sobre Mobilidade Laboral, assinado entre Moçambique e os Emirados Árabes Unidos. A Diretora Nacional do Trabalho Migratório, Alice Brito, diz que o processo visa promover canais seguros e regulares de mobilidade laboral, garantindo maior proteção aos moçambicanos no exterior.
4: Destes 300 que vão para a área de fundação de alumínio nos Emirados Árabes Unidos, já temos o primeiro grupo que partiu um grupo de 24 profissionais. Temos também a previsão, vai partir mais um grupo de 34 profissionais, dia 20.
1: Segundo Alice Brito, os contratos são verificados pelas autoridades moçambicanas. Delegados à 11ª Conferência Nacional de Quadros da Frelimo defendem que o encontro deve ser um espaço de reflexão sobre a vida do partido e do país. Os participantes destacam a paz, a unidade nacional e a situação económica e social como alguns dos temas que devem dominar os debates. Para o delegado Edson Macuacua, a conferência é também uma oportunidade para reforçar a dimensão política da Frelimo.
5: Abordar os desafios que o país enfrenta e trazer as suas ideias, as suas contribuições sobre como enfrentar os desafios da atualidade e construir o Moçambique que todos nós almejamos, que é um Moçambique mais unido, mais coeso, mais próspero, Moçambique de paz, Moçambique de estabilidade, Moçambique coeso, Moçambique onde todos os moçambicanos têm orgulho de fazer parte da mesma nação e que terem o máximo benefício das oportunidades que o país oferece.
1: A Conferência Nacional de Quadros da Frelimo arranca amanhã e tem o seu término previsto para domingo. Breve nota do estrangeiro, 7 pessoas morreram ontem quando o helicóptero turístico em que viajavam caiu no condado de Samburu, no Quênia. A aeronave seguia para a reserva de Loisaba, uma área de preservação ambiental e destino de safaris no norte daquele país. Foram as notícias das 6, as próximas às 7 horas.

0: Previsão do estado do tempo com a meteorologista Claudina Tcheco. Bom dia.
1: Bom dia, estimados ouvintes da Rádio Moçambique. Previsão do tempo válida para hoje, dia 20 de agosto de 2026. Para as províncias de Niassa, Cabo Delgado e Nampula, prevê céu um pouco nublado, localmente muito nublado. Possibilidade de ocorrência de chuvas fracas na faixa costeira, vindo de sueste a nordeste, fraco a moderado. Para as províncias de Tete, Zambézia, Manica e Sofala, prevê céu um pouco nublado, localmente nublado, vindo de sueste a sudoeste, fraco a moderado. Para as províncias de Inhambane, Gaza e Maputo, prevê céu um pouco nublado, temporariamente nublado, vindo de nordeste, fraco a moderado, rodando para o sueste e soprando por vezes com rajadas. Temperaturas máximas previstas em graus Celsius. Tete, 30, Quelimane, Nampula e Pemba, 28, Xai-Xai, Inhambane, Vilanculo e Beira, 27, Maputo e Chimoio, 26, e Lixinga, com 23 graus. É tudo quanto à previsão do tempo para hoje. Obrigado pela atenção dispensada. Bom dia, até a próxima.

0: 6 horas e 10 minutos, amigo ouvinte, mantenha-se ligado ao magazine informativo mais alargado da Rádio Moçambique. Este é o Jornal da Manhã. Presidente do Partido Frelimo da República, Daniel Chapo, chega hoje à cidade de Chimoio para dirigir a 11ª Conferência Nacional de Quadros desta formação política. Toda a informação por Daniel Oliveira.
1: A conferência tem como principais objetivos a consolidação da unidade nacional e da paz rumo à independência económica. O encontro marca um momento de transição geracional por ser a primeira Conferência Nacional de Quadros a ser dirigida por um presidente nascido depois da independência nacional, segundo o porta-voz da Frelimo. Pedro Guilich disse que a reunião nacional pretende promover o alinhamento estratégico e a reflexão sobre as prioridades do país, devendo os debates resultar em propostas que contribuam para a definição do rumo de Moçambique no novo ciclo de governação. Afirma ainda que a independência económica constitui um dos principais desafios colocados à conferência.
2: De facto, esta 11ª Conferência Nacional de Quadros é o primeiro grande desafio organizacional, mas também de alinhamento de pensamento estratégico para construir uma agenda coletiva para o povo moçambicano, sob liderança do camarada presidente Daniel Francisco Chapo. Toda a população da cidade de Chimoio está mobilizada para e convidada para receber o camarada presidente Daniel Francisco Chapo no aeroporto de Chimoio.
1: Segundo Guilich, após a Conferência Nacional de Quadros, o presidente da República, Daniel Chapo, vai orientar um comício na cidade de Chimoio para apresentar em linhas gerais as principais conclusões do encontro.
2: Será uma oportunidade para anunciar em linhas gerais as principais conclusões saídas desta 11ª Conferência Nacional de Quadros e, por via disso, reiterar o apelo para o necessário engajamento da sociedade moçambicana com vista a abraçar o desafio da independência económica, o desafio de fazer diferente para alcançar resultados diferentes, levando Moçambique para frente.
1: O porta-voz da Frelimo, Pedro Guilich, anunciou para esta tarde a chegada do presidente da Frelimo e da República, Daniel Chapo, à cidade de Chimoio, onde vai orientar a 11ª Conferência Nacional de Quadros a decorrer de 21 a 23 de agosto na cidade de Chimoio, de onde vos fala Daniel Oliveira.
0: Presidente do Partido Frelimo e da República, Daniel Chapo, chega hoje à cidade de Chimoio para dirigir a 11ª Conferência Nacional de Quadros desta formação política. Delegados à 11ª Conferência da Frelimo defendem que o encontro deve ser um espaço de reflexão, debate franco e aberto sobre a vida do partido e os principais desafios do país. Dini Kassam.
3: A chegada ao aeródromo de Chimoio, vindos de diferentes pontos de Moçambique, os participantes destacaram a paz, a unidade nacional e a situação económica e social como alguns dos temas que devem dominar os debates. Para o delegado Edson Macuacua, a conferência é também uma oportunidade para reforçar a dimensão política da Frelimo.
4: Esperamos que os diferentes conferencistas provenientes de diferentes províncias e da diáspora irão trazer as suas preocupações, irão abordar os desafios que o país enfrenta, irão trazer as suas ideias, as suas contribuições sobre como enfrentar os desafios da atualidade e construir o Moçambique que todos nós almejamos, que é um Moçambique mais unido, mais coeso, mais próspero, Moçambique de paz, Moçambique de estabilidade, Moçambique coeso, Moçambique onde todos os moçambicanos têm orgulho de fazer parte da mesma nação e que terem o máximo benefício das oportunidades que o país oferece.
3: A delegada Eulália Nhatitima espera que o encontro reforce o compromisso do partido com a emancipação e o empoderamento da mulher.
5: A nossa expectativa é que, de facto, consigamos, portanto, discutir aquilo que são os desafios, aquilo que são os problemas e aquilo que são os caminhos que nós devemos encontrar para solucionar aquilo que são as dificuldades que são enfrentadas pelo povo moçambicano, povo este que nós estamos a servir como Partido Frelimo, mas não só para o povo moçambicano, mas também olharmos para a vida interna do nosso partido. E eu, de facto, tenho expectativa que sejam aprofundados debates na perspectiva de melhorarmos aquilo que são as políticas e programas virados para o nosso crescimento e desenvolvimento como mulheres.
3: Chegada massiva dos delegados à 11ª Conferência da Frelimo em Chimoio, evento que vai juntar mais de 3 mil delegados. De Chimoio, Dini Kassam.
0: E a Associação Provincial dos Transportadores Rodoviários de Manica diz que a realização da 11ª Conferência Nacional de Quadros da Frelimo em Chimoio vai aumentar as receitas dos seus membros, dada a grande procura pelos seus serviços durante o evento. Jornalista Domingos Cadeado.
6: O presidente desta agremiação, Fahar Mário, disse que a conferência deverá movimentar milhares de pessoas provenientes de várias regiões do país, aumentando a procura pelos serviços de transportes na província. Operadores de transporte semicoletivo, autocarros e outros serviços de transporte poderão igualmente beneficiar do movimento adicional dentro da cidade.
7: Redobrar os esforços de modo a conseguirmos dar a cobertura total naquilo que é a mobilidade dos utentes. Por um lado, estamos a atender mesmo os nossos passageiros habituais e, por outro lado, temos esta visita composta por vários participantes, desde os delegados, entre outros convidados, que também temos o dever de dar assistência na área de transporte.
6: Além do transporte de passageiros, operadores de aluguer de viaturas poderão aumentar as suas receitas prestando serviços de transportes às delegações e convidados, daí que apela a maior prudência na estrada.
7: Usar o cinto de segurança, evitar atos que podem contribuir para comportamentos desviantes que podem contribuir para acontecimento de acidentes de viação. E o que nós não gostaríamos é, ao invés de estarmos satisfeitos por acolher a conferência que nos dá uma oportunidade de ganhar mais em relação àquilo que a gente vem a arrecadar, e não gostaríamos nós de, no lugar disso, estarmos a chorar em virtude de acidentes de viação.
6: A capacidade de responder ao desafio será determinante para transformar a movimentação gerada pela Conferência Nacional de Quadros da Frelimo numa oportunidade concreta de rendimento, defende o presidente da Associação Provincial dos Transportadores Rodoviários em Manica. Manica, Chimoio, Alicuti Tambepo, Safunica Kutiti Valima Bachadidi, Tive Kupisirua, Kutiti Kondi Kalananyan Konyole. Domingos Cadeado, Cidade de Chimoio.
8: A caminho da 11ª Conferência Nacional de Quadros da Frelimo.
9: Eu penso que nesta conferência vamos consolidar as ideias, porque como eu estou habituado, discute-se profundamente, sem receios, buscando uma crítica positiva para construir. Portanto, uma crítica construtiva para nós tomarmos as decisões mais corretas para o nosso avanço. Porque vamos ter sempre erros na nossa marcha. Nós vemos grandes países que erram tanto, tanto, de tal forma que até parece que estão interessados em ver o mundo ser destruído. Mas pronto, o que é necessário é corrigir, acrescentar os valores que encontramos na discussão para podermos desenvolver o país e desenvolvermos a nós próprios também.
10: Presidente Honorário da Frelimo, Joaquim Chissano.
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0: Às 6 horas e 19 minutos, a Administração Nacional de Estradas em Cabo Delgado garante avanços nas obras de construção do Corredor de Desenvolvimento de Mtuara, estrada que liga a sede distrital de Moeda a Negumano, na fronteira com a Tanzânia. Todos os detalhes por Cadebona.
11: Trata-se de um investimento estratégico que visa garantir a integração socioeconómica, reduzir os custos de transporte e dinamizar o comércio transfronteiriço. Segundo o delegado provincial da ANA em Cabo Delgado, os 69 quilômetros do troço Moeda na Bungali, avaliados em mais de 4.1 milhões de meticais, registram atualmente um nível de execução física de 50%. Já no troço Roma na Bungali, com uma extensão de 35 quilômetros e um investimento superior a 2.3 mil milhões de meticais, os trabalhos situam-se nos 65% de execução. Jorge Govanica explica que o ritmo das obras e os avanços físicos no terreno ao longo do corredor são encorajadores face aos prazos estabelecidos.
12: É de conhecimento de todos que em 2023 fizemos asfaltagem de 70 km e agora estamos a fazer asfaltagem dos remanescentes 150 km. Então temos um troço entre Moeda e Nabungali, está com um nível de execução de 50% e Nabungali Roma está um bocadinho mais avançado com 65%. Significa que grande parte aquilo que é trabalhos de movimento de terra praticamente está concluído nos dois projetos. Também significa que temos três pontes a serem construídas, todas elas estão com nível de execução acima de 50%. E agora temos a perspectiva de os primeiros trabalhos de asfaltagem efetiva. Então é o que nos comprometemos nos próximos tempos em fazer.
11: Jorge Govanica sublinhou ainda que a conclusão das obras previstas para as fases subsequentes é crucial para consolidar o corredor de desenvolvimento de Mutuara como um eixo vital na transformação da dinâmica económica local e regional no âmbito da SADC. Amuti, Niteke, Ilapuehun e Oreira, Cadrebana, em Pemba.
0: A província de Gaza poderá conhecer um rápido desenvolvimento socioeconómico e com arranque em breve das operações de exploração das areias pesadas de Chibut a partir da praia de Xunguen. Jadomir Yantumbi, os pormenores.
13: Bom dia. O otimismo foi manifestado pelo diretor do Serviço Provincial de Infraestruturas de Gaza a propósito do aval dado semana passada pelo Instituto Ferro Portuário de Moçambique para o início do funcionamento da doca de Xunguen para as exportações dos minerais de Djibouti. Pascoal Gemo diz que este aval abre espaço para além da exportação de minérios, mas também de vários produtos da província, o que vai concorrer para o crescimento da economia de Gaza. Gemo explica que para o arranque pleno das operações na doca de Xunguen serão instalados em breve vários serviços portuários que deverão assegurar o normal funcionamento daquela infraestrutura portuária.
14: Precisa ter os rebocadores, que são os aparelhos que vão ajudar as operações da costagem dos navios e as manobras. Para além disso, temos os serviços portuários, que ainda fazem as comunicações com os navios, todos os órgãos do Estado que intervêm no processo de operação portuária, ainda não estão instalados. É verdade também que a empresa já tem as instalações próprias para essas instituições.
13: O diretor do Serviço Provincial de Infraestruturas de Gaza, Pascoal Gemo, descreve de vital importância o arranque das operações na doca da praia de Xunguen.
14: Do ponto de vista do impacto, sem dúvida, um impacto é muito grande, tanto para Gaza, assim como para o país todo, porque com a entrada em funcionamento deste porto, estamos a dizer que, para além das exportações do mineral, podemos exportar outros bens e também podemos importar vários bens a partir daquele porto. Logo, estamos a dizer que o porto de Xunguen vai trazer um grande desenvolvimento. Traz consigo também os benefícios para a própria empresa. Vai passar a vender o produto e vai ter fundos para continuar com o projeto.
13: Recorde-se que, neste momento, mais de 100 mil toneladas de minérios das areias pesadas de Djibouti encontram-se armazenadas junto à doca de Xunguen em Gaza, aguardando a sua exportação para o mercado asiático. 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
0: província de Gaza poderá conhecer um rápido desenvolvimento socioeconómico com arranque em breve de operações de exportação das areias pesadas de Chibuta a partir da doca da praia de Xanguen. E a Polícia da República de Moçambique deteve o comandante distrital de Xinde, indiciado de exploração ilegal de minérios. Hamilton António desenvolve a informação.
15: O comandante da PRM no distrito de Xinde Luri, o Leão, foi detido em Mucuba, na sequência de um mandato de busca e captura do Ministério Público. O fato é confirmado pela porta-voz do Comando Provincial da Polícia da República de Moçambique, na Zambésia, Belarmina Henriques. Em conexão com o caso, estão também detidos dois cidadãos, um de nacionalidade chinesa e o outro de nacionalidade portuguesa.
16: Encontra-se sob custódia policial um agente da PRM, sob ordem do Ministério Público, e estamos nesse momento a trabalhar para aferir o grau de envolvimento deste. E já foi constituída uma equipe de inquérito para que se faça ao local dos factos para apurar a veracidade. Os autos estão sob custódia do Ministério Público, como já havia referenciado. As alegações estão decorrentes no mesmo processo e é de caráter sigiloso. Daí que não podemos avançar mais dados sobre isso. Mas o que sim podemos confirmar é que temos um agente da PRM sob custódia policial no distrito de Mucuba.
15: Belarmina Henriques, porta-voz do Comando Provincial da Polícia da República de Moçambique, na Zambésia. Muliboniwa, Ndoi Nilabe, Yawini Munu, em Moçambique, Odo. Kelimane, Hamilton António.

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Estamos na metade da hora 6. Fique com um resumo dos assuntos de destaque no Jornal da Manhã. Presidente do Partido Frelimo da República, Daniel Chapo, chega hoje à cidade de Chimoio para dirigir a 11ª Conferência Nacional de Quadros desta formação política. A PRGM deteve o comandante distrital de Xinde, indiciado de exploração ilegal de minérios.

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1: Bom dia, estimados ouvintes da Rádio Moçambique. Previsão do tempo válida para hoje, dia 20 de agosto de 2026. Para as províncias de Niassa, Cabo Delgado e Nampula, prevê céu pouco nublado, localmente muito nublado. Possibilidade de ocorrência de chuvas fracas na faixa costeira. Vindo de sueste a nordeste, fraco a moderado. Para as províncias de Tete, Zambézia, Manica e Sofala, prevê céu pouco nublado, localmente nublado. Vindo de sueste a sudoeste, fraco a moderado. Para as províncias de Inhambane, Gaza e Maputo, prevê céu pouco nublado, temporariamente nublado. Vindo de nordeste, fraco a moderado, rodando para o sueste e soprando por vezes com rajadas. Temperaturas máximas previstas em graus Celsius. Tete, 30. Quilimane, Nampula e Pemba, 28. Xai-Xai, Inhambane, Vilanculo e Beira, 27. Maputo e Chimoio, 26. Ilixinga com 23 graus.

0: O Instituto Nacional de Meteorologia realizou recentemente o seu 6º Conselho Consultivo e sob o lema por um INAME preparado para a transformação digital com serviço eficiente centrado no utilizador. O encontro debateu, entre outros temas, a modernização tecnológica e os sistemas de aviso prévio. E para fazermos o balanço deste Conselho Consultivo do Instituto Nacional de Meteorologia, teremos como convidado aqui, nos nossos estúdios, o diretor-geral adjunto do INAME, Moussa Mustafa. O ouvinte também pode participar pelos números 2131-7777 e pela página do Facebook Jornal da Manhã, RGM. Às 6 horas e 33 minutos em Tete, o Instituto Nacional do Mar e na Mar intensifica ações de fiscalização com vista a desencorajar a prática de pesca ilegal e contrabando de pescado na Albufeira de Cahorabaça. Adilinda Matavel, bom dia.
1: Muito bom dia. As ações de fiscalização incidem igualmente contra o uso de artes nocivas e captura de pescado com tamanhos não recomendados. Como resultado das ações de fiscalização, o INAMAR emitiu este ano multas avaliadas em mais de 6 milhões de meticais a pescadores e transportadores de pescado ilegais. Deste valor de multas aplicados, mais de 4 milhões foram para os pescadores semi-industriais e os restantes aos artesanais e transportadores ilegais na Albufeira de Cahorabaça. O administrador marítimo de Tete, Augusto Luís, falou igualmente das quantidades de pescado confiscado por contrabando e algumas irregularidades.
2: Neste momento, nós confiscamos 1 tonelada e 300 quilos. De pescado. Esse pescado, uma parte foi confiscado a nível da cidade de Tete, outra parte nos distritos que nós estamos a trabalhar. O que é que nós fizemos com o pescado? O pescado confiscado entregamos-o às casas de caridades e também é vendido em hasta pública, mas para consumo. A nível dos distritos onde nós temos menores consumidores e temos casas de caridade mais próximas, estamos a falar principalmente de peixe fresco, por exemplo, não temos muita manobra de conservação, automaticamente, depois da apreensão, comunicamos às entidades do distrito e é identificado uma casa de caridade e é feito a devida direcionamento daquele produto apreendido.
1: Administrador marítimo em Tete, Augusto Luís, e o destino dado ao pescado ilegal apreendido na província. Augusto Luís apela aos pescadores a evitarem o uso de redes nocivas à pesca e garantirem o licenciamento das suas atividades. Abal, Tieti Patebassa, Kuti Titsugole, Dzikulato, Moçambique. De Tete, Diolinda Matavel.
0: Cerca de 2 milhões de dólares, equivalente a mais de 120 milhões de meticais, estão a ser aplicados na implantação de um centro turístico na cidade de Vilanculo, província de Inhambane. Jornalista Venâncio Macam. Dizíamos que cerca de 2 milhões de dólares, o equivalente a mais de 120 milhões de meticais, estão a ser aplicados na implantação de um centro turístico na cidade de Vilanculo, província de Inhambane. Venâncio Macam? Não é possível esta comunicação com Venâncio Macam. A província de Maputo acelera passo para a preparação, a sua participação na 60ª edição da Feira Internacional de Maputo. E este ano vai contar com o pavilhão próprio, onde estarão expostas todas as potencialidades da província. Um assunto a acompanhar daqui a pouco. Para já, saiba que o Conselho Executivo Provincial do Niassa espera atrair mais investidores para diversas áreas na 61ª edição da Feira Internacional de Maputo, a decorrer dentro de poucos dias. Essa é a Netação.
3: A província espera assinar memorandos de entendimento com investidores nacionais e estrangeiros interessados em implementarem os seus projetos no Niassa. Dentre os interessados, o destaque vai para os investidores chineses e da Malásia, que mostraram interesse no 2º Fórum de Investimento do Niassa, e os contactos para a materialização da iniciativa estão numa fase adiantada. O diretor provincial da Indústria e Comércio, Nuniasa Mauro Pius, disse que a província vai à maior montra de negócios deste ano na qualidade de convidado de honra, tudo mercê das potencialidades que Niassa dispõe nas várias áreas de desenvolvimento. Para responder ao desafio, segundo Mauro Pius, serão exibidas também em formato digital as potencialidades da província, um trabalho que conta com a parceria do setor privado.
4: Temos vindo a nos preparar, olhando também para o desafio que nos colocam como capital agrária de Moçambique. Nós temos as nossas potencialidades agrícolas. Vamos levar as amostras daquilo que a província produz como amostras, mas, no entanto, estamos engajados também numa diversificação de informação em termos digitais.
3: Diretor Provincial de Indústria e Comércio, Nuniasa Mauro Pius, a garantir que a província está preparada para participar condignamente na FACIM 2026. Neste evento, Niassa vai contar com 25 expositores, dentre empresas e singulares. A Xalongo e Kuroje Guakwandilashila Kuxengila Utendele, Esnatasani Lixinga.
0: E a província de Maputo acelera passo na preparação para sua participação na FACIM 2026. Fernando Sidum.
5: Autoridades da indústria e comércio na província de Maputo intensificam a preparação do pavilhão exclusivo, que vai acolher todas as potencialidades industriais e comerciais na 61ª edição da Feira Internacional de Maputo, que arranca dentro de sensivelmente 2 semanas em Recatla, distrito de Marraquene. Até o momento, as autoridades confirmam a presença de 53 expositores, dos quais 42 constituídas por grandes empresas que operam nesta província. O diretor provincial da Indústria e Comércio em Maputo fez saber que, neste momento, decorrem os últimos trabalhos da montagem da tenda gigante, que será transformada em pavilhão exclusivo da província de Maputo. Segundo Luger Gemo, está já em curso a fase de compartimentação para a distribuição dos pontos de montra para os interessados em exibir as suas potencialidades neste evento. A fonte sublinhou que, nesta 61ª edição da FACIM, a província de Maputo vai apresentar potencialidades dos principais setores que movem a economia desta parcela do país.
6: Concretamente, esse é o ponto de vista daquilo que nós vamos apresentar como província. Destaque vai para as nossas potencialidades e oportunidades de investimento, olhando para aqueles que são os principais setores da economia, começando mesmo pelo setor primário, concretamente a agricultura, o setor pesqueiro, o processamento, a indústria, o comércio, o turismo, a logística, transportes, e procurando em todos os setores evidenciar aquilo que é o seu potencial, mesmo no sentido de poder atrair investimentos, promover negócios e dinamizar o desenvolvimento econômico da província.
5: E a Agência para a Promoção de Investimento e Exportações, APIEX, calcula em pouco mais de 12.500 empresas expositoras, entre nacionais e estrangeiras, representando dezenas de áreas e delegações provinciais de Moçambique. Para este ano, o evento decorre sob o lema Transformação Digital e Energética. Mwingisetu Waranteka, Tsimamisa Kutivonela Swinene, Kamavadwe, Maumelelaka, Kankarlo wa Shirami. Fernando Sidumu, Rede Moçambique, Matola.
0: Vamos recuperar o contacto com a Inhamban, onde cerca de 2 milhões de dólares, o equivalente a mais de 120 milhões de meticais, estão a ser aplicados na implantação de um centro turístico na cidade de Vilanculo. Venâncio Macam.
7: Para viva muito bonita, muito bom dia, aliás, a infraestrutura vai servir de ponto de entrada e saída nas ilhas do arquipélago de Bazaruto e terá ainda uma sala de conferências com equipamento de ponta. Neste momento, aguarda-se pela licença a ser emitida pela Administração Nacional, Administração Marítima, aliás, para o início das obras. O administrador do Parque Nacional do Arquipélago de Bazaruto, Armando Nguenha, diz que a construção

0: aquilo que é a situação atual, porque percebemos que nós estamos a receber pessoas que querem fazer também turismo ligado às conferências. Então temos que aproveitar esse segmento também para acomodar nesse sítio.
1: Armando Nguyen, administrador do Parque Nacional do Arquipélago de Bazaruto, falando da construção do centro turístico em Vilanculo, avaliado em mais de 2 milhões de dólares, equivalente a mais de 120 milhões de meticais, que visa responder à declaração de Inhambane como a capital do turismo. Mwengisete, Airulene, Izwanana, Itascota, Kukulisatiko. Venas Macambo, bom dia.
2: Vamos a Nampulanda. As autoridades da província estão a expandir os serviços de cirurgia de fístulas obstétricas para mais distritos da província. O objetivo é responder à demanda de mulheres com este problema que procura tratamento. Otávio Fonseca.
3: Além do Hospital Central de Nampula e Geral de Marere, na cidade capital, atualmente as cirurgias de fístulas são realizadas também em 8 unidades sanitárias e igual número de distritos, nomeadamente Nampula, Nacala, Angoche, Moma, Munapo, Irati, Irati e Mugvolas. O médico ginecoobstetra do Hospital Central de Nampula, Denis Viegas, frisou que brevemente será construído mais um bloco operatório no Hospital de Mohala Expansão, na cidade de Nampula, para responder à demanda de mulheres com fístulas. O trabalho de expansão dos serviços de cirurgia de fístulas está a ser condicionado por falta de médicos especializados, estando neste momento em curso a formação de novos cirurgiões para esta área com vista a resolver os problemas que perigam a vida das mulheres padecendo de fístulas obstétricas.
4: Nós visitamos o centro de saúde, encontramos o espaço, criamos as condições e há uma grande sensibilidade e resposta pronta ao nível dos serviços provinciais de saúde para que o Centro de Saúde de Mohala Expansão, pela sua dimensão, pelo número de doentes que acolhe, tenha essa capacidade cirúrgica o mais rápido possível. Então, neste momento, esse é o trabalho que estamos a fazer. Com o passar do tempo, vamos avançando, vamos avaliar quais são as unidades sanitárias que também, onde nós podemos explorar essa capacidade em termos de camas. Estamos mais preocupados, mas com a cidade de Nampula, porque a população está a crescer. A população está a crescer. Aliás, como eu vos disse, nós temos em média 25 mil nascimentos por mês. 25 mil nascimentos. Aliás, agora vocês já viram também que já começamos a ter muitos partos múltiplos numa única mulher. Só numa semana tivemos 3 mulheres com partos trigêmeos.
3: Médico gineco-obstetra do Hospital Central de Nampula, Diniz Viegas, e a necessidade da construção de blocos operatórios para cirurgias de fístulas obstétricas. Diferentes unidades sanitárias da província para responder com a demanda de mulheres que padecem desta doença. Amosi, Nitarue, Onyakulihana e Ohiru, Nimureri, Moçambique, para Ekalé, Elapo e Amuretelém. Otávio Fonseca, Nampula.
2: Residentes da Beira, em Sofala, celebram hoje os 119 anos da cidade com apelo à união, de esforços para fazer frente às inundações e ciclones. A preocupação com as mudanças climáticas aumentou por causa dos sistemáticos desastres naturais. Penícia Fayane.
5: A preocupação com as mudanças climáticas aumentou por causa dos sistemáticos desastres naturais. Os munícipes da Beira apontam a resiliência climática como o maior desafio da autarquia, que é afetada ciclicamente por inundações, ciclones e tempestades. Consideram que o fato de a cidade estar localizada abaixo do nível das águas do mar eleva o grau de vulnerabilidade a fenômenos climáticos extremos. Entrevistados pela Rádio Moçambique, a propósito do 119º aniversário do segundo maior centro urbano do país, os residentes afirmam unanimemente que, apesar dos problemas derivados das calamidades naturais, Chivevi está num bom caminho. Destacam melhorias nas estradas, edifícios públicos e ordenamento territorial, ressaltando haver ainda muito por fazer no que diz respeito à recolha de resíduos sólidos.
6: Alfredo Bonese Navalho, há muito trabalho na situação do lixo. O tratamento, a reciclagem do lixo, é preciso que a edilidade tome atenção no tratamento do lixo. Também a proteção da costa. Sabemos que a nossa cidade está abaixo do nível das águas do mar. Precisamos que se preste atenção nos próximos planos da edilidade, para que continuemos a ter aquelas infraestruturas que estão ao longo da costa.
7: Cristina Andou Emanuel, eu estou a ver estrada que está bem na Munhava, desse meu bairro, tem entrada do bairro CFM, que subsai até na Mauinga lá.
8: Cada um deve colaborar, não só esperar.

0: tipo, vai fazer, não. Nós todos vamos unir o esforço para que possamos reconstruir a beira como estava antigamente. As coisas vão mudar cada vez mais.
1: Residentes da beira entrevistados há cerca dos 119 anos da cidade. Sambane Mancha, Nassabau, Pino Nadota, Toera Kuchalira Mautenda. Da cidade da beira, Benícia Faiani.
2: Do café de manhã, hoje vamos fazer o balanço do 6º Conselho Consultivo do Instituto Nacional de Meteorologia, realizado recentemente. E teremos como convidado o diretor-geral adjunto do INAME, Musa Mustafa. O ouvinte também pode participar pelos números 21-31-77-77 ou 82-34-77 e pela página do Facebook Jornal da Manhã, RM.

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0: Esportivo no Jornal da Manhã é Gara, Moçambola 2026 ao rubro. União Desportiva do Songo, Ferroviário da Beira, Xingal de Tete, Liga Desportiva de Sofala, são jogos da 16ª jornada, projetados para esta quinta-feira em Motize e na Vila de São Calbino Yambo.
1: Bom dia, Simões Guambi é o árbitro escolhido para o jogo de cartaz da Ronda 16 de Moçambola entre a União Desportiva de Songo e Ferva da Beira, projetado para esta tarde no campo da HCB, na Vila de Songo. Mércio Paund e Besmul do Madimba são os assistentes. Shinai Jairson é o quarto árbitro. Berton Lifiando vai soprar o apito no outro encontro marcado para hoje, que vai opor o Xingal de Tete à Liga Desportiva de Sofala no campo municipal 25 de setembro, em Moatize. António Moacat e Arley Mabot são árbitros assistentes. Usman Barbosa é o quarto árbitro. O Xingal de Tete ocupa o último lugar da tabela classificativa com 8 pontos, pecúlio de uma vitória, 5 empates, 7 derrotas, 2 golos marcados e 11 sofridos em 13 jogos. Por isso, os adeptos dos Canarinhos de Tete entendem que mais do que nunca a direção do clube deve reforçar o apoio à equipa, jornalista Manuel Cardoso.
2: Adeptos de futebol em Tete apelam à direção do Xingal de Tete a estar mais próxima da equipa, dando todo o apoio necessário e carinho. Dizem que nesta caminhada pelo deserto, com os resultados a andar muito longe da equipa, para além de qualquer tipo de apoio, os adeptos querem ver a direção e até ao seu alto nível, nas bancadas e a puxar pela equipa. O calor humano, e segundo Lopes Zeferino, Felisberto Joaquim e Cristina, pôde fazer a diferença. Disseram que não basta apenas a presença e o apoio do público e dos adeptos. A direção tem a sua missão nesse tempo de resultados menos conseguidos.
3: Lopes Aferino, está difícil ganhar. Há um trabalho que tem que ser feito. A direção tem que estar mais perto da equipa, porque dessa maneira, sinceramente, o futebol precisa de motivação, precisa do calor de quem dirige. Não basta só dizer os jogadores estão ali no campo. E dessa maneira a equipa pode não elevar-se até ao fim do Moçambola com bons resultados.
4: Feliz berro, Joaquim Luiz. A direção deve estar perto da equipa, acompanhar a equipa, para acompanhar os trabalhos de perto e dar mais incentivo à equipa.
5: De apoio, força aos meninos e a moral, uma e outra vez vir para o campo, ir para o clube e conversar com os meninos. Dar moral é muito importante isso.
2: Lopes Seferino, Felisberto Joaquim e Cristina faziam os pronunciamentos depois do recente empate caseiro sem golos diante da ADV. Com 8 pontos, o Xingal de Tete está na 12ª posição contra 29 da ABB, líder da prova. RM Desporto, Xingal de Tete, Manuel Cardoso.
1: Atenção, a Liga Desportiva de Sofala chega a Moatize para jogar com o Xingal na máxima força. Jornalista José Manuel.
6: A equipa técnica da LDS, liderada por Ivo Gonçalves, está ciente das dificuldades que vai encontrar no terreno do seu antagonista, mas promete contrariar as investidas dos donos da casa. Segundo o treinador principal da Liga Desportiva de Sofala, Ivo Gonçalves, a derrota caseira por 1-0 diante do Ferro Verde de Lixinga na passada segunda-feira ficou para a história. Refere que os jogadores já estão recuperados e prontos para o desafio desta quinta-feira, onde espera um bom espetáculo de futebol.
7: Vamos trabalhar para derrubar pontos em Tete. Sabemos de antemão que não será um jogo fácil, principalmente temos que tratar do estado anímico dos jogadores depois de uma derrota em casa com Lixinha, que não estava nas nossas previsões. Agora temos que redobrar os esforços para trabalhar como tal, para que a gente possa conseguir roubar pontos em Tete. Também está à procura de pontos para atingir os seus objetivos. Vamos continuar a trabalhar para ver o que vai dar nesse jogo. Os jogadores estão cientes desse sacrifício todo, então temos que ter uma atitude de ganhadora e continuar a trabalhar. Espero que está difícil em casa nós marcarmos golo. Vamos tentar ver se fora conseguimos marcar.
6: O jogo entre a Liga Desportiva de Sofala e Xingal de Tete está marcado para as 14h45 em Moatize, da Beira. RM Desporto, José Manuel.
1: Em 13 partidas, a Liga Desportiva de Sofala tem 14 pontos, fruto de 3 vitórias, 5 empates, em igual número de derrotas, 7 golos marcados e 14 sofridos. Ontem, o Bahia de Pemba saiu dos lugares de descida de divisão após vencer o Costa de Sol por 1-0. O repórter Nasser Adolfo assistiu à partida no estádio municipal de Pemba e conta o que viu.
8: A jogar no estádio municipal de Pemba, referente à 15ª jornada do Moçambola 2026, com o Lino a marcar o único tento da equipa da casa para o delírio dos adeptos que vieram em massa esta quarta-feira para assistir àquela partida. O resultado permite o Bahia de Pemba voltar à zona do conforto, agora com 12 pontos, relegando o conterrâneo Pembinha para os lugares que levam à descida de divisão com 11 pontos. No final do encontro, Lionel Pendula, técnico adjunto do Bahia de Pemba, disse que o resultado pode servir de alavanca para os próximos desafios.
9: Precisamos de sair da posição que estava naquela tabela. Os nossos adversários direto tiveram bons resultados também. Era preciso que a gente também tivesse esse resultado positivo e perante esse colosso chamado Costa do Sol.
8: Por sua vez, Chico Miyoshi, técnico adjunto do Costa do Sol, apontou a equipa de arbitragem, chefiada por Antônio Chivavel, como sendo responsável pela derrota da sua formação.
10: Nós estamos uma equipe grande, saímos de Maputo para vir jogar aqui, mas não nos deixaram jogar, acho que todo mundo viu o que aconteceu aqui. Nós somos uma equipe que vinha aqui para levar os 3 pontos. Não nos deixaram jogar, nos tiraram um penalti, nos tiraram um golo limpo, sempre a malta vir jogar, só que não vale a pena sair de Maputo e gastar dinheiro para vir espanhar a bola. É tudo. Nós nem jogamos futebol, não nos deixaram jogar, não há muita coisa a dizer. Se o futebol é isto aqui, não vale a pena mesmo.
8: David derruba o Golias. Bahia de Pemba vence pela primeira vez o Costa do Sol no Moçambola. Foram precisos 9 jogos para os baianos atingir a tal façanha, quebrando assim a maldição de maus resultados que se registrava no confronto com os canarinhos na fina flor do futebol nacional. De Pemba para o RM Desporto, Nasser Adolfo.
1: Os amantes de futebol em todo o país repudiam atos de violência nos jogos do Moçambola. E o repúdio vem agora da província de Nampula, jornalista Nelson Tatanha.
11: O desportista Mário Sen, baseado em Nampula, lamenta os últimos acontecimentos registados no campo do Ferroviário de Nacala, que condicionaram o término do jogo entre o Ferroviário da Maiaia e a Associação Black Bulls de Maputo. A fonte entende que arremessar pedras ao recinto desportivo em reivindicação a uma suposta má atuação da equipa de arbitragem é uma prática não aceitável no desporto, facto que constrange a direção, adeptos, massa associativa, bem como aos patrocinadores. Mário Sene não afasta a possibilidade de os protagonistas dos atos antidesportivos na 15ª jornada em Nacala virem de pessoas não ligadas aos locomotivas de Nacala.
12: É de lamentar este tipo de comportamentos. Eu acredito que a massa associativa deve, em algum momento, unir-se e juntar-se com a direção para resolverem estas questões extra-campo, porque o futebol é festa, o futebol une as pessoas, então quando aparecem pessoas com esse tipo de comportamento, mancham aquilo que é o desporto na província de Nampula, sobretudo em Nacala.
11: Desportista baseado em Nampula, Mário Sene, e os últimos acontecimentos no campo do Ferroviário de Nacala, em que o jogo foi interrompido no minuto 2 dos 8 de compensação devido a arremesso de pedras e objetos ao campo, supostamente em reivindicação ao suposto mau ajuizamento. Nelson Tatanha, RM Desporto, Nampula.
1: Amanhã jogam Black Bulls Machaken na Lalgia Arena em Tchumene na Matola com a arbitragem de John Armindo às 18h30. Assistentes Venestácio Costa e Fenias Neves, Edmilson Manguela o quarto árbitro. No estrangeiro faz capa no jornal desportivo Record de Portugal que o Sporting vai defender até o limite a continuidade de Gianni Katamo. Os Leões apontam ao bolo total de 50 milhões de euros e os ingleses de Sunderland até agora só chegaram aos 40 milhões. Gianni continua a trabalhar na Academia de Alcochete e será titular na partida Sporting Alverca, projetada para o próximo sábado em Alvalade, às 21h30 de Moçambique. Foi o Desportivo. Bom dia.
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0: São, neste momento, 7 horas no país.

0: As notícias por Gerson Jamis.
1: O presidente do Partido Frelimo e da República, Daniel Chap, chega esta tarde à cidade de Chimoio para dirigir a 11ª Conferência Nacional de Quadros desta formação política. O encontro marca um momento de transição geracional por ser a primeira Conferência Nacional de Quadros a ser dirigida por um presidente nascido depois da Independência Nacional, segundo o porta-voz da Frelimo. Pedro Guilichi disse que a reunião nacional pretende promover o alinhamento estratégico e a reflexão sobre as prioridades do país, melhor dizendo, os debates resultarem em propostas que contribuam para a definição do rumo de Moçambique no novo ciclo de governação com vista ao alcance da independência económica.
2: De facto, esta 11ª Conferência Nacional de Quadros é o primeiro grande desafio organizacional, mas também de alinhamento de pensamento estratégico para construir uma agenda coletiva para o povo moçambicano, sob a liderança do camarada presidente Daniel Francisco Chap. Reiterar o apelo para o necessário engajamento da sociedade moçambicana com vista a abraçar o desafio da independência econômica, o desafio de fazer diferente para alcançar resultados diferentes, levando Moçambique para frente.
1: Segundo Guilich, após a Conferência Nacional de Quadros, o presidente da Frelimo e da República, Daniel Chap, vai orientar um comício na cidade de Chimoio para apresentar em linhas gerais as principais conclusões do encontro. E os delegados à 11ª Conferência Nacional de Quadros da Frelimo defendem que o encontro deve ser um espaço de reflexão sobre a vida do partido e do país. Os participantes destacam a paz, a unidade nacional e a situação económica e social como alguns dos temas que devem dominar os debates. Para o delegado Edson Makwakwa, a conferência é também uma oportunidade para reforçar a dimensão política da Frelimo.
3: Abordar os desafios que o país enfrenta e trazer as suas ideias, as suas contribuições sobre como enfrentar os desafios da atualidade e construir o Moçambique que todos nós almejamos, que é um Moçambique mais unido, mais coeso, mais próspero, Moçambique de paz, Moçambique de estabilidade, Moçambique coeso, Moçambique onde todos os moçambicanos têm orgulho de fazer parte da mesma nação e que terem o máximo benefício das oportunidades que o país oferece.
1: A Conferência Nacional de Quadros da Frelimo arranca amanhã e tem o seu término previsto para domingo. A província de Gaza poderá conhecer um rápido desenvolvimento socioeconómico com o arranque em breve das operações de exportação das areias pesadas de Chibuto a partir da toca da praia de Xonguen, Teodomiro Nyantumbo.
4: O otimismo foi manifestado pelo diretor do Serviço Provincial de Infraestruturas de Gaza a propósito do aval dado semana passada pelo Instituto Ferro Portuário de Moçambique para o início do funcionamento da doca de Xonguene para as exportações dos minerais de Djibouti. Pascoal Gemo descreve de vital importância o arranque das operações na doca da praia de Xonguene.
5: Porque com a entrada em funcionamento deste porto, estamos a dizer que para além das exportações do mineral, podemos exportar outros bens e também podemos importar vários bens a partir daquele porto. Logo, estamos a dizer que o porto de Xonguene vai trazer um grande desenvolvimento.
4: Neste momento, mais de 100 mil toneladas de minérios das areias pesadas de Chibuto encontram-se armazenadas junto à doca de Xonguene em Gaza, aguardando a sua exportação para o mercado asiático. Tido Miriantumbo, em Xai-Xai.
1: Está detido o comandante da PRM distrital de Xinde, na província da Zambésia. O mesmo é indiciado de estar envolvido em casos de exploração ilegal de minérios. Hamilton António.
6: O comandante da PRM no distrito de Xinde, Lúrio Leão, foi detido em Mucuba na sequência de um mandato de busca e captura do Ministério Público. O fato é confirmado pela porta-voz do Comando Provincial da Polícia da República de Moçambique na Zambésia, Belarmina Henriques. Em conexão com o caso, estão também detidos dois cidadãos, um de nacionalidade chinesa e o outro de nacionalidade portuguesa.
7: Encontra-se sob custódia policial um agente da PRM, sob ordem do Ministério Público. E estamos nesse momento a trabalhar para aferir o grau de envolvimento deste. E já foi constituída uma equipe de inquérito para que se faça ao local dos factos para apurar a veracidade.
6: Belarmina Henriques, porta-voz do Comando Provincial da Polícia da República de Moçambique, na Zambésia. Quelimane, Hamilton António.
1: O Instituto Nacional do Mar, em Tete, intensifica ações de fiscalização com vista a desencorajar a prática da pesca ilegal. A ação tem em vista combater igualmente o contrabando de pescado na albufeira de Caora Baza, de Olinda Matavel.
8: Como resultado das ações de fiscalização, o INAMAR emitiu este ano multas avaliadas em mais de 6 milhões de meticais a pescadores e transportadores de pescado ilegais. Deste valor de multas, mais de 4 milhões foram para os pescadores semi-industriais e os restantes aos artesanais e transportadores ilegais na Albufeira de Cabrobaça.
9: Neste momento, nós confiscamos 1 tonelada e 300 quilos de pescado. Esse pescado, uma parte foi confiscado a nível da cidade de Tete e outra parte nos distritos que nós estamos a trabalhar.
8: A administrador marítimo em Tete, Augusto Luiz, e o pescado ilegal apreendido na província de Tete, de Olinda Matavel.
1: No estrangeiro, 7 pessoas morreram ontem quando o helicóptero turístico em que viajavam caiu no condado de Samburu, no Quênia. A aeronave seguia para a reserva de Loisaba, uma área de preservação ambiental e destino de safaris no norte daquele país. A agência de turismo que oferecia a excursão em que os turistas estavam afirmou em comunicado que a causa do acidente ainda não foi determinada. A Cruz Vermelha do Quênia disse que esforços de busca e resgate estavam a ser dificultados pelo terreno acidentado e por um incêndio no local do acidente. Próximas notícias às 8 horas. 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
10: 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Temperaturas máximas para hoje com a meteorologista Caldina Checo.
11: 7:30, Quilimane, Nampula e Pemba 28, Xai-Xai, Inhambane, Vilanculo e Beira 27, Maputo e Chimoio 26, Ilixinga com 23 graus.

0: 7 horas e 7 minutos, dissemos hoje que a cidade de Beira completa hoje 119 anos de elevação à categoria de cidade. E para falarmos desta cidade, a capital provincial de Sofala, temos em linha o presidente do Conselho Municipal da Beira, Albano Caris. Senhor Presidente, bom dia. De forma breve, envolvido os 7 anos do ciclone Idai e que arrasou Beira, como é que avalia o processo de recuperação pós-calamidade?
1: Muito bom dia, caros ouvintes da Rádio Moçambique. Agradecer imenso pela Rádio Moçambique dar esta oportunidade neste dia muito importante, comunicar-se com os beirenses, com os moçambicanos e com todos aqueles que escutam esta rádio além fronteira. Desenvolvido 7 anos após a passagem do ciclone Idai, nos sentimos cada vez mais fortes, mais coesos, sobretudo mais resilientes. A nossa vida mudou a partir de 14 de março de 2019. A nossa forma de ser, de estar, de pensar também mudou. Já somos uma cidade com pensamentos mais agressivos, no sentido positivo, não é? E acreditamos bastante em que Deus não pôs as nossas cabeças aqui na terra para continuarmos a chorar, mas sim encarar os desafios, transformar esses desafios em oportunidade de solução, no sentido de desenvolver cada vez mais e melhor a nossa cidade da Beira.
0: E, Sr. Presidente, de que forma a Idilidade tem respondido aos desafios da mobilidade e acessibilidade originados pelo aumento da população?
1: Nós, de princípio, sabíamos que a Beira, por ser uma cidade que está no centro do país, sofre uma pressão demográfica muito forte. Por isso, o nosso prato quente, como tem visto sempre, mesmo antes de ontem, voltamos a entregar mais uma nova estrada, reabilitada, com uma extensão de 3 quilômetros. O pensamento nosso, se tu queres ter uma cidade robusta, queres ter os seus munícipes cada dia com um bolso um pouco mais robusto economicamente, tens que fazer intervenções nas vias de acesso. Porque se este munícipe, em muito pouco tempo, consegue cumprir com o seu planificado, com o seu agendado, com os seus planos para a sua vida, ali você está a facilitar a vida dele. Você está a fazer crescer uma comunidade. Você está a potencializar este município para continuar a contribuir com os seus impostos e taxas para engrandecer a cidade. E no fim do dia, o município trazer este dinheiro convertido sobre bem público para os próprios municípios.
0: Sr. Presidente, fale-nos da reconstrução do sistema de proteção costeira, uma infraestrutura importante para a adaptação às alterações climáticas.
1: Meu querido, assim que estamos nesta entrevista, eu estou aqui no calçadão Miramar, onde terminou a intervenção da primeira fase de proteção costeira. Então, para dizer que já temos experiência, o que é que queremos? Onde queremos ir? E por que que fazemos isto? Para dizer que neste momento está tudo aposto para, ainda este ano, no final de dezembro, arrancar a segunda grande fase de proteção costeira. Sempre tenho dito aos meus colaboradores, aos munícipes, aos nossos parceiros, que este projeto é de capital importância, é um projeto âncora, porque tudo o que formos a fazer na Beira, sem concretizarmos a proteção da cidade da Beira, em vão será um investimento. Então, dou graças a Deus por tudo estar posto para final deste ano, final de dezembro, arrancarmos com o projeto de proteção costeira, que provavelmente terá duração de 36 meses.
0: E que atividades, de forma breve, vão marcar as comemorações dos 119 anos da cidade da Beira?
1: Mano, já começamos desde a semana passada, estamos na vibração. Hoje será a parte central das cerimônias, com vários discursos, vários desfiles e várias atividades culturais. e no final do dia vai terminar esta tarde com grande mega show, em que já saíram dali de Maputo as manas de Dácia, Júlia Duarte, Calixto Ferreira, e também trazemos do norte do país a pita que sabe pôr as pessoas a vibrar, que é a Dama Ilha. E teremos também o Quent Singer depois amanhã, e depois de manhã teremos mais. Então, a Beira vai ter três grandes mega espetáculos em três dias seguidos. Aqui é vibração, mano, para esquecer tudo aquilo que foi, que foram os efeitos dos desastres naturais, falando de ciclone Idai, depressões tropicais, enxurradas e outras.
0: Muito obrigado, Albano Caris, presidente do Conselho Municipal da cidade da Beira, hoje no âmbito dos 119 anos da capital provincial de Sofala. Vamos abrir a nossa janela de repórter, onde vamos falar da recuperação da transitabilidade em algumas estradas que sofreram devido à chuva intensa registrada nos últimos dias na cidade de Xai-Xai. Francisco Nelson, bom dia.
2: Ora viva, Ernesto Chauqui, ouvinte, numa altura em que nós, a esta altura, nos encontramos aqui nesta via que sofreu intensamente também devido a essas chuvas intensas, passe, portanto, a repetição desta forma a arredondar, mas a verdade é que estamos aqui nesta via da UDA que dá, portanto, acesso ao Hospital Provincial de Xai-Xai, aqui onde exatamente a chuva abriu uma cratera enorme, e que os esforços pelo Conselho Municipal da cidade de Xai-Xai vão sendo feitos para que a transitabilidade aqui decora, portanto, de forma normal. Estamos aqui já com o substituto do vereador das infraestruturas, ou seja, das obras e infraestruturas ao nível do município da cidade de Xai-Xai, Benéas Kofi. Muito bom dia em direto, portanto, para a Rádio Moçambique. A esta altura, o que é que está a ser feito para que a transitabilidade destas vias que foram, portanto, fustigadas pelas águas das chuvas, portanto, possam voltar à normalidade e à circulação? Muito bom dia.
3: Bom dia, caros ouvintes da RM Moçambique. O Conselho Municipal da cidade de Xai-Xai, neste momento, está a levar a cabo atividades que têm a ver com a intervenção em pontos em que sofreram a erosão acentuada devido às recentes chuvas. Estamos neste momento neste local onde sofreu-se também uma certa erosão e atingiu o nível da pavê da estrada. O Conselho Municipal fez o trabalho aqui neste local de assentamento com base de entulhos, em primeiro lugar, porque a erosão era muito acentuada, era mais ou menos uma profundidade de 1,5 metro. Fizemos o assentamento com base de entulho e depois colocamos os solos no sentido de minimizar a erosão para posterior podermos fazer a intervenção de colocação do pavê. Deixa-nos dizer que a cidade de Xai-Xai tem dualidade em características de relevo. A configuração do relevo da cidade de Xai-Xai, temos a zona baixa, que é propensa a cheias e inundações, e temos a zona alta, que é propensa a erosões. Neste momento de chuvas, temos a zona baixa, que também uma parte está inundada, e cá em cima temos a outra parte que tem problema de erosão em quase todos os postos administrativos de cada zona alta. Falo deste ponto, do posto sede, e falo também do ponto de Ndambini 2000, onde neste momento também estamos a fazer o assentamento numa erosão grave, verificada na zona do Pareque, para quem vai a 2013. Estamos também a fazer a intervenção, que é a colocação dos solos para minimizar a erosão, e a posterior vamos colocar o saibro para permitir a passagem dos utentes da via.
2: Nesta altura, Sr. Vereador, há condições para a transitabilidade normal em todas as vias?
3: Sim, há condições. Neste momento, cá onde estamos, conforme podem verificar, os carros estão a transitar normalmente e estamos à espera, de fato, da base assentar para voltarmos a colocar o pavê. Em todos os locais onde estamos a fazer a intervenção, há condições para transitabilidade.
2: Nesta altura, qual é o apelo, só para terminar, qual é o apelo, portanto, para os automobilistas, olhando para esta situação em que estas vias estão em reparação?
3: O apelo que deixamos para os utentes das vias, tanto os automobilistas, assim como para os peões, é que andem com prudência, os automobilistas também conduzam com prudência, no sentido de evitar possíveis acidentes nesses locais onde tenhamos as erosões.
2: Muito obrigado. Portanto, Ernesto Chauqui, ouvinte, isto é que nós podemos, portanto, trazer como um retrato daquilo que é a recuperação das vias de acesso ao nível daqui, portanto, da cidade de Xai-Xai. É verdade, as ruas estão, de certa forma, a serem intervencionadas para que a transitabilidade volte à normalidade. Há uma circulação, sim, de viaturas a esta altura que estamos aqui, nesta via da UDA, e que dá, portanto, acesso à zona do Hospital Provincial daqui da cidade de Xai-Xai. Estamos a par e passo a acompanhar com a Rádio Moçambique aquilo que vai acontecendo já para os próximos tempos. Aquele abraço do Francisco Nelson, muito bom dia e até à próxima.
0: Bom dia, bom trabalho. Vamos aos nossos correspondentes. O governo sul-africano entregou formalmente esta quarta-feira os restos mortais de dois prisioneiros políticos namibianos que morreram na ilha Robben, a antiga prisão onde esteve detido o líder histórico Nelson Mandela, Eduardo Figurão.
4: Os dois ativistas tinham sido levados para aquela ilha devido ao seu papel na luta contra o regime do apartheid. Foram também repatriados os corpos de outros 84 namibianos cujos restos mortais permaneciam em solo sul-africano. O ministro dos Desportos, Artes e Cultura da África do Sul, Gayton Mackenzie, sublinhou que o regresso destes heróis à pátria prova que os dois países são hoje soberanos.
5: Today, Namibia is free. South Africa is free.
4: Hoje, a Namíbia é livre e a África do Sul também, graças a estes líderes. Sinto-me grato por poder ter um papel, ainda que mínimo, para garantir que estas famílias recuperassem os seus entes queridos. Não tenho dúvidas de que o governo da Namíbia vai dar continuidade a este processo e proporcionar-lhes uma despedida digna, envolvendo também os estudantes namibianos. Nós, enquanto governo, por vezes dizemos que os jovens se esquecem facilmente da história, mas a verdade é que não criamos as condições para que se lembrem dela.
5: But we don't create the framework.
4: Em 2021, Pretória aprovou o projeto de repatriamento de exilados da África do Sul, uma iniciativa que visa localizar, identificar e repatriar os combatentes da libertação que morreram no exílio. Rádio Moçambique, Eduardo Figurão, Joanesburgo.
0: O governo de Malawi vai enviar 500 enfermeiros para trabalhar em Israel ao abrigo do acordo laboral inserido no âmbito do alargamento da cooperação bilateral em matéria de trabalho. Sérgio Sixpence.
6: O chefe da missão do Malawi em Israel, David Bisnoet, disse que os protocolos de implementação do acordo bilateral de trabalho estão numa fase avançada e que o recrutamento terá início assim que os restantes procedimentos estiverem concluídos. A contratação vai marcar a primeira fase de oportunidades de emprego mais amplas para os malauianos qualificados em Israel, em execução do acordo entre governos, denominado G2G, assinado em abril de 2024, que prevê o recrutamento de até 3 mil trabalhadores malauianos. O chefe da missão do Malawi em Israel afirmou que o presidente Peter Mutharika apoia fortemente o programa de exportação de mão de obra porque cria emprego, gera divisas, fortalece o rendimento familiar e permite aos malauianos regressar ao país com valiosas competências profissionais e técnicas. Sérgio Sixpence, em Plantaia.
0: A Autoridade Meteorológica da Tanzânia alerta para o risco elevado de inundações, deslizamentos de terra, cortes nas comunicações e surto de doenças face ao fenómeno El Niño, que poderá provocar chuvas fortes a partir de outubro próximo. Monteiro Bonifácio.
7: Na sua previsão meteorológica sazonal, a Autoridade Meteorológica da Tanzânia informou que de outubro a dezembro, a Tanzânia vai registrar chuvas que vão variar do normal para cima da média, com intensificação no mês de janeiro. O alerta abrange a costa norte, que inclui a cidade de Dar es Salaam, Tanga, Pwani e Mafia, bem como Unguja e Pemba. Abrange também as regiões de Morogoro, Arusha, Manyara e Kilimanjaro, a bacia do lago Vitória e o norte de Kigoma. O diretor-geral da Autoridade Meteorológica da Tanzânia, Ladislau Shanga, sublinhou que as chuvas podem começar a cair em partes da bacia do lago Vitória, nos finais de setembro próximo. De Dar es Salaam, Monteiro Bonifácio.
0: Fique com o noticiário econômico apresentado por Ana Avenela.

Bom dia. O país vai contar até agosto de 2027 com o novo Parque Industrial de Tobuito a ser construído no distrito de Larte, província de Nampula. A infraestrutura, cujas obras arrancaram esta quarta-feira, está avaliada em 600 milhões de meticais, concebida para aproximar as pequenas e médias empresas PMEs das oportunidades de fornecimento de bens e serviços geradas pela Kenmar, empresa que explora areias pesadas na região. Na fase de plena operação, o parque poderá gerar mais de 10 mil postos de trabalho, entre diretos e indiretos, e prevê-se instalação na área de mais de 50 empresas. Os Emirados Árabes Unidos anunciaram a suspensão de todas as relações comerciais e transações financeiras com o Irão. A medida surge depois das autoridades emiratas detectarem o lançamento de dois mísseis balísticos iranianos contra o seu território. A decisão foi anunciada pela diretora do Departamento de Comunicações Estratégicas no Ministério dos Negócios Estrangeiros dos Emirados Árabes Unidos, Afra Al-Homeli, que justificou a medida como um agravamento das tensões na região. Espreitemos as taxas de referência cambial para esta quinta-feira. O rand pode ser adquirido a 3 meticais e 92 centavos e vendido a 4 meticais. O dólar norte-americano, a compra custa 63 meticais e 27 centavos e vendido a 64 meticais e 54 centavos. Já o euro custa 73 meticais e 74 centavos à compra e 75 meticais e 22 centavos à venda. Uma vez mais, bom dia.

0: La crónica de hoy es asignada por Antonio Temba.
1: Maternidad como profesión. Confesso que tive y ainda tenho muitas dificuldades e até me dói a alma adotar e assumir o título desta crônica, porém, há acontecimentos que marcam e remarcam o nosso cotidiano que até devem meter medo ao próprio diabo. Há dias ouvi um grito de socorro de uma magistrada da 6ª Secção de Menores no Tribunal Judicial Provincial de Manica, preocupada com o elevado número de processos intentados por certas mulheres a solicitar a famosa pensão alimentícia para seus filhos. Isto porque aqueles homens com quem um dia tiveram juras de amor eterno, cujo fruto foram alguns rebentos consubstanciados em filhos, depois que a chama do amor ou paixão esfriou, puseram-se ao fresco e nunca mais se lembraram de cumprir com seus deveres de progenitores. Mas ao que a magistrada disse, este não é em si um problema, mas a porca começa a torcer o rabo quando se percebe que há mulheres que fazem da pensão alimentícia uma fonte de renda, como se a maternidade fosse uma profissão e a pensão alimentícia o salário. Dizia, dado passo da sua locução, que o tribunal está ajujado de processos que, vistos à lupa, percebe-se que são movidos pelas mesmas filhas de Eva, que, sem nenhum escrúpulo, podem apresentar a mesma criança, se calhar com diferentes nomes e, consequentemente, diferentes pais, para que estes prestem a dita pensão alimentícia. Aqui há também aquelas que hoje intentam ação contra um homem para dias depois apresentarem a queixa contra um outro homem a favor de uma outra criança diferente e assim vai a procissão. Dá a ideia de que estamos numa sociedade onde algumas mulheres acham que podem simplesmente trazer ao mundo filhos com diferentes pais para simplesmente se beneficiarem da pensão alimentícia destes menores. Ora, a ser verdade que isto acontece, então a nossa sociedade está gravemente doente e precisa de ser internada nos serviços de urgência, porque ninguém devia pensar em fazer filhos como garantia da sua sobrevivência. Estou ciente de que esta febre deve estar a acometer uma minúscula franja de mulheres, mas há necessidade de se estancar esta onda, porque se a moda pega, estaremos diante de um país com proliferação de filhos que terão dificuldades em saber quem realmente é o seu pai e, consequentemente, viverão sem lar, uma vez que a mãe os terá levado ao tribunal para serem filhos de diferentes pais a fim de conseguir algum valor. Não sei quem é Mussoro, apóstolo, profeta, ou seja lá quem for, teremos que ir buscar para exorcizar a nossa amada pátria deste mal de transformar a pensão alimentícia em salário. Enfim, enquanto refletimos sobre a valorização do papel de pais e mães, e porque deve andar por aí muitas outras manas a bolar formas de viver de pensão alimentícia, um forte abraço, Antônio Tembi.

0: A três mega espetáculos musicais vão marcar a partir desta quinta-feira a celebração dos 119 anos de elevação da Beira, categoria de cidade. Este é o cultural apresentado por Alfredo Moyanga. Bom dia.
1: Muito bom dia. Além destes espetáculos musicais marcados para hoje, amanhã e sábado, nos bairros Baixa Chaimit, Xipangara e Munhava, a festa de aniversário da cidade da Beira será marcada igualmente pela gastronomia típica local e concursos diversos, tal como nos dá conta Luís Tima.
2: Segundo o representante da organização no Conselho Municipal da Beira, Manuno Jackson, além dos espetáculos musicais, na quinta-feira terão lugar na Praça do Município as cerimónias solenes. A ideia é envolver todos os residentes nas festividades, desde a música, o teatro até feiras.
3: Vamos começar aqui na praça, vamos ter cerimónias centrais. Quero dizer aos munícipes que Beira é uaua. Temos que estar todos lá, vamos fazer a festa é nossa, nós somos resilientes. Depois de tudo que já aconteceu conosco, o presidente também disse que o meu povo merece, então vamos estar todos lá.
2: Manuno Jackson e os preparativos para as festividades dos 119 anos da Beira.
1: E os amigos e naturais da província da Zambésia, residentes em Chimoio, província de Manica, preparam com clamor as celebrações dos 84 anos da elevação de Quelimane à categoria de cidade, que se assinalam este sábado 22 de agosto, Domingos Cadeado.
4: A iniciativa pretende reunir a comunidade numa festa marcada pela gastronomia, bebidas tradicionais, música e manifestações culturais da cidade de Quelimane. Segundo a Issa Kátia Ludovico, representante dos organizadores, o evento terá como principal atração uma comida tipicamente zambesiana, com uma variedade de pratos tradicionais que procuram valorizar os sabores e a identidade cultural da região.
5: Vamos servir mucone de mandioca, nhangombo com camarão, mucapata, galinha zambesiana famosa. Vamos servir todo, são caracóis mesmo que saem da lama. Vamos servir arroz de coco, camarão frito e muito mais.
1: Assim o 20 termina o cultural aqui no Jornal da Manhã. Bom dia.
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0: Café da manhã, e agora, tal como vínhamos anunciando, queremos falar do 6º Conselho Consultivo do Instituto Nacional de Meteorologia, um evento que teve lugar recentemente, e queremos conhecer o balanço desta importante reunião do INAME. Para tal, temos aqui como convidado o Diretor-Geral Adjunto do Instituto Nacional de Meteorologia, Moussa Mustafa. Senhor Diretor, bom dia e bem-vindo ao Café da Manhã da Rádio Moçambique.
1: Bom dia. Aproveitar e saudar a todos os ouvintes da Rádio Moçambique neste momento, assim como a equipe que está neste momento a trabalhar. Também saudar a todos os funcionários do Instituto Nacional de Meteorologia e agradecer esta oportunidade que a rádio oferece ao Instituto para fazer o balanço dos trabalhos do Conselho Consultivo. Como disse, tiveram lugar aqui na província de Maputo, em particular no distrito de Marraquene. O Conselho Consultivo é um órgão de planificação da instituição. Fazem parte os delegados provinciais, os diretores de serviços centrais, chefes de departamentos. E normalmente, quando realizamos este consultivo, nós convidamos parceiros, aqueles parceiros que trabalham arduamente no sistema de aviso prévio em Moçambique. O evento teve como sessão de abertura, quando foi feita por Sua Excelência Ministro das Comunicações e Transformação Digital, Dr. Américo Muxanga, que em nome do governo deixou orientações claras daquilo que a meteorologia deve ser aqui em Moçambique para corresponder às expectativas que norteiam este país, uma vez que o país sofre ciclicamente o impacto dos desastres naturais. Então, é nessa perspectiva que nós discutimos vários assuntos e, como o próprio lema diz, que para o INAME preparado para a transformação digital, com serviços eficientes centrados ao utilizador. Isto quer dizer que o Instituto Nacional de Meteorologia deve trazer uma nova abordagem no contexto da modernização das tecnologias. Hoje em dia, a área de tecnologias, tanto para a comunicação, a disseminação de informação, assim como a produção dos serviços, ela está a avançar e nós temos que abraçar este desafio, que também é um desafio do país, de modo que os nossos serviços, a nossa informação, seja uma informação útil para a tomada de decisão, útil para as medidas de prevenção, mitigação, a todos os níveis. E por isso que nós dissemos que estamos centrados ao utilizador.
0: A modernização tecnológica foi o tema central deste evento, mas em termos de principais decisões, quais é que foram tomadas para o avanço nesse sentido?
1: Bom, primeiro dizer que a área de meteorologia é uma área complexa. É uma área complexa, complexa porque o seu dia a dia, o nosso trabalho, ele precisa de matéria-prima, e a nossa matéria-prima são os dados meteorológicos, dados climáticos. Então, nesta componente, a decisão principal foi de continuarmos a expandir e modernizarmos a nossa rede de observação meteorológica. Os dados que nós recolhemos, se tomarmos em conta o tempo passado, esses dados eram registados no papel. Hoje em dia nós temos que criar uma base de dados digital que é para tornar o acesso fácil dos nossos utilizadores. Nós temos a produção de serviços, são vários serviços. Temos a componente das previsões diárias, os avisos, E neste momento, o que nós precisamos é automatizar o sistema de produção.
0: O que é que significa automatizar o sistema de produção?
1: Automatizar o sistema de produção significa adotarmos tecnologias adequadas que permitam que a maior parte do trabalho que fazíamos manualmente ele seja automático. E essa tecnologia no setor da metrologia, na área de metrologia, já existe. E isto vai fazer com que a nossa informação ela seja produzida com eficiência. Temos que também ver a componente da comunicação. A nossa comunicação, a nossa informação deve ser comunicativa. Comunicativa no sentido de que o cidadão deve perceber quais são os impactos desta informação que nós disseminamos. Por isso que um dos desafios é a implementação das previsões baseadas no impacto. Isto quer dizer, não basta dizer que amanhã vai chover, mas nós queremos dizer, vai chover, quais são os impactos previstos que vão trazer essa chuva e, assim, indicar as medidas que devem ser tomadas. Portanto, este é um processo integrado, mas nós já começamos com este processo, já estamos na fase piloto. Nós temos que olhar a componente de manutenção dos nossos equipamentos. Portanto, é uma decisão também que automaticamente temos que continuar a criar condições para a manutenção dos nossos equipamentos. A manutenção dos equipamentos requer também ter técnicos qualificados. Aqui entra a questão de formação e capacitação dos nossos quadros, no sentido de dar resposta às diferentes tecnologias que nós vamos introduzindo na instituição.
0: Sr. Diretor, nos últimos anos testemunhamos a instalação de estações meteorológicas em vários pontos do país. Eu queria saber, neste momento, quantas estações meteorológicas automáticas e radares existem atualmente no país?
1: Em relação à expansão e modernização da rede meteorológica, incluindo a questão dos radares, dizer que nós temos uma iniciativa, conhecida como Iniciativa Um Distrito, Uma Estação Meteorológica. Esta iniciativa prevê que todos os 154 distritos do país tenham pelo menos uma estação meteorológica. Neste momento estamos na ordem de 84 distritos com estações meteorológicas automáticas. E a nossa meta é que até 2030 todo o país tenha a cobertura. Em relação aos radares meteorológicos, estudos feitos no passado indicam que uma cobertura efetiva para fazer face aos eventos extremos, nós precisamos de 7 radares. Neste momento, temos um radar que funciona, está localizado na cidade da Beira, está a funcionar. E estamos no processo de aquisição de mais 2 radares que esperamos que até final de 2027 esses radares estejam a funcionar no nosso país.
0: Os 7 radares iam cobrir todo o território nacional?
1: Os 7 radares não iriam cobrir todo o país, mas nós fizemos uma análise estratégica. Fizemos uma análise estratégica dos principais pontos onde nós temos tido eventos, zonas de entrada de eventos extremos. Por exemplo, a zona costeira, os radares que Moçambique está a postar neste momento é para a monitoria de ciclones. Sim, porque os ciclones constituem os grandes eventos extremos que trazem os seus impactos de grande dimensão no país. Trazem chuvas que depois resultam em cheias. Então, neste contexto, nós apostamos em radares que monitoram os ciclones tropicais e localizamos alguns pontos do país onde nós temos sistemas que induzem níveis altos de precipitação. Por isso que esta é a nossa aposta. Por isso que nós definimos uma rede estratégica. Uma rede estratégica tendo em conta aquilo que é a natureza do nosso país.
0: E qual é o investimento necessário para modernizar a rede nacional de observação meteorológica?
1: Bom, o investimento necessário, nós já fizemos primeiros estudos, indicavam, por exemplo, de 50, 60 milhões de dólares. Temos que olhar essas componentes todas de transformação digital. partir de aquisição de equipamentos, formação de quadros, manutenção desses equipamentos. É, o estudo que nós fizemos, temos que 50, 60 milhões de dólares seria suficiente para fazer face a este cenário de uma forma efetiva. Portanto, esse é o estudo que nós fizemos. É o trabalho de mobilização de recursos. É um trabalho contínuo. Neste momento, para a automatização dos serviços de produção de previsões, já temos um parceiro que está a trabalhar com Moçambique. Também temos parceria na área de expansão e modernização da rede meteorológica, assim como também temos parceiros para a implementação das previsões baseadas no impacto, como dissemos, para melhorar a comunicação da nossa informação meteorológica, de modo que contribua para a tomada de decisões.
0: E são notáveis os avanços do INAME nos últimos anos. Eu gostaria de saber quanto tempo o INAME pretende, e com esses investimentos e projeções, quanto tempo o INAME pretende ganhar na emissão de alertas, por exemplo, de ciclones, cheias e outros eventos extremos?
1: Bom, o INAME trabalha com parceiros em questões de ações antecipadas. Neste momento, nós já temos ações antecipadas

0: as medidas para se evitar qualquer impacto negativo. A seca também tem os seus termos de referência. Por exemplo, agora estamos a trabalhar no sentido de avaliar a situação do país. Estamos a trabalhar também para as previsões climáticas sazonais. Se essas indicam ocorrência de menos precipitação no país, então esses protocolos são ativados, existe um mecanismo definido e em coordenação com os nossos parceiros que atuam no sistema de aviso prévio, nós tomamos as devidas medidas. Portanto, isto é que nós precisamos. Agora, temos aquelas previsões normais do dia a dia. Também nós queremos tornar esse processo muito célere. Muito célere, por exemplo, nós elaboramos previsões por dia, duas previsões. Nós, tendo um sistema automático, podemos produzir mais previsões, não só aquelas que o público conhece, mas para outras áreas, para a área do transporte, para a área do turismo, enfim. Portanto, é um desafio que se impõe à instituição no sentido de diversificar os seus serviços. Por isso que nós estamos a dizer serviços eficientes centrados ao utilizador. Também temos que fazer a pesquisa para encontrarmos o comportamento do nosso país em relação a questões climáticas. Temos que produzir serviços para garantir a sustentabilidade da instituição. Então, é um conjunto de cenários que todos estes foram discutidos neste Conselho Consultivo e saíram recomendações, qual é o caminho que nós temos que seguir nos próximos tempos.
1: E a inteligência artificial já está a ser utilizada no INAM ou ainda está em fase de implementação ou testes?
0: Bom, estamos virados para vários cenários, sim, vários cenários, e quando fala de inteligência artificial, estamos já a falar nesse contexto de modernização tecnológica. Porque existem tecnologias que devem se adequar a estes cenários. A estes cenários, nós, por exemplo, há pouco tempo modernizamos a nossa página web, de modo que ela se torne atrativa e tenha muito conteúdo para que a sociedade em si possa usufruir da informação que nós colocamos lá. Então, com a modernização tecnológica, estamos a dizer que nós temos que criar aquela capacidade para que a informação flua flua muito rápido e que tenha conteúdo e que as pessoas, a qualquer altura, possam ter acesso e tomar a decisão do seu dia a dia.
1: As ações definidas para a transformação digital do INAM têm prazos concretos, há metas?
0: Bom, normalmente quando se desenvolve um plano, tem que ter metas. Nós temos que ter metas, sim.
1: Qual é o INAM que queremos daqui?
0: Qual é o INAM que queremos? Por exemplo, o INAM já desenvolveu um plano estratégico do Horizonte 2026-2030, onde lá tem várias ações que respondam a esses desafios que nós temos aqui. Então, dentro deste período, há ações que vão acontecendo com muita rapidez. Por exemplo, a questão da automatização do sistema de produção, o horizonte até 2028. A questão de modernização da rede, já avançamos que é até 2030. E capacitação é algo contínuo. Né, os técnicos gradualmente devem ser capacitados. Portanto, existem metas, sim, dependendo da natureza de cada serviço que nós queremos prover e da tecnologia que nós pretendemos introduzir.
1: Muito bem. Vamos abrir as linhas para uma breve interação com o nosso amigo ouvinte. Estamos aqui a refletir sobre o Conselho Consultivo do Instituto Nacional de Meteorologia que teve lugar recentemente. Gerson James.
2: Exato, Ernesto Chauk, bom dia também ao nosso convidado. Dizer que o ouvinte pode participar aqui no Café da Manhã, deixar as suas questões ou contribuições através do nosso terminal de chamadas pelo número 21-31-77-77 e pelo telemóvel 82-34-77. Indicação de termos já Júlio Samson, a partir de Congolote, no município da Matola. Bom dia e bem-vindo e já está a participar.
3: Obrigado, James. Bom dia, Chauk. Bom dia, engenheiro Mustafa. Estou lisonjeado com

0: vale que a meteorologia tem vindo a fazer nos últimos anos é diferente, por exemplo, que tínhamos uma previsão de tempo há uma década. Isso aí é outra coisa. Mas para o café que está nos servindo, dá para entender que antigamente utilizava um papel, agora muita evolução. Tenho questões aqui a colocar ao engenheiro Mustafa. Por exemplo, a questão de termos a previsão de tempo. Fala das capitais provinciais, mas aqui em Inhambane, Vilanculos também é referenciado. Eu gostava de saber, uma curiosidade que tenho, não só a mim, mas muitas pessoas, porque Inhambane entra com Vilanculos também. A outra questão é da relação que a mitologia tem com os países congêneres, as outras mitologias, por exemplo, dos países vizinhos. Digo isso porque semana passada tivemos aquela massa de ar fria e os serviços meteorológicos diziam que foi formada no Atlântico. Atlântico prevê-se que pode ter sido captada pela mitologia da África do Sul. Gostava de saber qual é a relação que tem com as outras mitologias congêneres da região. E para terminar mesmo, gostava de saber do engenheiro quantas estações nós temos em Moçambique com relação à captação dos eventos ligados aos ciclones tropicais e à seca, sobretudo no último evento que vai aparecer agora, vamos ter de El Niño. Muito obrigado. Júlio Samson, Congolão do município da Matola. Bom dia.
1: Muito bom dia e obrigado pela sua participação. Olhamos momentaneamente para algumas mensagens que nos chegam na nossa plataforma do Facebook. Temos a mensagem de Eugênio Beixa, que nos escreve de Moanza. Pergunta até que ponto as previsões meteorológicas do INAM estão a ser utilizadas na tomada de decisões do governo, sobretudo na agricultura, gestão de calamidades e proteção das populações. Vamos a Xai Xai. Liga-nos de lá, Félix Parruque. Muito bom dia, é bem-vindo e já está a participar.
2: Bom dia, Jackson Jamis. Bom dia, Ernesto Agu. Bom dia, nosso engenheiro decano, Musa Mustafa. Já há bastante tempo que o acompanhamos as suas interrupções e no seu trabalho. E queremos saudar também a meteorologia, o INAM, tal como disse o colega Samson, de facto o INAM evoluiu muito nos últimos tempos, as previsões já são feitas com muita eficácia e portanto nós como público em geral já conseguimos reter, digamos assim, a informação que é difundida. Mas para algumas questões, engenheiro, gostava de perceber de si, tendo em conta as mudanças climáticas que vão ocorrendo ao longo deste tempo, haverá alguma possibilidade, por exemplo, de o nosso país alterar o seu clima, refirma as estações? Qual é o estudo que o INAM está a fazer em relação a isso? Para reforçar também a questão do Júlio Samson, falou de Vilanculos, mas queria perceber de si, engenheiro, em relação aos distritos, porque em algum momento faz-se a previsão para as capitais provinciais, mas não se desce um bocadinho em relação aos distritos. Então, eu queria perceber qual é o nosso estrangulamento para que possamos ter, se calhar, de forma exata também tempo a nível dos distritos. Um abraço, espero que o senhor deixe as mais direitas.
1: Muito obrigado. Aqui no Inhavene já está em linha. Ouvinte, bem-vindo e já está a participar.
3: Sim, muito bom dia. Só dar a antena à equipe toda e ao engenheiro Ulisses Convidado. Sim, primeiro é mesmo para louvar o desempenho do INAM, sobretudo nos últimos anos. Na verdade, está a nos ajudar a nos atualizar aquilo que é a previsão do tempo para melhor nos programar nas nossas atividades diárias. Mas eu queria perceber por que é que Niassa versus Tete. Em Niassa, por exemplo, o clima de Niassa é muito fresco, né, e poucas chuvas lá fazem sentir em grande magnitude, né, em relação a Tete. Né. Tete é uma temperatura muito, muito elevada, mas quando chove também são poucas vezes que faz estrago. Então, eu queria perceber, será que tem algo a ver mesmo com os sistemas de radar? O que tem a ver com isso? Muito obrigado e boa continuação do debate.
1: Muito obrigado. Continuamos com a leitura de mensagens na nossa plataforma do Facebook. Temos a mensagem do ouvinte Lencastre Pacua, que pergunta que estratégias estão a ser equacionadas para explorar de forma integrada todos os canais de comunicação disponíveis, incluindo rádio, televisão e redes sociais, plataformas digitais e outros meios, de modo a garantir a difusão atempada e acessível da informação às comunidades, sobretudo às que se encontram em zonas mais distantes. Vamos ao encontro do ouvinte Felo Kumayo. Muito bom dia e bem-vindo, e já está a participar.
4: Bom dia, Rádio Moçambique. Bom dia, senhor convidado aí no estúdio. Eu não tenho muita coisa a comentar. É porque aqui em Gaza temos, por exemplo, Chibuto, Sokwe. E passando Chibuto, há um sítio lá, Massigiri, Mananga. A temperatura é muito diferente como cá, nós que estamos perto do oceano. Agora, pode dizer que em Xai-Xai é 30 graus, mas lá já é, a temperatura já é mais elevada. O que eu gostaria de pedir ao nosso convidado aí é de montar as máquinas para representar a temperatura de cada localidade, aliás. Bom, não sei se é localidade de Boto, Mananga, Sokwe, porque a temperatura é um pouco diferente, como nós que estamos perto do oceano. Era essa a minha questão. Muito bom dia e bom trabalho.
1: Ernesto Chauque e convidado, são estas as questões dos nossos ouvintes.
5: E passamos a palavra para o nosso convidado.
6: Muito obrigado por estas contribuições dos ouvintes. Dizer que, primeiro vou começar essa questão da utilização da informação por vários setores de atividades. Nós temos um fórum chamado Fórum Nacional de Antevisão Climática, em que sempre que elaboramos a previsão climática sazonal, submetemos a diversos setores, por exemplo, gestão de recursos hídricos, agricultura, o setor de energia, de estradas, e produzem cenários. A saúde também produzem cenários setoriais de como esta informação vai impactar. Depois submetemos para a entidade responsável para a gestão de desastres em Moçambique para a elaboração do plano de contingência, onde são apresentadas as diferentes medidas e os níveis de intervenção necessários em um caso de ocorrência de qualquer situação. Portanto, é assim como nós coordenamos, e durante a época chuvosa há fóruns próprios onde nós normalmente sentamos, discutimos e avaliamos e monitoramos aquilo que está a acontecer. Em relação à questão da com outros países, sim, Moçambique é membro da Organização Mundial de Meteorologia, e os países estão integrados num sistema. Por exemplo, nós temos um sistema de comunicação internacional onde nós partilhamos a informação. No entanto, os fenómenos que ocorreram, por exemplo, na semana passada, nós sabemos que o vento vem do mar. É? O vento pode ser, o ar, desculpe, vem do mar, pode ser quente, pode ser frio, e as massas de ar do Oceano Atlântico, por exemplo, na zona de Cape Town, elas migram para o Oceano Índico, afetando o nosso país. Por isso que, neste contexto, tivemos aquele cenário de muito frio, baixas temperaturas, e a África do Sul teve neve, porque a África do Sul tem topografia diferente da nossa costeira. Falou-se aqui de que, sim, Niassa, Tete, o clima as situações são diferentes, sim, o clima é modificado por fatores locais, por exemplo, as zonas que estão próximas da costa são zonas baixas, e as zonas do interior, eles são muito, muito elevadas. Por exemplo, nas zonas muito elevadas, às vezes temos precipitação muito alta e temperaturas muito baixas. Em contrapartida, por causa da concentração de orografia, montanhas, as águas, às vezes, quando chovem bastante, eles correm com rapidez para zonas muito baixas, não provocando esse efeito de cheias. Enquanto que nas zonas planas, como aqui na zona sul, nós temos esta diferença que os ouvintes aqui acabaram mencionando. Em relação à estratégia de comunicação, a nossa aposta é produzir mais informação e trabalhar com os diferentes órgãos. Por exemplo, as rádios comunitárias, eles utilizam a língua local, para a transmissão da nossa informação, e os outros, a Rádio Moçambique, as televisões, nós produzimos informação. E nessa renovação tecnológica nós queremos que colocamos a nossa informação e a rádio tenha um acesso direto. Hoje em dia, por exemplo, mandamos via e-mail, via WhatsApp, mas já acreditamos que com essa evolução tecnológica o cenário vai mudar.
5: O diretor conseguiu sintetizar as respostas, mas alguns distritos, alguns ouvintes, sim, dizem que sentem-se excluídos.
6: Não, não é questão de exclusão, isto é extra. Na altura, o que nós fazemos previsão para todo o país, mas para as temperaturas máximas, fazemos para as capitais de província. Isto nós geramos, isso nós já estamos a mudar. E nessa altura qual era a base? Cada local onde nós temos matéria-prima, nós incluímos. E depois, é daí que apareceu o Vilanculos. Mas neste momento, o INAME já elabora previsões para os distritos. Só que essas previsões não são divulgadas, por exemplo, na rádio. Nós que divulgamos na nossa página de internet. Então já estamos a expandir para todos os distritos do país. E a questão de colocação de estações, como o último ouvinte disse, aqui demonstra de que o tempo varia de ponto para ponto. Daí a nossa aposta na iniciativa Um Distrito, Uma Estação Meteorológico.
5: Muito obrigado, diretor-geral adjunto do INAME, Moussa Mustafa. E aqui, notas importantes sobre a previsão do tempo no âmbito do Conselho Consultivo da instituição que teve lugar recentemente. E assim foi o Café da Manhã.
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5: São, neste momento, 8 horas no país.

0: De volta, Gerson Jamins, para a apresentação das notícias.
1: O presidente do Partido Frelimo e da República, Daniel Chapo, chega na tarde de hoje à cidade de Chimoio para dirigir a 11ª Conferência Nacional de Quadros desta formação política. O encontro marca um momento de transição geracional, por ser a primeira Conferência Nacional de Quadros a ser dirigida por um presidente nascido depois da independência nacional, segundo o porta-voz da Frelimo. Pedro Guilhiche disse que a reunião nacional pretende promover o alinhamento estratégico e a reflexão sobre as prioridades do país, devendo os debates resultar em propostas que contribuam para a definição do rumo de Moçambique no novo ciclo de governação com vista ao alcance da independência económica.
2: De facto, esta 11ª Conferência Nacional de Quadros é o primeiro grande desafio organizacional, mas também de alinhamento de pensamento estratégico para construir uma agenda coletiva para o povo moçambicano, sob a liderança do camarada presidente Daniel Francisco Chapo. Reiterar o apelo para o necessário engajamento da sociedade moçambicana com vista a abraçar o desafio da independência econômica, o desafio de fazer diferente para alcançar resultados diferentes, levando Moçambique para frente.
1: Segundo o Guilhiche, após a Conferência Nacional de Quadros, o presidente da Frelimo e da República, Daniel Chapo, vai orientar um comício na cidade de Chimoio para apresentar em linhas gerais as principais conclusões do encontro. E os delegados da 11ª Conferência Nacional de Quadros da Frelimo defendem que o encontro deve ser um espaço de reflexão sobre a vida do partido e do país. Os participantes destacam a paz, a unidade nacional e a situação económica e social como alguns dos temas que devem dominar os debates. Para o delegado Edson Makwakwa, a conferência é também uma oportunidade para reforçar a dimensão política da Frelimo.
3: Abordar os desafios que o país enfrenta e iam trazer as suas ideias, as suas contribuições sobre como enfrentar os desafios da atualidade e construir Moçambique que todos nós almejamos, que é um Moçambique mais unido, mais coeso, mais próspero, Moçambique de paz, Moçambique de estabilidade, Moçambique coeso, Moçambique onde todos os moçambicanos têm orgulho de fazer parte da mesma nação e que terem o máximo benefício das oportunidades que o país oferece.
1: A Conferência Nacional de Quadros da Frelimo arranca amanhã e tem o seu término previsto para domingo. A província de Gaza poderá conhecer um rápido desenvolvimento socioeconómico com o arranque em breve das operações de exportação das areias pesadas de Chibuto a partir da toca da praia de Xongwen, Teodomiro Nhantumbo.
4: O otimismo foi manifestado pelo diretor do Serviço Provincial de Infraestruturas de Gaza a propósito do aval dado semana passada pelo Instituto Ferro Portuário de Moçambique para o início do funcionamento da doca de Xongwen para as exportações dos minerais de Djibouti. Pascoal Gemo descreve de vital importância o arranque das operações na doca da praia de Xongwen.
5: Porque com a entrada em funcionamento deste porto, estamos a dizer que, para além das exportações do mineral, podemos exportar outros bens e também podemos importar vários bens a partir daquele porto. Logo, estamos a dizer que o porto de Xongwen vai trazer um grande desenvolvimento.
4: Neste momento, mais de 100 mil toneladas de minérios das areias pesadas de Chibuto encontram-se armazenadas junto à doca de Xongwen em Gaza, aguardando a sua exportação para o mercado asiático. Tido Miriantumbo, em Xai-Xai.
1: Está detido o comandante da PRM distrital de Xinde, na província da Zambésia. O mesmo é indiciado de estar envolvido em casos de exploração ilegal de minérios, Hamilton António.
6: O comandante da PRM no distrito de Xinde, Luri, o Leão, foi detido em Mucuba, na sequência de um mandato de busca e captura do Ministério Público. O fato é confirmado pela porta-voz do Comando Provincial da Polícia da República de Moçambique, na Zambésia, Belarmina Henriques. Em conexão com o caso, estão também detidos dois cidadãos, um de nacionalidade chinesa e o outro de nacionalidade portuguesa.
7: Encontra-se sob custódia policial um agente da PRM, sob ordem do Ministério Público, e estamos nesse momento a trabalhar para aferir o grau de envolvimento deste. E já foi constituída uma equipe de inquérito para que se faça ao local dos factos para apurar a veracidade.
6: Belarmina Henriques, porta-voz do Comando Provincial da Polícia da República de Moçambique, na Zambésia. Quelimane, Hamilton António.
1: O Instituto Nacional do Mar, em Tete, intensifica ações de fiscalização com vista a desencorajar a prática da pesca ilegal. A ação tem em vista combater igualmente o contrabando de pescado na albufeira de Caorabaça, de Olinda Matavel.
8: Como resultado das ações de fiscalização, o INAMAR emitiu este ano multas avaliadas em mais de 6 milhões de meticais a pescadores e transportadores de pescado ilegais. Deste valor de multas, mais de 4 milhões foram para os pescadores semi-industriais e os restantes aos artesanais e transportadores ilegais na Albufeira de Carabaça.
9: Neste momento, nós confiscamos 1 tonelada e 300 quilos de pescado. Esse pescado, uma parte foi confiscado a nível da cidade de Tete, outra parte nos distritos que nós estamos a trabalhar.
8: Administrador marítimo em Tete, Augusto Luiz, e o pescado ilegal apreendido na província de Tete, de Olinda Matavel.
1: Na atualidade internacional, 7 pessoas morreram ontem quando o helicóptero turístico em que viajavam caiu no condado de Samburu, no Quênia. A aeronave seguia para a reserva de Loisaba, uma área de preservação ambiental e destino de safaris no norte daquele país. A agência de turismo que oferecia a excursão em que os turistas estavam afirmou em comunicado que a causa do acidente ainda não foi determinada. A Cruz Vermelha do Quênia disse que esforços de busca e resgate estavam a ser dificultados pelo terreno acidentado e por um incêndio no local do acidente. Próximas notícias, pontualmente às 9 horas.

0: É o ponto final desta edição do Jornal da Manhã. Dizemos que a presidente do Partido Frelimo da República, Daniel Chapo, chega hoje à cidade de Chimoio para dirigir a 11ª Conferência Nacional de Quadros desta formação política. A PRM deteve o comandante distrital de Xinde, indiciado de exploração ilegal de minérios. No café da manhã falamos do Conselho Consultivo do Instituto Nacional de Meteorologia. Nosso convidado foi o diretor-geral adjunto do INAM, Musa Mustafa. Em nome de uma vasta equipa que tornou possível esta transmissão, despedem-se Sidónio Pires, que esteve na sonorização, Gerson Jamice nas notícias, Ernesto Chouque na edição e apresentação. Obrigado pela preferência. Bom dia. Um abraço de tamanho de Moçambique.
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3: 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Na Malauriana, jornal e a você, isso na Xerica Antena Nacional, o Maputo. 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

0: 8 horas de 41 minutos, no aquele namorado e o nenhum rally social, viu?
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0: Tínhamos lá para uma companhia em 9 horas, o Catauriano e Rapari na Antena Nacional. Bom dia.
1: Acompanhe as notícias a esta hora, apresentadas por Jacinta Nhamitambo. Muito bom dia.
2: Muito bom dia, Albertina Zandamela. Bom dia, ouvinte. O presidente da Frelimo e da República, Daniel Chapo, chega na tarde de hoje à cidade de Chimoio para dirigir a 11ª Conferência Nacional de Quadros do Partido, que se inicia amanhã. Segundo o porta-voz da Frelimo, o encontro marca um momento de transição geracional, por ser a primeira Conferência Nacional de Quadros a ser dirigida por um presidente nascido depois da independência nacional. Pedro Guiliche diz que o encontro visa promover o alinhamento estratégico e a reflexão sobre as prioridades do país, devendo os debates resultar em propostas que contribuam para a definição do rumo de Moçambique no novo ciclo de governação, com vista ao alcance da independência econômica. O porta-voz da Frelimo apela, por isso, à juventude a assumir um papel ativo na luta pela independência econômica do país, através do domínio da ciência, da técnica e das tecnologias de informação e comunicação. O detalhe por Daniel Oliveira.
3: Pedro Guiliche destaca a necessidade de os jovens seguirem o exemplo de coragem, dedicação, bravura e abnegação demonstrado pela geração do 25 de setembro. O porta-voz da Frelimo entende ainda que os desafios atuais exigem uma juventude mais preparada e capacitada para responder às necessidades do país, sobretudo num contexto em que as tecnologias de informação e comunicação constituem importantes instrumentos para alcançar a independência econômica.
4: A juventude é hoje novamente chamada, tal como ela foi chamada quando foi para o desencadeamento da luta de libertação nacional. E se apela para a juventude de hoje poder abraçar este propósito da independência econômica como a prioridade que está acima de todas as outras prioridades.
3: Depois da Conferência Nacional de Quadros, está prevista a realização de uma sessão extraordinária do Comitê Central da Frelimo, que deve analisar as contribuições da conferência e, segundo a fonte, poderá convocar o 13º Congresso do Partido. De Chimoio, Daniel Oliveira.
2: A Administração Nacional de Estradas em Cabo Delgado garante que há avanços nas obras de construção do Corredor de Desenvolvimento de Entuara. Trata-se de uma estrada que liga a sede distrital de Moeda a Negomano, na fronteira com a Tanzânia. Cadre Buena desenvolve a notícia.
5: Trata-se de um investimento estratégico que visa garantir a integração socioeconómica, reduzir os custos de transporte e dinamizar o comércio transfronteiriço. Segundo o delegado provincial da ANA em Cabo Delgado, os 69 quilômetros do troço Moeda-Nabungale, avaliados em mais de 4,1 milhões de meticais, registram atualmente um nível de execução física de 50%. Já no troço Roma-Nabungale, com uma extensão de 35 quilômetros e um investimento superior a 2,3 mil milhões de meticais, os trabalhos situam-se nos 65% de execução. Jorge Govanica explica que o ritmo das obras e os avanços físicos no terreno ao longo do corredor são encorajadores face aos prazos estabelecidos. Cadre Bana, Mpemba.
2: Os residentes da cidade da Beira, em Sofala, celebram hoje os 119 anos da urbe com apelos à união de esforços para fazer face às inundações e ciclones. Benícia Faiana.
6: Os munícipes da Beira apontam a resiliência climática como o maior desafio da autarquia, que é afetada ciclicamente por inundações, ciclones e tempestades. Consideram que o fato de a cidade estar localizada abaixo do nível das águas do mar eleva o grau de vulnerabilidade a fenômenos climáticos extremos. Entrevistados pela Rádio Moçambique, os residentes afirmam unanimemente que, apesar dos problemas derivados das calamidades naturais, Cheveve está num bom caminho. Da cidade da Beira, Benícia Faiani.
2: Na atualidade internacional, o governo do Malawi vai enviar 500 enfermeiros para trabalhar em Israel ao abrigo de um acordo laboral que visa o alargamento da cooperação bilateral. Correspondente Sérgio Sixpence.
7: A contratação vai marcar a primeira fase de oportunidades de emprego mais amplas para os malauianos qualificados em Israel, em execução do acordo entre governos denominado G2G, assinado em abril de 2024, que prevê o recrutamento de até 3 mil trabalhadores malauianos. O chefe da missão do Malawi em Israel, David Bisnoet, afirmou que o presidente Peter Mutharika apoia fortemente o programa de exportação de mão de obra porque cria emprego, gera divisas, fortalece o rendimento familiar e permite aos malauianos regressar ao país com valiosas competências profissionais e técnicas. Sérgio Sixpence, em Plantaia.
2: O tempo. A cidade de Tete poderá estar hoje 30 graus centígrados de temperatura máxima, para Quelimane e Nampulapimba, 28 graus. As cidades de Xechai, Inhambane, Vilanculo e Beira poderão registrar 27 graus, seguidas por Maputo e Chimoio, com 26, e, por fim, Lixinga, prevê-se 23 graus centígrados de temperatura máxima. Apresentamos as notícias das 9, escutas próximas, quando for 10 horas.

0: deixamos uma grande mensagem sobre a decisão que o governo da República de Moçambique tomou, que de junho de 2026 a junho de 2027, a emissão de documentos de identificação, como certidão de nascimento, cédula de nascimento e bilhete de identidade, são mahala, e que há necessidade de mobilizar a população para que tanto as crianças como os adultos possam ter esses documentos. Certidão de nascimento, cédula pessoal e o bilhete de identidade.
1: Presidente da República, Daniel Chapo.

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0: Acompanhe as notícias a esta hora, apresentadas por Rosa Maciel. Muito bom dia.
1: Albertina Zandambela e ouvinte, muito bom dia. O presidente da Frelimo e da República, Daniel Chapo, chega na tarde de hoje à cidade de Chimoio para dirigir a 11ª Conferência Nacional de Quadros do Partido, que se inicia amanhã. Segundo o porta-voz da Frelimo, o encontro marca um momento de transição geracional, por ser a primeira Conferência Nacional de Quadros a ser dirigida por um presidente nascido depois da independência nacional. Pedro Guilich diz que o encontro visa promover o alinhamento estratégico

0: estratégico e a reflexão sobre as prioridades do país, devendo os debates resultar em propostas que contribuam para a definição do rumo de Moçambique no novo ciclo de governação com vista ao alcance da independência económica. Guilherme apela, por isso, à juventude a assumir um papel ativo na luta pela independência económica do país através do domínio da ciência, da técnica e das tecnologias de informação e comunicação. Daniel Oliveira.
1: Pedro Guilish destaca a necessidade de os jovens seguirem o exemplo de coragem, dedicação, bravura e abnegação demonstrado pela geração do 25 de setembro. O porta-voz da Frelimo entende ainda que os desafios atuais exigem uma juventude mais preparada e capacitada para responder às necessidades do país, sobretudo num contexto em que as tecnologias de informação e comunicação constituem importantes instrumentos para alcançar a independência económica.
2: A juventude é hoje novamente chamada, tal como ela foi chamada quando foi para o desencadeamento da luta de libertação nacional. E se apela para a juventude de hoje poder abraçar este propósito da independência económica como a prioridade que está acima de todas as outras prioridades.
1: Depois da Conferência Nacional de Quadros, está prevista a realização de uma sessão extraordinária do Comitê Central da Frelimo, que deve analisar as contribuições da conferência e, segundo a fonte, poderá convocar o 13º Congresso do Partido. De Chimoio, Daniel Oliveira.
0: A secretária de Estado dos Negócios Estrangeiros e Comunidade Moçambicana no Exterior reafirma o compromisso de Moçambique com uma comunidade dos países de língua portuguesa mais unida, dinâmica, influente e mais próxima dos cidadãos. Maria de Fátima Manso discursava na 31ª Sessão do Conselho de Ministros da Cplp, realizada esta quarta-feira em Dili, a capital de Timor-Leste. A diplomata assegurou que Moçambique acompanha a implementação das deliberações adotadas na Conferência dos Chefes de Estado e de Governo desta organização, realizada em Bissau, no ano passado, sobretudo no que diz respeito ao reforço da cooperação económica e empresarial. Maria de Fátima Manso garantiu que o país acompanha também a implementação de decisões relativas à efetiva implementação do Acordo sobre Mobilidade, a promoção da língua portuguesa, fortalecimento das instituições da organização e ao aprofundamento das parcerias estratégicas na Cplp. A Administração Nacional de Estradas em Cabo Delgado garante que há avanços nas obras de construção do Corredor de Desenvolvimento de Mtuara. Trata-se de uma estrada que liga a sede distrital de Moeda, a Negumano, na fronteira com a Tanzânia. Cadre Buana.
3: Segundo o delegado provincial da ANA em Cabo Delgado, os 69 quilómetros do troço Moeda na Bungali, avaliados em mais de 4.1 milhões de meticais, registram atualmente um nível de execução física de 50%. Já no troço Roma na Bungali, com uma extensão de 35 quilómetros e um investimento superior a 2.3 mil milhões de meticais, os trabalhos situam-se nos 65% de execução. Jorge Govanica explica que o ritmo das obras e os avanços físicos no terreno ao longo do corredor são encorajadores face aos prazos estabelecidos. Cada urbana em Pemba.
0: Os residentes da Beira em Sofala celebram hoje os 119 anos da cidade com apelos à união de esforços para responder aos recorrentes eventos extremos na região. Benícia Faiane.
4: Os munícipes da Beira apontam a resiliência climática como o maior desafio da autarquia, que é afetada ciclicamente por inundações, ciclones e tempestades. Consideram que o fato de a cidade estar localizada abaixo do nível das águas do mar eleva o grau de vulnerabilidade a fenômenos climáticos extremos. Entrevistados pela Rádio Moçambique, os residentes afirmam unanimemente que, apesar dos problemas derivados das calamidades naturais, Chiveve está num bom caminho. Da cidade da Beira, Benícia Faiani.
0: Na atualidade internacional, o governo do Malawi vai enviar 500 enfermeiros para trabalhar em Israel ao abrigo de um acordo laboral inserido no âmbito do alargamento da cooperação bilateral. Sérgio Sixpence.
5: A contratação vai marcar a primeira fase de oportunidades de emprego mais amplas para os malauianos qualificados em Israel, em execução do acordo entre governos, denominado G2G, assinado em abril de 2024, que prevê o recrutamento de até 3 mil trabalhadores malauianos. O chefe da missão do Malawi em Israel, David Bisnoet, afirmou que o presidente Peter Mutharika apoia fortemente o programa de exportação de mão de obra porque cria emprego, gera divisas, fortalece o rendimento familiar e permite aos malauianos regressar ao país com valiosas competências profissionais e técnicas. Sérgio Sixpence, Eplantaia.
0: Próximas notícias, às 11 horas.

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1: Muito obrigada pela preferência, amigo ouvinte. Esta é a Rádio Moçambique a transmitir em direto dos seus estúdios em Nampula, na frequência de 765 kilociclos por segundo, banda de 392 metros em onda média, FM para a cidade e arredores em 90.0 MHz. Estamos em 90.3 MHz para Nacala, 89.5 MHz para Angoche, 87.6 MHz para Malema, 88.5 MHz para Chocasmar. E na internet pode aceder-nos através do www.rm.co.mz. Estamos hoje a dar seguimento à nossa emissão referente a esta quinta-feira, dia 20 de agosto de 2026. Em termos de programação, vamos trazer nos próximos minutos música variada até às 11, à altura de ficarmos com mais um espaço noticioso em cadeia nacional. Às 11 horas e 10 minutos ficaremos com o programa dos mais novos, o programa A Malta Toda. E certamente, lá mais adiante, voltaremos com mais música para a sua manhã de quinta-feira. Às 12 horas é a altura de trazermos o noticiário provincial, para lá mais adiante ficarmos com o espaço reservado aos acontecimentos do dia. É o programa Uma Data na História. Teremos às 12 horas e 10 minutos informações várias, publicidade e música da terra até às 12h30, altura do Jornal da Tarde em cadeia nacional. 13 horas o Jornal de Nampula na sua primeira edição, para depois às 13 horas e 15 minutos voltarmos a trazer espaço musical até sensivelmente 14 horas. 14 e 10 teremos o espaço musical, mas muito antes, a atualização das notícias em cadeia nacional. Está na companhia de Hermínia Francisco, junto à locução. E Abdulai da Palma nos cuidados técnicos. Muito bom dia, ótima quinta-feira e não se esqueça de ser feliz.

10 horas e 13 minutos, dissemos que nesta primeira hora vamos concentrar-nos com música, e é verdade. Vamos já seguir, e como jeito de começo de diversão aqui no seu espaço e canto amigo, ouvir os Sáudicos a partir da Zambésia com Muna Kione. Sáudicos, que são os salgueiros do Índico, que têm uma vasta história no panorama musical moçambicano. Esta música remonta aos anos 90.

Estamos com 10 horas e 30 minutos. Continua na companhia da Rádio Moçambique a transmitir em direto dos seus estúdios em Nampula. Ouvimos esta linda voz da Elsa Mang falando-nos de Fim da Estrada. Mas antes já tínhamos ouvido o Hildo Ferreira com o tema Diga a Ela que Não Vou Chorar. É mais uma manhã para superações, uma manhã para enfrentar a vida, enfrentar o trabalho. É mais um dia para procurar o seu ganha-pão, é mais um dia para ser feliz, um dia para fazer as pazes, um dia para ficar em paz consigo e com os outros, para sossegar o coração, um dia para, na verdade, motivar-se e perceber que cada dia é um dia. Os dias não são iguais, mas todos os dias devem servir de lição. Vamos a seguir convidar a Manecas Tomé com Da Pota. Estamos com a Velha Escola. Músicas que fizeram sucesso continuam a marcar gerações. Nesta primeira hora aqui na sua Rádio Amiga.

Pois é, amigo ouvinte, estamos com música dos nossos clássicos moçambicanos. 10 horas e 42 minutos. Não se esqueça que a vida só pode ser compreendida olhando para trás, mas ela só pode ser vivida olhando para a frente. Seguimos com outras propostas musicais desta feita para ouvirmos Mihimbo do Majid Moussa. Vamos lá ver onde está o Majid Moussa. Depois seguiremos com Amingas e Onipo.

E vamos fazendo esta incursão pelo nosso vasto território, 10 horas e 51 minutos. Depois de Masjid Moussa, em Iamban, partimos para a capital, Comingas, Junípo.

Grandes vozes deste Moçambique, o belo Moçambique. Estamos com 10 horas e 57 minutos. Hoje é quinta-feira, 20 de agosto de 2026. Caminhando rapidamente para o dia da cidade de Nampula, a 22 de agosto. Cidade de Nampula que este ano completa 70 anos de sua elevação a esta categoria. E certamente que vai ser uma festa em grande à moda Macua. E uma festa que vai contar com cada um dos nampulenses. Os pratos típicos vão se fazer sentir, as danças típicas e aquele calor que identifica o povo Macua. É a nossa cidade a vibrar, a subir, a crescer. É a nossa linda feiticeira do norte.

0: enquanto esperamos o sinal, vamos às notícias. Bom dia.
1: Muito obrigada. E o Porto Avanço pela independência do país através do domínio da ciência e da tecnologia.
2: De os jovens seguirem o exemplo de coragem, dedicação, bravura e aplicação demonstrado pela geração do 25 de setembro. O professor da Previmo entende ainda que os desafios atuais exigem uma escolha de mais.
0: Vamos já receber um sinal ruim do noticiário. Vamos ver se melhoramos.

0: Vamos ver se desta vez está melhor.
1: Poder abraçar este propósito da independência económica como a prioridade que está acima de todas as outras prioridades.
2: Depois da Conferência Nacional de Quadros, está prevista a realização de uma sessão extraordinária do Comitê Central da Frelimo, que deve analisar as contribuições da Conferência e, segundo a fonte, poderá convocar o 13º Congresso do Partido. Deste apoio, Daniel Oliveira.
3: A Secretária de Estado dos Negócios Estrangeiros e Atividades do Mercado Exterior reafirma o compromisso de Moçambique com uma comunidade de países de língua portuguesa mais única, dinâmica, influente e mais próxima dos cidadãos. Maria de Fátima Manso discursava na 31ª Sessão do Conselho de Ministros da CPLP, realizada esta quarta-feira em Dili, na capital de Timor-Leste. A diplomata assegurou que Moçambique acompanha a implementação das deliberações adotadas na Conferência de Chefes de Estado e de Governo desta organização, realizada em Bissau no ano passado, sobretudo no que diz respeito ao reforço da cooperação económica e empresarial. Maria de Fátima Manso garantiu que o país acompanha também a implementação das decisões relativas à efetiva implementação do Acordo sobre Mobilidade, à promoção da língua portuguesa, ao fortalecimento das instituições da organização e ao aprofundamento das parcerias estratégicas da Cplp. 125 escolas do distrito de Maguda e Matosinhos da província de Maputo vão beneficiar de uniforme escolar ainda este ano. Rigoberto Chissano.
4: São 15 pares de uniformes escolares a serem oferecidos aos alunos dessas escolas através do projeto do gabinete da primeira-dama Eu Sou Capaz. Deste número de 15 mil pares de uniformes escolares, 2 mil vão para igual número de rapazes em resposta à preocupação dos pontos focados em diversas escolas que apontaram desistência de alunos por estes sentirem-se excluídos nesta iniciativa. Rigoberto Chissano, da Terquia da Matola.
3: A hidroelétrica de Cauabaça voltou a destacar-se no primeiro semestre deste ano como o maior contribuinte para a receita global da província de Cauabaça, com cerca de 2 mil milhões de meticais. Orlando Cananecas.
5: O montante resultante do imposto sobre o rendimento de pessoas coletivas IRPC e do imposto sobre o rendimento de pessoas singulares representou cerca de 34% da receita global arrecadada pela província nos primeiros meses de 2026. Na lista dos maiores contribuintes, segue-se a carne fuga alimentar, unidade de produção e processamento de carnes, que explora um dos maiores matadouros de gado bovino, caprino e ovino da África Austral, de tecnologia moderna. A informação foi avançada pelo diretor dos Serviços Provinciais de Economia e Finanças, Entete, Luiz Bongice, que destacou igualmente o contributo das pequenas e médias empresas, responsáveis por 53% da receita arrecadada.
3: Na atualidade internacional, a Organização dos Estados Americanos afirma que a Haiti precisa de ajuda para combater grupos criminosos e recuperar o território. Alerta é lançado numa altura em que o país prepara-se para realizar as primeiras eleições em uma década. Grupos armados violentos controlam a maior parte da capital haitiana, Port-au-Prince, que também expandiram-se para as regiões centrais e centrais do país. O secretário-geral da Organização dos Estados Americanos, Paulo Sandin, diz que a nova força de extensão de grupos criminosos, criada pelas Nações Unidas, precisa de mais pessoal, equipamento e financiamento. Foram as notícias das 11, as próximas no Jornal da Tarde, às 12 horas e 30 minutos.
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0: Uma vez mais, muito bom dia, amigo ouvinte. Ficou para trás o noticiário em cadeia nacional e já agora pedimos as nossas sinceras desculpas pela qualidade do sinal que chegou ao seu receptor. Seguimos com um pouco de música e depois às 11h10 o programa A Malta Toda.

Foi a voz do Buenos Mateus, único coração, um só coração. É verdade, ouvimos esta grande voz de Nampula que está a despontar a partir de Nacala e certamente que já começa a ser uma grande referência da nossa música local. E por que não música de Moçambique em geral? 11 horas e 10 minutos, chama a sua atenção para a escuta do programa Malta Toda.

0: seja dono do teu celular, não deixe ele ser teu dono.
1: Bom dia!
2: Olá, querido amigo ouvinte! Seja muito bem-vindo a mais uma edição do programa
1: A Malta Toda.
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0: Nós, Zubeda Canhau e
2: Maura Enxágua,
0: seremos a tua companhia no programa de hoje.
2: Amigo ouvinte, o nosso tema de hoje é de muita reflexão.
0: É isso mesmo, Maura. Tu sabes qual é esse tema?
2: Bem, ouvi alguém dizer que a internet vai ser proibida para menores de 16 anos.
0: Não, Maura. Assim tu assustas o amigo ouvinte. Nós vamos falar do uso excessivo das redes sociais.
2: Agora me lembro. Bem, amigo ouvinte, este tema é muito importante mesmo, então presta atenção.
0: Vamos agora tirar uma pausa para abanar o esqueleto e voltamos já.

0: Voltamos! O que achaste da música, amigo ouvinte?
1: Foi muito divertida.
0: Vamos agora falar do nosso tema.
1: O uso excessivo das redes sociais é quando nós usamos muito o celular ao ponto de prejudicar a saúde, os estudos, o trabalho e os relacionamentos.
0: Isso atrapalha os estudos, o trabalho, o sono, a alimentação e o convívio com a família, amigos e afeta diretamente a saúde mental.
1: As plataformas digitais são desempenhadas para prender a atenção através de recompensas de cada notificação ou atualização de página.
0: Não seja escravo das redes sociais. Foca-te antes em manter a tua vida nos trilhos.
1: Amigo ouvinte, existem algumas consequências do uso excessivo das redes sociais, mas antes vamos acompanhar a nossa entrevista acerca do nosso tema, o uso excessivo das redes sociais.
0: Vamos acompanhar.
2: Nas redes sociais, bem, acho que a juventude está perdida, porque nas redes sociais atualmente nós observamos cenários de ostentação, vemos aqui jovens que procuram mostrar coisas que não têm e de alguma forma cria esse parecer, né? Eles procuram formas de provar para os outros que têm uma certa vida e que na verdade nem é essa vida que eles têm. Então acho que isso acaba de alguma forma acabando com a juventude, porque ao invés de nos focarmos naquilo que é o nosso desenvolvimento, vamos nos focar nas aparências. E isso não ajuda em quase nada, porque ao invés de nós procurarmos aparentar algo que não somos, poderíamos tentar formas de ser o que nós queremos ser. Ao invés de nós procurarmos formas de mostrar para fulano que eu tenho dinheiro, eu tenho aquilo, eu tenho aquilo, temos que nos focar em ser aquilo que nós queremos ser. Acho que essa seria a melhor forma, a forma viável para atingir nossos objetivos e não só tentar parecer. Acho que essa é a causa principal que arruina os jovens atuais. Bem, o que é que deve permanecer? Um pouco complexo de se analisar, mas o que deve mudar, na minha opinião, é mesmo sobre isso, a ostentação, a juventude. Vamos ver aqui jovens que, se não é iPhone, não usam. Procuram de tudo para ter um iPhone sem botão. Porque o quê? Porque os amigos, se lhe verem com iPhone sem botão, vão lhe discriminar. Ah, pobre. Mas não é nenhum mal ser pobre. Não é a pessoa que escolhe ser pobre. A pessoa nasce pobre e tenta mudar a sua situação. Ah, é mais ou menos isso. Muitíssimo obrigado.
3: No meu ponto de vista, eu acho que devemos parar de querer aceitação a pessoas que nós nem conhecemos. Devemos aprender a ser nós mesmos. E tudo resume-se em sermos nós mesmos. Não vale a pena ir nas redes sociais dizer o que não é só para querer a aprovação das pessoas. Pelo que eu vejo, a maioria dos jovens perdeu noção das coisas que postam na internet. Eu acho que eles esqueceram que redes sociais é algo que muita gente tem acesso. Várias pessoas têm acesso a redes sociais e você não sabe até onde vai o teu conteúdo, a que tipo de pessoa recebe aquele teu conteúdo. Então, acho que deveríamos tomar muito cuidado nas coisas que nós postamos e pensar.
4: Dizer que os jovens podem sim usar a internet de uma boa forma, mas isso depende da orientação, né? O equilíbrio e responsabilidade neste uso. Então, os jovens atualmente, né, vivem conectados à internet, mas nem sempre fazem um bom uso dela. Muitos aproveitam para estudar, aprender coisas novas e se comunicar com amigos, familiares. Aí, nesse contexto, a internet é uma ferramenta útil. E aí posso dizer que o jovem está fazendo, está perante um bom uso da internet. E, por outro lado, também os jovens passam muito tempo em redes sociais, acessam conteúdos impróprios ou se expõem. Então, nesse contexto, eles, ou seja, a internet não é uma ferramenta útil, eles estão a fazer um mau uso da internet. Então, é mais ou menos isso. Obrigado.
5: A conduta dos jovens nas redes sociais varia muito, porque alguns usam de forma positiva, assim como negativa. Alguns usam de forma positiva para aprender a conectar-se com amigos, familiares, e entre outros. Enquanto que, de forma negativa, Nós vemos casos em que há bullying, disseminação de notícias falsas nas redes sociais e comportamentos inadequados. O perfil adequado a se seguir nas redes sociais depende muito dos seus objetivos e dos interesses. Por exemplo, se eu busco inspiração e conhecimento, posso seguir perfis de especialistas em áreas que me interessam, como ciência, arte, cultura ou até mesmo tecnologia. E se eu quero me manter informado sobre o que acontece no mundo, posso seguir perfis de notícias, jornalismo, se eu quiser também, ou se por acaso quiser buscar entretenimento diversão, pode seguir os perfis de humor, estilo de vida e música. E é importante escolher perfis que te inspirem ou que nos motivem e que possam nos ajudar a crescer como pessoa. E que evitemos perfis que promovam comportamentos negativos, discursos de ódio ou falsas informações. E também devemos lembrar que sempre devemos usar as redes sociais de forma consciente e responsável.
1: Voltamos! Foi essa a nossa entrevista.
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1: Amigo ouvinte, existem algumas consequências do uso excessivo das redes sociais como ansiedade e estresse,
0: comparação, depressão e baixa autoestima.
1: A ansiedade é o medo e a comparação com algo que pode acontecer como pensamento acelerado, medo de enfrentar as dificuldades, pode ser prova, problemas em casa ou uso excessivo das redes sociais e comparação. Muitas preocupações juntas causam falta de sono.
0: A comparação é quando você leva a sua vida e coloca do lado da outra pessoa para ver quem é o melhor ou pior. No nosso país, nós nos comparamos muito com outros, principalmente nas redes sociais. Comparar às vezes é normal, mas o problema é quando vira hábito e faz mal.
1: Depressão é uma doença, não é frescura, preguiça ou falta de fé. É quando o cérebro fica doente e a pessoa se sente na tristeza profunda por muito tempo, mesmo sem motivo específico, e traz falta de vontade de fazer qualquer coisa que antes gostava de fazer.
0: E na baixa autoestima é quando não nos gostamos. Ela faz-nos pensar que não somos bons o suficiente, mas isso não é verdade. Todos nós somos especiais da nossa maneira.
1: Devemos usar a internet de uma forma que ela nos ajude e traga benefícios para nós. Não devemos usar toda hora e deixar ela nos privar do mundo, porque ele é o que realmente importa.
0: Tens de saber que o tempo não espera ninguém. Por isso, aproveita o tempo para brincar e aprender com os amigos.
1: São as pessoas que nos fazem querer ser melhores do que ontem. E para nós mesmos, conviver com elas pessoalmente mostra o nosso crescimento e a nossa vontade de florescer.
0: Tudo que é bom dura o tempo necessário para chegar ao fim.
1: Com isso, amigo ouvinte, queremos dizer que chegamos ao fim do nosso programa A Malta Toda.
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Vamos deixar do para trás o malta toda, programa da Pequenada aqui na Rádio Moçambique, que falou sobre as vantagens e desvantagens do telefone na atualidade. Estamos com 11 horas e 32 minutos. Para ouvirmos Fininho, da Filomena Maricoa. Já nestes minutos que antecedem a hora 12. Quando falei.

Ouvimos já a Filomena Mericó neste fininho, um tema que deu muito que falar, mesmo pela pertinência do tema e a sua aplicação na atualidade. Vamos ouvir Filho de Pobre com o Classic 9.

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1: Duas grandes vozes, clássica nova e o Sidov, neste tema pobre, que acabamos de ouvir, filho de pobre, o Sidov Davi e o clássico nova, trazendo-nos esta temática. E estamos cada vez mais perto do meio-dia, a estas alturas espero que os estômagos estejam a ser confortados com a refeição que está a ser feita aí em casa, que seja uma refeição que vai trazer alento e vai trazer energias para continuar o dia e continuar, sobretudo, a trabalhar. Dentro de instantes, as notícias com Júlio Moro, quando forem precisamente 12 horas, mas enquanto não chega o momento, por que não continuarmos a ouvir o melhor que se faz da música moçambicana? Vamos ouvir o Mr. Bao com este Wassala Wassala. Mr. Bao, que é uma das grandes referências da música do nosso país. O que é que estará a acontecer com este tema? Wassala, wassala. Ai, ai, ai. O que é que está a acontecer? O que é que está a acontecer com este tema? Por que é que não podemos ouvir? Muito bem, vamos substituí-lo por um outro tema. Talvez em áudio, uma vez que esta está em vídeo. Vamos falar dos vencedores. Os Wainas. E vencedor é você, que enfrenta cada dia com um sorriso, com alegria, com esperança. Vencedor é você que não se deixa levar com os obstáculos da vida. Vencedor é você que não senta aí no cantinho da sua casa e começa a choramingar, a se lamentar. Ergo os braços, segue em frente, acreditando que amanhã pode ser diferente. Vencedor é você que não fica a fazer fofoca apenas, a perder tempo, a comparar-se com os outros. Vencedor é você que não pensa em trabalhos que não dignificam, que não pensa em sair de casa para assaltar ninguém, para roubar ninguém, para arrancar nada a ninguém, e procura trabalhar honestamente. Vencedor é você que, apesar de estar machucado com o seu parceiro, sua parceira, consegue seguir em frente. Vencedor é você que acorda todos os dias e procura ganhar o pão de cada dia. Procura colocar pão na mesa. Vencedores somos todos nós que acreditamos no futuro. Um futuro melhor para todos nós.

0: Ouvimos esta música gospel, que não é muito característico deste artista moçambicano, o Mr. Bau. Esteve aqui acompanhado pelo Gospel Cilinda. Ouvimos também o Bach e o Hennessy para trazerem este grande tema, que foi o Wines, os vencedores. Vencedores que certamente são todos aqueles que acreditam num dia e num futuro melhor. É isso que queria dizer. Num dia e num futuro melhor, porque há tanta gente desmotivada nesta vida. Muita gente que olha as portas fechadas e pensa que é o fim. Mas não é o fim, pelo contrário. É o começo de uma nova oportunidade. Sabemos que aprendemos com os erros, aprendemos com o sofrimento, aprendemos com as tristezas, mas são também as vitórias que nos fazem felizes. Então o seu dia vai chegar, a sua oportunidade vai chegar, a sua vida vai mudar. Basta não cruzar os braços, basta sair da sua zona de conforto. Nada se consegue de braços cruzados. É preciso ir à luta. Dizem que oração sem ação não vale. Então, ore, mas também haja. Ore e faça alguma coisa para que a oração faça sentido. É preciso acreditar em alguma coisa na vida. Acreditar num ser maior, num ser supremo. Uns acreditam na religião. Outros acreditam em deuses, outros acreditam em plantas, em árvores. Cada um acredita no que acredita. Mas é preciso sempre acreditar em alguma coisa que lhe dá força, que lhe dá vontade de chegar longe. Acredite, porque quem não acredita em nada está vencido em tudo. Seguimos musicalmente. Vamos ouvir o Mr. Ama. Deixa ver se conseguimos ter este som do Mr. Ama. É uma das mais novas criações deste artista, acompanhado pela grande Vovote.
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0: É preciso ter ideia real das nossas origens. Temos às vezes parceiros que não nos conhecem, não sabem de onde viemos, de onde saímos. Então mostre as suas origens, as suas raízes. Não tenha vergonha. Se ele gosta mesmo de si, vai aceitar.

Então é exatamente isso. É preciso fazer conhecer a sua parceira, o seu parceiro, as suas origens, os seus pratos típicos. Na verdade, conhecer a sua essência. Muitas vezes nos mascaramos com modernidade, quando a nossa cultura, a cultura que nos acompanha é bem diferente. Então mostre isso para a pessoa amada e não se envergonhe, não se acanhe. E muito menos pense que ao mostrar as suas origens vai ser considerado pequeno, inútil, menos importante. São as nossas origens que nos constroem, que fazem a pessoa que nós nos tornamos. Então não nos envergonhemos com as nossas bases, com a nossa tradição, com a nossa cultura. Para ouvir, Rita. Esta menina, que por causa da beleza, acabou perdendo a dignidade. Quando se diz que a beleza não é tudo, o retrato perfeito é esta música da banda Marov. Por isso se diz: não ame pela beleza, porque um dia ela acaba. Não ame por admiração, porque um dia você pode se decepcionar. Apenas porque ninguém questiona um amor sem explicação.

0: 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Porque hoje em dia, com a grande propagação das redes sociais e de outras plataformas, muitas vezes a influência que devia ser positiva não é. E muitas raparigas deixam-se levar por essas ondas da modernidade, da nova civilização e acabam estragando o seu futuro. Então vamos falar com as raparigas que temos à nossa volta para que elas olhem para a educação como o caminho certo para o futuro. Diz-se que quem educa uma rapariga educa um povo, educa uma nação. Mas quem educa um rapaz educa um homem. Então olha só para a responsabilidade que as meninas têm na nossa sociedade. Já imaginou o que seria do mundo sem as mulheres? As mulheres é que têm esta responsabilidade da procriação, a responsabilidade de cuidar da família, do lar. A mulher é aquela que tem mil e uma categorias. Então vamos ajudar ela a ser cada vez melhor.
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0: Acerte connosco, amigo ouvinte, seu relógio. São precisamente 12 horas em todo o território nacional. Chama a sua atenção para a escuta do Noticiário Provincial com Júlio Moro. Boa audição.
2: Boa tarde, Hermínia Francisco e estimado ouvinte. O setor de saúde no distrito de Mecubura e Nampula está a fazer o seguimento de 14 casos de sarampo notificados na região para travar o seu alastramento. O surto de sarampo eclodiu em finais de abril passado. Neste momento, as autoridades sanitárias de Mecubura estão a intensificar campanhas de sensibilização junto das lideranças comunitárias e outras entidades influentes. O diretor do Serviço Distrital de Saúde, Mulher e Ação Social de Mecubura, Afonso Amoni, explicou que os casos de sarampo foram notificados nos postos administrativos de Moete, Mecubura Sede e na localidade de Ratani. As autoridades do Centro de Saúde de Rapal e Sede, a maior unidade sanitária do distrito, relatam o abandono no tratamento antirretroviral por parte das pessoas que padecem desta doença. Só nos primeiros 6 meses deste ano, de acordo com o diretor do Centro de Saúde de Rapal, Ibrahim Ali, mais de 400 pacientes de HIV-Sida abandonaram o tratamento da doença, situação que o preocupa de certa maneira. Ibrahim Ali disse que para reverter este cenário, neste momento, o setor que dirige está a desenhar planos concretos que passam pela busca ativa dos pacientes ao nível das comunidades. As autoridades sanitárias de Nampula estão a expandir os serviços de cirurgia de fístulas obstétrica para mais distritos da província. O médico gineco-obstetra no Hospital Central de Nampula, Diniz Vegas, disse que o objetivo é responder à demanda de mulheres na província com este problema que procuram o tratamento. Além dos hospitais Central de Nampula e Geral de Marrer, na cidade capital, atualmente as cirurgias de fístula obstétrica são realizadas também em 8 unidades sanitárias de igual número de distritos, nomeadamente Nampula, Nacala, Angoche, Moma, Munapo, Herati, Ribau e Mugovolas. A desnutrição aguda tornou-se o problema de saúde com o maior número de registrados internados nas unidades sanitárias do distrito de Lalaua, na província de Nampula, afetando crianças menores de 5 anos. O médico-chefe de Lalaua, José Manuel, disse que a situação do distrito, com forte potencial agrícola, ganhou contornos mais graves após a degradação das vias de acesso devido à vandalização por ciclones, que limitou a entrada de diversos produtos alimentares industrializados. Para reverter esse cenário, José Manuel explicou que as unidades sanitárias têm realizado palestras de sensibilização e sessões de demonstração culinária como incentivo à produção de alimentos diversificados. O chefe do posto administrativo de Xalaua, distrito de Moma, Nampula, pela comunidade da localidade de Naikolene, a não vandalizar as infraestruturas públicas, privadas e proteger o patrimônio para garantir a continuidade dos serviços essenciais e básicos à população. Nelson Almeida disse esta quarta-feira, na primeira celebração de 27 anos da elevação a Naikolene, à categoria da localidade. Almeida referiu que o reconhecimento por parte do governo sobre a necessidade de infraestruturas básicas, como centro de saúde, antena e telefonia móvel, vias de acesso e energia elétrica, representa primeiros passos para o desenvolvimento desta localidade. Há menos de 4 meses para o término do ano escolar, em 2026, 450 alunos da Escola Básica de Niesiwe, no distrito de Morropula, na província de Nampula, aguardam pela recepção do material didático de distribuição gratuita. São alunos que frequentam a primeira, segunda, terceira, quinta e sétima classes. A constatação foi feita nesta quarta-feira, no distrito de Morropula, pelos membros da Comissão para Assuntos Económicos, Sociais e Ambiente da Assembleia Província de Nampula, no âmbito da monitoria e implementação das políticas do sistema de educação. O porta-voz da comissão, Alide Afonso Saidi, disse que, por exemplo, o grau de implementação das políticas, planos e programas educacionais na Escola Básica de Niesiwe não estão a ser executados num ambiente digno e seguro para os alunos. Ao desporto. O chefe do Departamento da Área Desportiva ao nível do distrito de Nampula, Anselmo Joaquim, diz que o torneio Chapo Chapo, lançado nos princípios deste ano em Nacala Velha pelo Presidente da República, vai trazer um impacto positivo ao nível dos jogos recreativos em todos os municípios do país. Anselmo Joaquim referiu que ao nível do distrito de Nampula ainda não foi feito o seu início oficial, esperando-se que venha a acontecer nos próximos tempos. O dirigente desportivo disse que todas as condições já foram criadas e estão dentro do torneio 24 equipas dos municípios de Nacala Porto e Nampula, 12 equipas cada. Estimado 20, esta foi a síntese de notícias. Acompanhe o desenvolvimento delas quando forem 13 horas no Jornal de Nampula. Boa tarde.

0: Muito obrigada, Júlio Moro. Estamos com 12 horas e 5 minutos. Fica, sem dúvida, a promessa de trazermos estas e outras notícias no jornal de Não Pula quando forem precisamente 13 horas. Momento de ficarmos com os acontecimentos que marcam o 20 de agosto.
1: Uma data na história.
2: 20 de agosto de 1907. Beira era elevada à categoria de cidade. Passam hoje precisamente 119 anos.

A cidade de Beira celebra hoje mais um aniversário de elevação à categoria de cidade, com a particularidade de nunca ter sido vila. Este fato aconteceu a 20 de agosto de 1907, quando se consumou a ocupação da foz do rio Pungue, através do hastear da bandeira nacional portuguesa, pela pequena força que, sob o comando do tenente Luiz Inácio, viajara de Chiloane para erguer o que foi o posto militar de Aruangua. Durante 8 décadas, seguiu-se a instalação do governo de Sofala, na Beira, com o desenvolvimento do povoado e do porto do mar e todo o antigo território de Manica e Sofala. Cresceram as cidades e vilas, estradas e caminhos de ferro para servir todo o Interland e os países vizinhos. Durante os anos que antecederam a chegada dos europeus, a região de Bangue, junto à foz do então Aruangua, atual Pungue, era habitada por populações nativas de Vabangue ou Bangues, comunidade essencialmente pescadores. A região estava sob o domínio do reino Sedanda, vassalo do império de Monomotapa, a quem os Bangues tinham obrigação de pagar um tributo regular. Na metade do século XIX, devido à invasão do Junguni vinda do sul, a influência do império de Monomotapa diminuiu e desagregou-se, dando lugar ao domínio da região pelo cada vez mais forte Império de Gaza. Partindo do sul de Moçambique, o Império de Gaza começava a estender o seu domínio para regiões mais a norte, mercê da sua forte organização e capacidade guerreira. Tinha também um controle efetivo, quer a nível da produção e da coleta de impostos. Nessa altura, a região estava sob o domínio de Muzila e depois de Ngungunyana. Foi nesse local que o português Joaquim Carlos de Andrade viu pela primeira vez a região do Bangue, quando se propunha a estudar a navegabilidade do rio Aruangua, hoje Pungue. Talvez isso se diga muitas vezes que a povoação de Bangue ou Aruangua é antecessora da atual cidade da Beira. Como outras cidades do continente africano, a cidade da Beira tem o seu nascimento ligado ao período em que os portugueses denominam de descobrimentos. Dos muitos navegadores europeus que passaram pela costa de Moçambique, destaca-se a frota de Pedro Álvares Cabral, a quem foi incumbida por Dom Manuel a tarefa de estabelecer uma feitoria em Sofala, no distante ano de 1400. Assim, ao regressar do Oriente, já no Índico, Pedro Álvares Cabral mandou um dos seus navios, capitaneado por Sancho de Tuar, descobrir o famoso porto de Sofala. Foi esta a primeira presença portuguesa no território de Sofala, que foi seguida pela passagem da segunda armada de Vasco da Gama em 1502 e que motivou o estabelecimento de uma grande feitoria em Sofala. De agosto de 1960, dissolução da Federação do Mali e independência do Senegal. Passam hoje precisamente 66 anos.

0: 20 de agosto de 1960, o mapa político da África Ocidental sofria uma reconfiguração decisiva em pleno auge do processo de descolonização do continente. O Senegal declarava sua independência e anunciava a ruptura oficial com a Federação do Mali, uma união política criada no ano anterior que juntava o território senegalês ao Sudão francês, o atual Mali. A iniciativa de unir os dois países fora impulsionada por líderes visionários como Léopold Sédar Senghor e Modibo Keita. O objetivo central era fundar um Estado federal forte, panafricanista e capaz de resistir à fragmentação territorial promovida pela administração colonial francesa durante o processo de transição para a soberania. Contudo, a convivência política no seio da federação revelou-se eivada de divergências insuportáveis sobre o modelo de governação e orientação económica do novo Estado. Enquanto a liderança senegalesa defendia uma abordagem mais moderada, descentralizada e alinhada com reformas graduais, a ala do Sudão francês priorizava uma linha socialista fortemente centralizada. As tensões institucionais acumularam-se até o ponto de ruptura na noite de 19 para 20 de agosto de 1960. Perante o risco iminente de paralisação e confronto político, a Assembleia Legislativa de Senegal tomou a decisão de proclamar a independência soberana, dissolvendo na prática a Federação do Mali e elegendo Léopold Sédar Senghor como seu primeiro presidente. Com a saída do Senegal, o Sudão francês viria a proclamar a sua independência individual um mês mais tarde, em setembro do mesmo ano, mantendo o nome histórico de República do Mali. A dissolução do projeto federalista em Dakar marcou a história do panafricanismo, evidenciando as complexidades e os desafios da integração enfrentados pelas novas nações africanas no pós-independência. Em 20 de agosto de 1988, era declarado o cessar-fogo entre o Iraque e o Irã. A causa imediata do conflito iniciado pelo Iraque em setembro de 1980 foi a partilha do canal Shatt el-Arab, a principal via de escoamento do petróleo iraquiano. Porém, havia outras causas para esta guerra irano-iraquiana, que se prolongou por 8 anos, deixando um saldo de 700 mil mortos e incalculáveis prejuízos materiais. Dentre várias causas que opunham os dois países, podem salientar-se as seguintes: a questão do separatismo curdo, a preocupação de Bagdá com os apelos dos fundamentalistas iranianos, a rebelião dos xiitas do Iraque contra o respectivo governo, e o ódio pessoal de Ayatollah Khomeini pelo regime iraquiano, que o expulsou do seu exílio na cidade sagrada iraquiana de Najaf, em 1978, a pedido de Shah Reza Pahlavi. Pelas causas anteriormente referidas, e também devido ao caráter das figuras que dirigiam o Iraque e o Irã, cedo se demonstrou que o conflito não terminaria em pouco tempo. Com efeito, estavam sob a liderança dos dois países o presidente Saddam Hussein, do Iraque, e Imam Khomeini, do Irã. Em uma data na história, recordamos hoje a elevação da Beira à categoria de cidade, a 20 de agosto de 1907, e falamos ainda da dissolução da Federação do Mali e independência do Senegal a 20 de agosto de 1960 e o cessar-fogo na guerra que opunha o Iraque e o Irã a 20 de agosto de 1988. A redação do texto foi de Dalila Miquidad, teve a sonorização de Moussa Gigalibo e a apresentação de Vitor Reis.
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0: da Kenmare Resources. Recebemos o presente anúncio de cancelamento e reagendamento das reuniões de consulta pública face à apresentação dos resultados do censo e inventário patrimonial da proposta do projeto da nova mina de Mualade da Kenmare, na província de Nampula. A Kenmare Moma Mining Mauritius Limitada informa ao público em geral e às partes interessadas que a ronda de reuniões de consulta pública para a apresentação dos resultados do censo e inventário patrimonial da proposta do projeto da nova mina de Mualade, anteriormente agendada para decorrer entre os dias 14 e 16 de julho de 2026, foi cancelada. Pelo facto, a Kenmare apresenta as suas sinceras desculpas por quaisquer inconvenientes que esta alteração possa causar. As reuniões de consulta pública serão realizadas nas novas datas, horários e locais que indicaremos dentro de instantes. A Kenmare agradece a compreensão de todos e reforça o seu compromisso com um processo de consulta pública transparente, participativo e em conformidade com a legislação ambiental em vigor na República de Moçambique. Para a elaboração do plano do reassentamento do projeto da mina de Mualade, foi contratada a empresa Coastal Environmental Services Mozambique Limited, que está a elaborar o plano de reassentamento de acordo com o Decreto nº 31/2012, regulamento sobre o processo de reassentamento resultante de atividades econômicas e diploma ministerial nº 156/2014. Diretiva técnica do processo de elaboração e implementação dos planos de reassentamento. O projeto proposto irá desencadear o reassentamento econômico em 6 comunidades. De forma a dar continuidade a este processo, a Coastal Environmental Services Mozambique vem por este meio informar ao público e às partes interessadas que pretende realizar mais uma ronda de consultas públicas do plano de reassentamento entre os dias 17 e 20 de agosto de 2026. Esta será a segunda ronda de consultas públicas para as comunidades de Namaize, C, Moholoni, Epuire, Katoa e Nampeia e a primeira ronda de consultas para a comunidade de Pilivili. A reunião com a comunidade de Pilivili decorrerá nas instalações da sede da localidade de Pilivili. As consultas serão realizadas de acordo com o calendário que passaremos a apresentar, com o objetivo de apresentar os resultados de censo e inventário patrimonial, os resultados das discussões sobre compensações e terra alternativa para o reassentamento econômico. Comunidade de Namaize C. Data: 17 de agosto de 2026, pelas 14 horas. Comunidade de Moholoni. Data: 18 de agosto de 2026, às 9 horas. Comunidade de Epuire. Data: 18 de agosto de 2026, pelas 14 horas. Comunidade de Katoa. Data: 19 de agosto de 2026, pelas 9 horas. Comunidade de Nampeia, data 19 de agosto de 2026, pelas 14 horas. Comunidade de Pilivili, data 20 de agosto de 2026, pelas 9 horas. O resumo não técnico do projeto de Mualade está disponível para consulta pelo público nos seguintes endereços: Direção Nacional do Ambiente e Mudanças Climáticas, Cidade de Maputo. Direção Provincial de Desenvolvimento Territorial e Ambiente de Nampula, Secretaria da Administração do Distrito de Moma, Secretaria da Localidade de Pilivili, no site da Coastal Environment Service Mozambique Limitada, http://www.sesnet.co.za/public documents. Escritores da Kenmare em Topuito. Para mais informações, contacte a Coastal Environmental Services pelo telefone 87 80 24 483 ou e-mail i.book@sesnet.co.za. Equipa de Relações Comunitárias de Kenmare, Rua da Mabuluco, pelo telefone 84 49 78 054 ou e-mail ermambuluco@kenmarmos.com ou Joana Bilho pelo telefone 84 71 46 017, e-mail jbilho@kenmarmos.com. Ouvinte, acabamos de apresentar o anúncio de cancelamento e reagendamento das reuniões de consulta pública face à apresentação dos resultados do censo e inventário patrimonial da proposta do projeto da nova mina de Mualade da Kenmare, província de Nampula. Da Kenmare Resources, Nampula.
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1: Estamos com 12 horas e 29 minutos, já a caminho das 12h30, altura do Jornal da Tarde em cadeia nacional. Esta continua a ser a Rádio Moçambique, a transmitir em direto dos seus estúdios em Nampula. Ótimo apetite para o amigo ouvinte que já está à mesa para a refeição da tarde. Ótimo trabalho para você que ainda continua a seguir o expediente. E para aqueles que estão de viagem, que cheguem aos destinos sãos e salvos. Chamo a sua atenção para a escuta já a seguir do Jornal da Tarde em cadeia nacional. Muito boa tarde, uma vez mais, e uma ótima sintonia.
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0: Saudações e bem-vindos ao Jornal da Tarde da Rádio Moçambique, edição desta quinta-feira, 20 de agosto de 2026. São destaques da presente edição. Tudo a pastas para o arranque amanhã da 11ª Conferência Nacional de Quadros da Frelimo. E o presidente do partido e da República, Daniel Chapo, desembarca esta tarde aqui na cidade de Chimoio, palco da reunião. Hidroelétrica de Caura Bassa destaca-se como maior contribuinte para a receita global da província de Tete, com cerca de 2 mil milhões de meticais. Já detidos em conexão com o caso de assassinato a tiro de um empresário de 43 anos de idade no posto administrativo 3 de fevereiro, no distrito da Manhissa, província de Maputo. No estrangeiro, o governo da Tanzânia anuncia arranque no próximo ano da reconstrução e expansão da principal infraestrutura rodoviária que liga o porto de Dar es Salaam para os países do interior da Comunidade de Desenvolvimento da África Austral. Destaques do Jornal da Tarde, hoje transmitido a partir dos estúdios da RM, no bairro Tembue, na cidade do Chimoio, palco da 11ª Conferência Nacional de Quadros da Frelimo. Está a começar num dia em que a cidade da Beira está em festa, celebra hoje 119 anos de elevação a esta categoria. Fiquem na nossa companhia, Nelo Armando está na edição e apresentação e Big Vai Roberto na sonorização. Desejos de uma ótima escuta. Secretária de Estado dos Negócios Estrangeiros e Comunidade Moçambicana no exterior reafirma o compromisso de Moçambique com uma comunidade dos países de língua portuguesa mais unida, dinâmica, influente e mais próxima dos cidadãos. Maria de Fátima Manso discursava na 31ª sessão de Conselho de Ministros da Cplp, realizada esta quarta-feira em Dili, a capital de Timor-Leste. A diplomata assegurou que Moçambique acompanha a implementação das deliberações adotadas na Conferência de Chefes de Estado e de Governo desta organização, realizada em Bissau no ano passado, sobretudo no que diz respeito ao reforço da cooperação económica e empresarial. Maria da Fátima Manso garantiu que o país acompanha também a implementação das decisões relativas à efetiva implementação de acordo sobre a mobilidade, a promoção da língua portuguesa, fortalecimento das instituições da organização e o aprofundamento das parcerias estratégicas na Cplp. 12 horas e 34 minutos, a hidrelétrica de Caura Bassa HCB voltou a destacar-se no primeiro semestre deste ano como o maior contribuinte para a receita global da província de Tete, com cerca de 2 mil milhões de meticais. A reportagem de Orlando Cananecas.
1: O montante resultante do imposto sobre o rendimento de pessoas coletivas IRPC e do imposto sobre o rendimento de pessoas singulares IRPS representou cerca de 34% da receita global arrecadada pela província nos primeiros seis meses de 2026. Na lista dos maiores contribuintes, segue-se a carne food alimentar, unidade de produção e processamento de carnes, que explora um dos maiores matadouros de gado bovino, caprino e ovino da África Austral, dotado de tecnologia moderna. A informação foi avançada pelo diretor dos Serviços Provinciais de Economia e Finanças em Tete, Luiz Bongisse, que destacou igualmente o contributo das pequenas e médias empresas, responsáveis por 53% da receita arrecadada. Entretanto, no período em análise, as receitas próprias e consignadas registaram uma redução de 68% e 19%, respectivamente.
2: Temos aqui o ponto de situação da cobrança da receita ao nível do distrito, mas eu queria aqui fazer um pequeno comentário em relação a esta, porque aqui vamos ter uma informação que de alguma forma vai entrar numa situação de colisão frontal com a informação que os administradores têm. A informação que nós temos aqui é a informação reportada no sistema. Pode ser que os distritos cobraram e por alguns fatores esta não declararam a tempo, mas está lá. Mas esta é a informação que nós traímos ao nível do sistema junto da autoridade tributária. Mas temos o caso de que alguns distritos, os níveis de cobrança não são esses que estão aqui. Olhando para esses dados, temos uma realização na componente de receitas próprias de cidades, temos uma realização de 74% e uma redução de 29% em relação àquilo que é a cobrança de igual período de 2025.
1: O diretor dos Serviços Provinciais de Economia e Finanças em Tete, Luiz Pongisse, aponta a redução das exportações e importações, bem como a declaração tardia de algumas operações, entre os fatores que influenciaram negativamente a arrecadação de receitas próprias e consignadas. Apesar da redução registrada em algumas fontes da receita, a HCB mantém-se como principal contribuinte da economia fiscal de Tete, assumindo um peso expressivo na receita global da província. Da cidade de Tete, Orlando Canenecas.
0: Já há detidos em conexão com o caso de assassinato a tiro de um empresário de 43 anos de idade no posto administrativo 3 de fevereiro, no distrito da Manhissa, província de Maputo. A história é nos trazida por Domingos Macalane.
3: O crime foi registado no passado dia 4 de agosto corrente, quando os milhantes munidos de armas de fogo invadiram a residência da vítima, onde, sob ameaças e torturas, exigiram dinheiro à família. E mesmo após a entrega pela família de cerca de 28 mil meticais e 2 telemóveis, os meliantes já alvejaram a vítima com 3 tiros, e tendo perdido a vida no local, e deixando também o irmão gravemente ferido. A porta-voz da PRM no Comando Provincial de Maputo explica que a detenção dos 3 indivíduos, com idades compreendidas entre 41 e 43 anos, resulta do trabalho operativo realizado pela corporação no âmbito do esclarecimento do caso. Carmínia Leite esclarece que, neste momento, a polícia trabalha para a apreensão da arma de fogo usada no crime.
4: Linhas operativas foram acionadas, com vista a esclarecer o caso, onde foi possível a neutralização desses 3. E, segundo informações recolhidas durante as investigações, dos 3, um deles já vinha proferindo ameaças contra a família do malogrado, afirmando que, quando regressasse da África do Sul, iria tirar a vida do proprietário da residência e aos seus familiares. Neste momento, diligências ainda estão em curso, com vista à localização e apreensão da arma de fogo que foi usada na prática do crime, bem como para o completo esclarecimento dos factos. Os 3 encontram-se detidos no comando distrital da PRM Manhissa.
3: Porta-voz da PRM no Comando Provincial de Maputo, Carmínia Leite, e a detenção de 3 indivíduos em conexão com o caso de homicídio ocorrido no posto administrativo 3 de fevereiro, distrito da Manhissa, província de Maputo. De Matola, Domingos Macalani.
0: A União Nacional dos Estudantes defende mais inclusão da juventude nos processos de tomada de decisão como forma de garantir o fortalecimento da democracia e o desenvolvimento do país. Reporta Paulinho Nunes, da nossa redação central.
5: No entender do presidente desta agremiação, não se justifica que num país onde 80% da população tem menos de 35 anos, os jovens continuem pouco representados nos espaços formais de decisão. Gemésio Cândido considera ainda que a inclusão da juventude vai evitar conflitos e criar pontes mais fortes de diálogo e reconciliação.
6: A democracia também precisa recuperar a sua capacidade de dialogar. Precisamos de espaços onde os jovens de diferentes sensibilidades políticas possam sentar-se juntos, sem que a diferença imediata seja transformada em inimizade. Precisamos de uma juventude capaz de discordar sem destruir. Uma juventude capaz de defender as suas causas sem retirar os direitos dos outros de defender as suas. Que possamos passar de uma participação simbólica para uma participação com influência.
5: Gemésio Cândido questiona, no entanto, o papel desempenhado pelos jovens que ascendem aos espaços de tomada de decisão na defesa dos interesses deste grupo social.
6: Não raras vezes vemos jovens que, depois de conquistarem um espaço privilegiado, em vez de abrirem portas para outros jovens, passam a trabalhar para impedir outros jovens tenham acesso aos mesmos espaços. Em vez de defender os interesses da sua geração, passam a reforçar e a legitimar ideias que deixam cada vez mais miseráveis os jovens da sua geração. Isto é um problema. A representação juvenil não pode ser uma escada que usamos para subir e depois retiramos para que ninguém mais suba.
5: O presidente da União Nacional dos Estudantes, Mésio Cândido, intervinha esta quarta-feira no diálogo sobre a juventude, democracia e cidadania, espaço que acolheu igualmente a exibição do documentário intitulado Processo de Paz e Reconciliação em Moçambique, Lições e Perspectivas.
0: A reportagem do nosso colega Paulinho Nunes, da Redação Central. O distrito da Muamba, na província de Maputo, acolhe em setembro próximo uma conferência de investimentos para a atração de negócios. Os preparativos estão ao rubro do jornalista Alberto Paulo.
7: O distrito da Muamba prepara-se para juntar o empresariado nacional e de alguns países da SADC numa conferência de investimentos que visa expor esta região da província de Maputo como polo de atração de negócios de várias áreas. A Conferência Internacional de Investidores, a ter lugar a 8 de setembro, vai juntar empresários de Moçambique e de alguns países como Eswatini e a África do Sul. Nestes países, Muamba já tem memorandos com alguns municípios visando a integração da Conferência Internacional de Investidores e do Festival Internacional da Muamba na plataforma regional. O diretor da Conferência Internacional de Investidores da Muamba, Jaime Mirandolino, explicou que o evento vai discutir o desenvolvimento, capitalizando as potencialidades agropecuárias do distrito.
8: Vai abordar dentre várias temáticas, temáticas ligadas ao turismo, temáticas ligadas à economia cultural e criativa, razão pela qual nestes acordos que nós temos vindo a desenvolver, estamos a pensar em trazer grandes personalidades ao nível de Moçambique, mas também ao nível da região. Queremos transformá-lo numa grande plataforma de conexão, de networking e também numa plataforma para fazer negócio. Transformar a Muamba num polo de desenvolvimento, num polo de negócio. A Muamba, com o Festival Internacional da Muamba, passa a ser com quem se fala.
7: Jaime Mirandolino, diretor do Festival e Conferência Internacional de Investimentos da Muamba, o evento que vai juntar o empresariado nacional e de alguns países vizinhos, terá lugar a 8 de setembro próximo. Rádio Moçambique, Alberto Paulo, da Matola.
9: A caminho da 11ª Conferência Nacional de Quadros da Frelimo.
10: Conferência Nacional de Quadros, vai discutir os principais desafios que o país tem, os principais desafios que o povo moçambicano tem neste momento e como quadros da Frelimo. Não se discute a Frelimo só, discute-se o país, discute-se a sociedade, discute-se os principais desafios do povo moçambicano e, em função disso, como partido dirigente, é que nós vamos continuar a trabalhar com o único objetivo, criar melhores condições de vida para o povo moçambicano.
11: Presidente da República e da Frelimo, Daniel Chapo.
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0: Horas e 44 minutos dos seus estudos em Chimoio, no bairro Temboé. A Rádio Moçambique transmite o Jornal da Tarde. Já amanhã que arranca aqui em Chimoio a 11ª Conferência Nacional de Quadros da Frelimo. As condições já estão criadas para a realização do evento que vai contar com cerca de 3 mil pessoas entre delegados e convidados. Esta tarde desembarca aqui em Chimoio o presidente do Partido e da República, Daniel Chapo. E no aeródromo de Chimoio, onde continuam a desembarcar delegados, está posicionado o repórter Dini Kassamo. Boa tarde.
12: Delegados à 11ª Conferência de Quadros da Frelimo consideram o encontro um momento histórico por voltar a reunir quadros do partido para discutir os principais desafios da organização e do país. Um membro do Comitê Central da Frelimo, Aires Ali, diz estar expectante em relação aos debates, esperando que o encontro permita discutir o presente e o futuro do partido e de Moçambique. Aires Ali defende ainda que os debates sejam conduzidos com responsabilidade e sentido de compromisso.
13: Este é um momento histórico para todos nós em Moçambique, não só para o Partido Frelimo, os seus militantes, mas para todo o povo, porque é um encontro daqueles que há mais de 10 anos nós não fazíamos, reunirmos todos os quadros, todas as pessoas que pensam Moçambique, que pensam sobre o Partido Frelimo e falarmos sobre o presente e o futuro. Portanto, somos expectantes de sairmos aqui com bons resultados. Num ambiente agradável de Manica, fresco, penso que vai ser um momento de convívio, mas também de grande responsabilidade.
12: O deputado da Assembleia da República, pela bancada da Frelimo e delegado à conferência, Egídio Vaz, considera o evento um espaço próprio para analisar com lucidez os desafios que o país enfrenta.
14: A expectativa é que nos próximos 3 dias tenhamos, como partido, definido as linhas mestras que vão orientar as teses que depois, por sua vez, serão aprovadas na sessão.

0: o ambiente que se vive por aí nos momentos que antecedem a chegada do presidente do partido. Uma vez mais, Dini, boa tarde. Qual é o ambiente que se vive a esta altura aí no aeródromo de Chimoio?
1: Viva, Nelly, ouvinte. De facto, um ambiente que se vive aqui no aeródromo de Chimoio é de festa, porque membros e simpatizantes do partido Frelimo, em centenas, vão chegando a este recinto aeroportuário para poderem, então, receber o presidente da República e do partido Frelimo, Daniel Chapo. Portanto, as pessoas estão aqui vestidas a rigor, enquanto vão ensaiando danças e cânticos que enaltecem os feitos de Daniel Chapo e do partido Frelimo. E já lá dentro do recinto aeroportuário também encontram-se quadros séniores do partido que vão aguardando a chegada do presidente da República a qualquer momento. Importa referir que a chegada de Daniel Chapo deverá então marcar o momento mais alto dos desembarques aqui no aeródromo de Chimoio, um local que nos últimos dias tem registado movimento desusado com a chegada de quadros e convidados à Conferência Nacional de Quadros do Partido Frelimo. Portanto, Nelo, é isto que me ofereço a dizer, nesta altura, a partir do aeródromo de Chimoio, onde se aguarda a chegada do presidente Daniel Chapo.
0: Muito obrigado, Dini Cassamo, e a contribuição de um bom trabalho. Entretanto, mais de 30 jornalistas de diversos órgãos de comunicação social estão credenciados para a cobertura do evento, que terá a duração de 3 dias. O nosso colega Cláudio Duano, um dos repórteres destacados da Rádio Moçambique, nesta mega operação jornalística, tem os detalhes.
2: Beneficiando a população, o gado e a... Estava... A Administração Nacional das Áreas de Conservação alerta para o risco de agravamento do conflito homem-fauna bravia devido ao crescimento da população de elefantes no país. Em um alerta feito hoje em Maputo, na reunião de apresentação de resultados e encerramento do Programa de Conservação da Biodiversidade, promovida pela Fundação para a Conservação da Biodiversidade, Biofund. Segundo Nilton Yomba-Yomba, que representou o diretor-geral da ANAC no evento, o último censo nacional estima em mais de 23 mil o número de elefantes existentes em Moçambique, mais que o dobro dos 9.114 registados em 2018. Perante esta realidade, a ANAC defende a combinação entre a conservação da fauna e as medidas de proteção dos meios de subsistência das comunidades.
3: O crescimento das populações de fauna, particularmente de elefantes, é uma boa notícia do ponto de vista de conservação. Contudo, se não for acompanhado por medidas eficazes de prevenção e mitigação dos conflitos, poderá aumentar a pressão sobre as comunidades e comprometer os ganhos alcançados.
2: No âmbito do Programa de Conservação da Biodiversidade, foram construídos cerca de 43 quilômetros de vedação resistente a elefantes para proteger as áreas de produção e reduzir o conflito homem-fauna bravia. Para o coordenador do Programa de Conservação da Biodiversidade do Biofund, Samir Magar, os resultados alcançados mostram que a conservação deve caminhar lado a lado com o desenvolvimento da população que vive junto das áreas protegidas.
4: Conseguimos, tanto reforçar aquilo que é a capacidade e o desempenho de algumas áreas de conservação, tanto é visível pelas avaliações que são feitas. Mas temos também uma consciência que o trabalho não está terminado, portanto, conservação, o trabalho não termina. Isto é um trabalho que é feito, portanto, passo a passo. É uma pena, de facto, este programa estava projetado para 5 anos, mas depois teve que sofrer um corte, tanto devido ao cancelamento da cooperação entre a Suécia e Moçambique na área de desenvolvimento.
2: O programa apoiou também a instalação de 4 sistemas de abastecimento de água às comunidades da Reserva Nacional de Pomene, em Iambane, beneficiando a população, o gado e a atividade agrícola.
0: Era a nossa colega da redação central, Lília Langa. Voltamos então à notícia que dissemos, que tem a ver com a credenciação de mais de 30 órgãos de comunicação social em torno desta 11ª Conferência Nacional de Quadros, que arranca amanhã aqui na cidade de Chimoio. A reportagem de Cláudio Duana.
5: Mais de 30 órgãos de informação estão credenciados para garantir cobertura da 11ª Conferência Nacional de Quadros do Partido Frelimo, que tem lugar a partir de amanhã aqui na cidade de Chimoio. Para além de órgãos de comunicação com sede em Maputo, foram também credenciados órgãos locais e comunitários. O diretor de informação da televisão

0: de Moçambique disse que a TVM está 100% preparada para garantir a cobertura desta conferência. Pascoal Malat destacou que a TVM movimentou para a cidade de Chimoio alguns dos seus profissionais.
1: Trouxemos aqui uma vasta equipa para permitir que esta transmissão não falhe. Deslocamos equipas das províncias de Tete, de Manica e também trouxemos o pessoal da sede, que é da província cidade de Maputo, né, para poder reforçar a cobertura deste evento. Estamos aqui com mais ou menos um estúdio móvel que é composto por 7 câmeras, o que vai permitir que a gente acompanhe todas as transmissões, desde aquilo que vai acontecer da parte externa à parte interior, portanto, da tenda gigante que vai acolher este evento.
0: E a Sociedade de Notícias, a detentora dos jornais Notícias Domingo e Desafio, diz que está preparada para trazer toda a informação sobre a Conferência Nacional de Quadros. O jornalista Domingo Gnaul, editor de política do jornal Domingo, diz que todas as condições técnicas e humanas foram trazidas para Chimoio para não faltar informação sobre a conferência.
2: Nós conseguimos reunir o mínimo de mim. Estamos a falar de laptops. Os nossos colegas de imagem também trouxeram aqui algum equipamento para permitir que nada falhe, e esperamos que a internet, nesse caso as comunicações, nos ajude no sentido de mandar os materiais a tempo e horas.
3: Em termos de reportas, como é que está a Sociedade de Notícias?
2: Aqui a Sociedade de Notícias vai estar composta por uma equipe de 5 elementos, portanto 3 jornalistas baseados aqui na delegação de Manica, mais 2 oriundos da sede em Maputo.
0: Da Rádio Moçambique foram credenciados 25 profissionais, entre jornalistas, técnicos e pessoal administrativo. A reportagem da RM apurou que no interior da tenda principal estão a decorrer os últimos acertos, estando o som e a iluminação do recinto do evento em teste. É quando estamos a um dia do início desta conferência, o local do evento está a receber visitas de figuras de destaque do Partido Frelimo, esperando-se que o presidente do Partido Frelimo, Daniel Chapo, visita o local na tarde de hoje. Da cidade de Chimoio, é para a Rádio Moçambique, é Cláudio Duane.
4: O nosso colega Cláudio Duane, aqui na cidade do Chimoio. Já em Gaza, comentaristas da Rádio Moçambique aguardam com maior expectativa melhores decisões a saírem da 11ª Conferência Nacional de Quadros da Frelimo, que inicia esta sexta-feira, aqui na província de Manica. Nicolau Mucavel.
5: Segundo os nossos entrevistados, a Frelimo deverá refletir com seriedade os assuntos agendados para esta conferência, de modo a trazer uma nova imagem não só do partido, como também do país, tendo em vista acabar com a pobreza e criar a independência económica aos moçambicanos. Carlos Mula e Samuel Chacat entendem que a Frelimo, na qualidade do partido que governa o país, deve refletir igualmente sobre os esforços para o combate à corrupção, um dos principais impasses do desenvolvimento do país. Os nossos interlocutores defendem ainda a revisão dos estatutos da Frelimo na composição dos órgãos do partido para trazer uma nova dinâmica, dando primazia à renovação com os olhos postos para a juventude.
6: Corrupção. Se a Frelimo quer sair disso, depende da própria Frelimo. E a Frelimo tem condições para isso. A Frelimo precisa de purificar o futuro deste país. Até hoje, agora, está nas mãos da Frelimo. O bem-estar social, a coesão nacional, desde que a Frelimo assuma os melhores filhos do povo moçambicano na luta contra o colonialismo português, estão alguns ainda vivos. Há condições, sim. Tudo depende da própria Frelimo. Espero que a Frelimo implemente isso, de fato.
7: Com um princípio de 60% de continuidade. 60% de 100%. Quer dizer que este país está velho. Vale a pena a Frelimo não ter medo de ouvir as verdades. É por isso que todos nós estamos expectantes para a realização da Conferência Nacional de Quadros da Frelimo. Queremos ver outra coisa, o que é que vai acontecer depois disso. Mesmo aquele que não é membro da Frelimo tem uma expectativa de ver o país já sair mais forte, o Partido Frelimo voltar mais dinâmica, com ideias de formação técnico-profissional da juventude, estratégias de emprego para a juventude.
5: Expectativas de Carlos Mula e Samuel Chacat, comentaristas da Rádio Moçambique em Gaza, sobre os resultados da 11ª Conferência Nacional de Quadros da Frelimo, a decorrer a partir desta sexta-feira até domingo, na cidade de Chimoio, província de Manica. Rádio Moçambique, cidade de Xechai, Nicolau Mucavel.
4: E o secretário-geral da Frelimo diz que os debates para a Conferência Nacional de Quadros serão a síntese de todos os eventos que aconteceram no âmbito dos preparativos. Shaquille Abubakar diz, por isso, que a cidade de Chimoio carrega uma grande responsabilidade histórica.
8: A cidade de Chimoio tem essa responsabilidade histórica de, depois de um pouco mais de 10 anos, voltar a acolher uma Conferência Nacional do Quadro. Um momento em que os quadros da Frelimo, os convidados da Frelimo, para participarem e terem uma oportunidade de discutirem com a direção da Frelimo aquilo que nós queremos para Moçambique.
4: De uma reportagem sobre os preparativos da 11ª Conferência Nacional de Quadros da Frelimo, para ouvir hoje, às 20h30, na Rádio Moçambique. Jornal da Tarde, notícia do estrangeiro. Na Tanzânia, o governo anunciou o arranque no próximo ano da reconstrução e expansão da principal infraestrutura rodoviária que liga o porto de Dar es Salaam para os países do interior da Comunidade de Desenvolvimento da África Austral. Pormenores com o correspondente da Rádio Moçambique, Monteiro Bonifácio.
9: O projeto está na fase conclusiva dos trâmites para a contratação do empreiteiro e espera-se que venha descongestionar o corredor de transporte mais movimentado da Tanzânia. A Agência Nacional de Estradas diz que as obras vão consistir na construção de uma estrada de 8 faixas, 6 das quais de tráfego misto e outras 2 exclusivas para o sistema de autocarros de trânsito rápido. As autoridades afirmam que o projeto vai aliviar o crônico problema de congestionamento da rodovia que atrasa o transporte de cargas do porto de Dar es Salaam para os destinos nacionais e internacionais, com destaque para a República Democrática do Congo, Ruanda, Burundi, Zâmbia, Uganda, Malawi e Zimbábue. A mesma estrada é uma via para o transporte de mercadorias do porto de Dar es Salaam para Moçambique, através da fronteira de Machete, na província do Niassa, que nos últimos tempos ganhou notoriedade, principalmente para a importação de viaturas. De Dar es Salaam, Monteiro Bonifácio.
4: Por último, 2 réplicas de magnitude 5,8 e 5,7 na escala de Richter atingiram hoje a Indonésia, 5 dias após o sismo de magnitude de 7,7 que fez 73 mortos. Segundo as autoridades indonésias, as réplicas ocorreram na Ilha das Flores, com cerca de 2 milhões de habitantes. Está a terminar o Jornal da Tarde desta quinta-feira. Hoje são 20 de agosto de 2026. Despedem-se Big Vai Roberto na sonorização e Nelo Armando na edição e apresentação. Gratos pela atenção dispensada. Boa tarde.

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1: Muito boa tarde, são 13 horas em todo o território nacional. Saímos para o Jornal de Nampula na sua primeira edição com Júlio Moro. Boa audição.
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3: Boa tarde, estimado 20, e seja bem-vindo ao Jornal de Nampula. A seguir acompanhe as notas de força deste espaço informativo. O distrito de Mecoburo trabalha para travar o alastramento do surdo de sarampo com a notificação de 14 casos da doença. Ainda sobre saúde, desnutrição aguda continua a ser o principal problema de internamento de crianças menores de 5 anos nas unidades sanitárias do distrito de Lalaua. No desporto, a equipa de futebol do Real de Nailokoni, Aimoma, derrotou a formação da Associação dos Voluntários para Organização e Orientação dos Taxis-Motos de Nampula, a Votana, por 2 bolas sem concorrência. Principais assuntos que perfazem o Jornal de Nampula, hoje 20 de agosto de 2026, num dia em que Mamudo Mar está na sonorização e eu, Júlio Moro, na edição e apresentação. Fique a par da Rádio Moçambique. Estamos de volta. O setor de saúde no distrito de Mecoburo, em Nampula, está a fazer o seguimento de 14 casos de sarampo notificados na região para travar o seu alastramento. Jornalista Otávio Fonseca, em que mês eclodiu o surto?
4: O surto de sarampo eclodiu em finais de abril passado e, neste momento, as autoridades sanitárias de Mecoburo estão a intensificar campanhas de sensibilização junto das lideranças comunitárias e outras entidades influentes. O diretor do Serviço Distrital de Saúde, Mulher e Ação Social de Mecoburo, Afonso Amoni, explicou que os casos de sarampo foram registados nos postos administrativos de Muiti, Mecoburo Sede e na localidade de Ratani. Amoni indicou que depois de serem notificados os casos de sarampo, identificou-se a casa onde residia a criança que padecia da doença e prontamente fez-se o respectivo bloqueio para evitar o alastramento. O dirigente falou da realização nos próximos dias de uma campanha de vacinação de crianças com idades compreendidas entre 6 meses e 5 anos para a prevenção e o bloqueio do surto de sarampo na região.
5: Estamos dentro da advocacia e dentro daquilo que é a comunicação no geral para toda a comunidade para se fazerem presente no local da referida campanha que vamos fazer por Brigada Móvel e dizer que, como distrito, nós temos já organizado 74 equipas que vão ser constituídas a nível de todo o distrito para fazer essas atividades. Não será campanha porta a porta como temos vindo a fazer, mas sim será campanhas em concentrações das brigadas móveis para corrigirmos essa situação e bloquearmos, mesmo o caso de sarampo, como estamos aqui a dizer, para as crianças dos seus 6 meses aos 5 anos.
4: Diretor do Serviço Distrital de Saúde, Mulher e Ação Social de Mecoburo, Afonso Amoni, a falar da realização nos próximos dias de uma campanha de vacinação de crianças para a prevenção e bloqueio do surto de sarampo no distrito.
3: Surdo de sarampo eclode no distrito de Mecoburo, até então soma-se 14 casos. Informação trazida por Otávio Fonseca, que volta a juntar-se à antena daqui a pouco. Ainda sobre saúde, desnutrição aguda continua a ser o principal problema de internamento de crianças menores de 5 anos nas unidades sanitárias do distrito de Lalaua, tal como reporta o nosso colega Michael César, que esta semana trabalhou naquela região do interior da província de Nampula.
6: O médico-chefe de Lalaua, José Manuel, disse que a situação do distrito com forte potencial agrícola ganhou contornos mais graves após a degradação das vias de acesso devido à vandalização e ciclones, que limitou a entrada de diversos produtos alimentares industrializados. Para reverter este cenário, José Manuel explicou que as unidades sanitárias têm realizado palestras de sensibilização e sessões de demonstração culinária como incentivo à produção de alimentos diversificados.
7: Geralmente temos partido desde tratamento preventivo, neste caso que são medidas, né? Palestras que temos feito para o cuidado, também temos feito o próprio tratamento em internamento.
6: Médico-chefe do distrito de Lalaua, José Manuel, e as estratégias para combater a desnutrição, que é o principal motivo de internamento de menores nas unidades sanitárias naquele ponto da província de Nampula.
3: Estimado ouvinte, continua a acompanhar o Jornal de Nampula, edição da tarde de quinta-feira, e sobre saúde voltamos a falar lá mais para adiante. A localidade de Nailokone, distrito de Moma, celebrou esta quarta-feira o seu 27º aniversário após a elevação a esta categoria. Na ocasião, o chefe do posto administrativo de Xalawa, Nelson Almeida, apelou à comunidade local a distanciar-se de atos de vandalismo das infraestruturas públicas e privadas, mas sim proteger o patrimônio para garantir a continuidade dos serviços essenciais e básicos. Esteve na cobertura da efeméride o repórter Calixto Pedro.
8: Almeida referiu que o reconhecimento por parte do governo sobre a necessidade de infraestruturas básicas como centro de saúde, antenas de telefonia móvel, via de acesso e energia elétrica representa primeiros passos para o desenvolvimento desta localidade. Fez saber que na implantação do projeto de desenvolvimento local segue-se um processo de planeamento público e orçamental, daí que convida a comunidade e lideranças da localidade de Nailokone a desempenhar um papel ativo na cobrança e monitoramento dos planos do governo.
9: Nós viemos a esta localidade, aqui capital da amendoim, do milho, do ouro, para juntarmos a população que hoje celebra seu dia. Na Ilocone, nós contamos com 43.271 habitantes e pedimos que toda a população não sejam mais enganados para destruir aquilo que é vosso. Reconhecemos que a população de Na Ilocone falta de antena, falta de centro de saúde. A população de Nailokone pede estrada. Temos cerca de 8 escolas, 2 escolas básicas. Temos 21 furos de água. Ouvimos, falta mais. Nós, como governo representado aqui, esta localidade, sentimos que ainda falta muito para fazer.
8: Os moradores da localidade de Nailokone aproveitaram a ocasião para exigir do governo a reabilitação urgente da principal via que dá acesso à região e afirmam que a degradação das estrada prejudica diretamente a mobilidade e o acesso a serviços essenciais.
10: Manuel Tané Rapaz, necessidades fora do hospital, porque a distância é longa, de Nailokone para Progresso, 30 km para Xalawa. E às vezes as mulheres estão pardos no caminho, então isso é sentimental. E não temos antena de telefone móvel.
11: Energia também. Ricardo Augusto Malua. Bom, para nós este dia significa muita coisa. Significa o crescimento de Nailokone. Há muita coisa que pode faltar. Não temos aqui na seta antena de telefone móvel. Não temos aqui é o centro de saúde para responder à demanda da nossa população. A essa necessidade de elevação da escola básica para a escola secundária, nós temos 2 escolas básicas. Então, elevando uma para a escola secundária, é uma valia. Temos também o problema de estrada. Quando chove deste lado para a sede do posto, temos tido um problema sério.
8: Nailokone foi elevada à categoria de localidade a 19 de agosto de 1999 e esta é a primeira celebração e que movimentou milhares de pessoas naturais e das comunidades circunvizinhas para testemunhar a FM.
3: No ar, o Jornal de Nampula, outras notas de atualidade referem que o governo do distrito de Mujinqual reforça a vigilância comunitária para impedir a devastação desenfreada dos mangás naquela parcela costeira da província de Nampula. Para o efeito, foram constituídas equipas permanentes que garantem a proteção e conservação dos mangás, dado a sua importância, principalmente na época chuvosa suscetível a mudanças climáticas. João Zampula, administrador de Mujinqual, fez saber que para o controle do abate dos mangás é necessário que se desenvolvam esforços conjugados, ao que o envolvimento da liderança comunitária e parceiros é fundamental. Para Zampula, a preservação da biodiversidade nas zonas costeiras deve ser uma aposta de todas as forças vivas, independentemente da religião, cor e filiação partidária.
12: Primeiro, para nós protegermos o nosso mangá, precisamos vigilância das próprias comunidades, da própria comunidade ser principais atores deste processo de vigilância. Fora disso, também é necessário o envolvimento da nossa liderança comunitária e o trabalho está a acontecer. Pedimos às nossas comunidades, reforçamos as nossas comunidades a serem vigilantes, porque é este trabalho que nós estamos a fazer junto às nossas comunidades, junto à nossa segurança, junto à liderança local.
3: João Zampula, administrador de Mujinqual, e a necessidade de preservar a biodiversidade. Agora sim, as autoridades sanitárias de Nampula estão a expandir os serviços de cirurgia de fístula obstétrica para mais distritos da província. O objetivo é responder à demanda de mulheres na província com este problema que procuram o tratamento. Além dos hospitais centrais de Nampula e Geral de Marrer, na cidade capital, atualmente, as cirurgias de fístula são realizadas também em 8 unidades sanitárias de igual número de distritos, nomeadamente Nampula, Nacala, Angoche, Moma, Munapo, Erati, Ribau e Mugovolas. De novo em antena, Otávio Fonseca.
4: O médico gineco-obstetra do Hospital Central de Nampula, Denis Viegas, frisou que brevemente será construído mais um bloco operatório no Hospital de Mohala Expansão, na cidade de Nampula, para responder à demanda de mulheres com fístulas. O trabalho de expansão dos serviços de cirurgia de fístulas está a ser condicionado por falta de médicos especializados, estando neste momento em curso a formação de novos cirurgiões para esta área com vista a resolver os problemas que perigam a vida das mulheres padecendo de fístulas obstétricas.
13: Nós visitamos o centro de saúde, encontramos o espaço, criamos as condições e há uma grande sensibilidade e resposta pronta ao nível dos serviços provinciais de saúde para que o centro de saúde de Mohala Expansão, pela sua dimensão, pelo número de doentes que acolhe, tenha essa capacidade cirúrgica o mais rápido possível. Então, neste momento, esse é o trabalho que estamos a fazer. Com o passar do tempo, vamos avançando, vamos avaliar quais são as unidades sanitárias que também, onde nós podemos explorar essa capacidade em termos de camas. Estamos mais preocupados, mas com a cidade não pula, porque a população está a crescer. A população está a crescer. Aliás, como eu vos disse, nós temos em média 25 mil nascimentos por mês. 25 mil nascimentos. Aliás, agora vocês já viram também que já começamos a ter muitos partos múltiplos numa única mulher. Só numa semana tivemos 3 mulheres com partos trigêmeos.
4: Médico gineco-obstetra do Hospital Central de Nampula, Diniz Viegas, e a necessidade da construção de blocos operatórios para cirurgias de fístulas obstétricas diferentes unidades sanitárias da província para responder com a demanda de mulheres que padecem desta doença.
3: Já na reta final, saiba que o ano letivo está prestes a terminar e na província de Nampula ainda há escolas que não receberam livro de caixa escolar de distribuição gratuita, tal como apurou Albano Xavier.
14: Há menos de 4 meses para o término do ano escolar 2026, 450 alunos da Escola Básica de Nihesiwe, no distrito de Murupula, na província de Nampula, aguardam pela recepção do material didático de distribuição gratuita. São alunos que frequentam a primeira, a segunda, terceira, a quinta e sétimas classes. A constatação foi feita nesta quarta-feira no distrito de Murupula pelos membros da Comissão para Assuntos Económicos, Sociais e Ambiente da Assembleia Provincial de Nampula, no âmbito da monitoria e implementação das políticas no sistema de educação. O porta-voz da Comissão, Alide Afonso Saidi, disse que, por exemplo, o grau de implementação das políticas, planos e programas educacionais na Escola Básica de Nihesiwe não estão a ser executadas num ambiente digno e seguro para os alunos aprenderem.
15: Constatamos que, ao nível do distrito, temos escolas que têm falta de material escolar, principalmente com o livro escolar do aluno, em algumas disciplinas. É preocupante, porque normalmente nós queremos que todos aqueles que têm idade escolar possam estudar em condições condignas, porque é infraestrutura, em condições materiais.
14: Ouvidos pela Rádio Moçambique, alguns alunos da Escola Básica de Nihesiwe disseram que neste ano escolar de 2026 ainda não receberam livro gratuito da caixa escolar.
16: Não recebi livro. Se for TPC, eu consulto os caternos dos meus irmãos que estudaram sétima no ano passado. Para fazer trabalho é muito difícil. Gostaríamos para recebermos livros, para ter aqui alguma ajuda mesmo, bibliografia ter aqui.
17: Não tem como, só. Eu aqui quando estava a pedir aqueles micos, estava a me proibir. Ah, você não tem livro, sim. Também eu quero fazer meu TPC também.
18: Não, preparo em casa cadernos do ano passado. Isso vamos receber, não sei.
14: Confrontado com a situação, o diretor da Escola Básica de Nihesiwe, Miguel Pedro, respondeu.
19: Há recepção, mas com uma dificuldade, porque o livro deve aparecer antecipadamente, antes da abertura do ano letivo. Abertura, o aluno deve ter o livro disponível. E quando aparece depois das aulas, fica complicado, como aqui na comunidade.
14: Na província de Nampula, o projeto Advocacia para Mudança, monitorando a implementação das políticas do Sistema Nacional de Educação, está em implementação nos distritos de Mussuril, Murupula, Mogovolas e Rapali.
3: A fechar o desporto, a equipa de futebol do Real de Nailokone, distrito de Moma, derrotou a formação da Associação dos Voluntários para Organização e Orientação de Táxi Mota a votar em Nampula por 2 polas sem concorrência e conquista o torneio. Calisto Pedro.
8: O jogo realizado esta quarta-feira na localidade de Nailocone, posto administrativo de Xalaue Moma, estava enquadrado nas celebrações dos 27 anos da elevação à categoria da localidade. O jogador do Real de Nailocone disse no final do jogo que quer utilizar a visibilidade desta vitória para valorizar a sua comunidade e transformar este resultado desportivo numa montra de oportunidades.
20: Doste. O jogo era bom, gostamos pelo resultado e jogamos bem. Muito fácil o jogo.
8: Enquanto o capitão da Votana queixou-se do cansaço e desgaste da viagem como motivo da derrota, no entanto, valeu pelo intercâmbio.
21: Nelson, o jogo sim foi duro, não foi fácil para nós. Tentamos lutar, mas não conseguimos. O adversário soube aproveitar o momento, conseguiram aproveitar os tais momentos e conseguiram marcar os tais gols. E nós tentamos, não conseguimos marcar gols.
8: Sentimentos à volta do jogo Real de Nailocone 2 e a Votana 0, referente às celebrações do 27º aniversário da localidade de Nailocone, posto administrativo de Xalaua em Moma.
3: Pronto, estimado 20, é o fim da primeira edição do Jornal de Nampula, referente a esta quinta-feira. A despedem-se Mamudo Mar, que esteve na sonorização, e eu, Júlio Moro, na edição e apresentação. Fique com a restante programação da Rádio Moçambique. Boa tarde.
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8: Estamos com 3 horas e 32 minutos. Vamos seguir com música até sensivelmente 14 horas, a altura de atualizarmos as notícias em cadeia nacional. Espero que depois do almoço esteja a repousar e que o seu repouso seja tranquilo. E, na verdade, que a sua quinta-feira seja bastante agradável. Seguimos musicalmente com a música do nosso país e internacional até às 14 horas, como já anunciei. E nada melhor que convidarmos o B-Craze. B-Craze, que vem acompanhado da Dama Ija. É verdade, para o tema Matuela. 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Se brincares, os que querem casar, os que querem namorar, os que são sérios, vão ficar com ele ou com ela.
4: Utopia.
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1: Música para todos os gostos e todas as idades. Trazidas aqui por vários artistas. Ouvimos primeiro o B. Craze e a Dama Ija com Matuela. Tony Fernando trouxe-nos Canlelea. Messias Maricoa, Vão Me Dizer Ya, um tema de 2017. E Frax de Nacala Velha trouxe-nos Ohawa, que foi um cover da música de Mr. Bao, a música que conta a história da sua vida, My Story. Ouvimos Mingola Zetampa com Watamana e também o Puto Nandinho, na verdade Puto Nando e o Big Doce, que trouxeram-nos o Portão de Sucesso e agora Vovote com o tema Arroek. É assim que vamos continuar a acompanhar a sua tarde. Às 14 horas, se as condições permitirem, vamos trazer conversa com um amigo ouvinte. Afinal, as tardes são de descanso para uns, de viagem para outros, de trabalho para outros ainda. Então, cada um no seu contexto e tudo isso vamos ouvir certamente às 14 horas e 10 minutos, a altura em que vamos dar início ao programa Hora do Ouvinte. Vamos, sim, chamar a sua atenção para as notícias. São 14 horas. Boa tarde.
2: Seguimos para o momento informativo e lá está Nelson Moando. Boa tarde.
3: Muito boa tarde, Helena Pitorrio Vinte. O presidente do Partido Frelimo e da República, Daniel Chapo, desembarca hoje nas cidades Moio e Manica para dirigir, a partir de amanhã até domingo, a 11ª Conferência Nacional de Quadros do Partido. Daniel Chapo vai juntar-se aos delegados e convidados para acompanhar e orientar os últimos preparativos da Conferência de Quadros. A este serviço informativo junta-se agora, em direto, o jornalista Dino Kassam, a partir do aeródromo de Chimoio. Dino, boa tarde. Quais as incidências neste momento?
4: Muito boa tarde. Dizer que aqui no aeródromo de Chimoio o ambiente continua sendo de festa. Há muitos membros e simpatizantes do Partido Frelimo que estão aqui para receber o presidente da Frelimo, Daniel Chapo, que dentro de instantes vai desembarcar aqui no aeródromo de Chimoio. Falo, portanto, aqui dentro do recinto aeroportuário, onde encontram-se membros séniores da Frelimo, que encontram-se perfilados, aguardando a chegada a qualquer momento do presidente Daniel Chapo. Lá para fora estão outros membros que continuam a cantar, a dançar, à espera exatamente do momento certo para receber o presidente da Frelimo, Daniel Chapo. Portanto, é tudo quanto me ofereço a dizer a partir do aeródromo de Chimoio, Dini Kassam.
3: Dino, boa tarde, continuação de um bom trabalho. E mais de 30 órgãos de informação estão credenciados para garantir a cobertura da 11ª Conferência Nacional de Quadros do Partido Frelimo, que tem lugar a partir de amanhã na cidade de Chimoio. Pormenores por Cláudio Duane.
5: Da Rádio Moçambique foram credenciados 25 profissionais, entre jornalistas, técnicos e pessoal administrativo. O diretor de informação da televisão de Moçambique, Pascoal Malat, destacou que a TVM movimentou para a cidade de Chimoio alguns dos seus profissionais.
6: Trouxemos aqui uma vasta equipa para permitir que esta transmissão não falhe. Estamos aqui com mais ou menos um estúdio móvel que é composto por 7 câmeras, o que vai permitir que a gente acompanhe todas as transmissões, desde aquilo que vai acontecer da parte externa à parte interior da tenda gigante que vai acolher este evento.
5: E a Sociedade de Notícias, a detentora dos jornais Notícias, Domingo e Desafio, diz que está preparada para trazer toda a informação sobre a Conferência Nacional de Quadros. Da cidade de Chimoio, para a Rádio Moçambique, Cláudio Doane.
3: Outras notícias. Hidroelétrica de Corabaça destacou-se no primeiro semestre deste ano como o maior contribuinte para a receita global da província de Tete, com cerca de 2 mil milhões de meticais. Jornalista Orlando Cananecas.
7: O montante resultante do Imposto sobre o Rendimento de Pessoas Coletivas, IRPC, e do Imposto sobre o Rendimento de Pessoas Singulares, IRPS, representou cerca de 34% da receita global arrecadada pela província nos primeiros 6 meses de 2026. Na lista dos maiores contribuintes segue-se a carne food alimentar, unidade de produção e processamento de carnes que explora um dos maiores matadouros de gado bovino, caprino e ovino da África Austral, dotado de tecnologia moderna. A informação foi avançada pelo diretor dos Serviços Provinciais de Economia e Finanças em Tete, Luiz Bongice, que destacou igualmente o contributo das pequenas e médias empresas, responsáveis por 53% da receita arrecadada. Da cidade de Tete, Orlando Carenecas.
3: A empresa Água e Saneamento de Maputo diz que haverá restrições no abastecimento de água no domingo em alguns bairros das cidades de Maputo, Matola e da Vila de Buano. É uma situação decorrente da realização no sábado de uma intervenção programada na estação de tratamento de água de Umbeluz e no centro distribuidor de Xamanculo. Um comunicado da empresa refere que as restrições vão abranger os bairros da Matola Rio, China Nanquila, Juba, Junaço, Central A e B, Machaquena A e B, Polana Caniço A e B, Somershield, Coupe, Urbanização, Alto Maé A e B, Malanga, Micajuin, Munhuana, Jardim Unidade 7, Ndsalene, Nhagoya A, Chipamanini e o Aeroporto A e B. A empresa Água e Saneamento Maputo apela aos consumidores a fazerem a reserva antecipada da água. A Administração Nacional das Áreas de Conservação alerta para o risco de agravamento do conflito homem-fauna-bravia devido ao crescimento da população de elefantes no país. Em um alerta feito hoje em Maputo na reunião de apresentação dos resultados e encerramento do Programa de Conservação da Biodiversidade, promovida pela Fundação para a Conservação da Biodiversidade, Biofond. Segundo Nilton Yomba Yomba, que representou o diretor-geral da ANAC no evento, o último censo nacional estima em mais de 23 mil o número de elefantes existentes em Moçambique, mais que o dobro dos 9.114 registrados em 2018. Atualidade internacional. O presidente norte-americano anuncia uma nova ofensiva económica contra o Irão. Donald Trump diz tratar-se de uma operação económica mais devastadora alguma vez empreendida contra qualquer país. Trump avisou esta quarta-feira que qualquer país que apoiar o Irão também vai enfrentar consequências económicas. O conflito entre os Estados Unidos da América e o Irão, iniciado em fevereiro deste ano, intensificou-se após o fracasso de um memorando de paz de 60 dias assinado em junho. Apresentamos as notícias próximas às 15 horas. 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
1: 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Amigo ouvinte, entramos para a quinta e última hora deste período de emissão referente à quinta-feira, 20 de agosto de 2026. E nesta última hora, vamos fazer a hora do ouvinte. Hora do ouvinte que você liga para o nosso 87-42-61-767 e conversa conosco, fala-nos do seu dia, fala-nos das novidades do seu distrito, do seu bairro e manda dedicatórias. Então, o espaço vai começar já, dentro de 3 minutos.

0: 14 horas e 13 minutos, nossa linha já está aberta. Ligue para nós e fale-nos um pouco das novidades aí do seu bairro, da sua cidade, do seu distrito. Já temos o primeiro ouvinte em linha. Muito boa tarde. Ouvinte, boa tarde. Deixa ver o que é que está a acontecer com a nossa linha. Ok, não estava conectado. Sim, ouvinte, boa tarde.
1: Sim, boa tarde, lá de Moçambique.
0: Boa tarde. O seu nome e de onde fala?
1: Sou Albertino Jorge, nome conhecido por Maleca.
0: Muito bem, senhor Albertino, está a falar-nos de onde?
1: Estou a falar do distrito de Mugabolas, localidade de Naholoco e Uluti.
0: Ah, muito bem, Nauloco. Como é que está a ser aí a tarde em Nauloco?
1: Aqui, normal, mas um pouco de frio. Mas tudo ótimo, ótimo, ótimo.
0: Tudo ótimo. O sol despontou aí.
1: Sim, um pouco de sol, sim, mas normal.
0: Tá certo.
1: Permite com as atividades do dia.
0: Exatamente. Parece que temperaturas baixas ajudam bastante. Não cansam muito nas atividades.
1: Sim. Permite com as atividades, claro.
0: Mensagens, senhor Albertino.
1: Fiz mensagem para minha mulher, Sônia Augusto. Meu filho, Milton Albertino Jorge. Meu filho, que foi à escola de Naholoco, Edio Albertino Jorge. Meu filho, que acaba de regressar da escola, que frequenta a primeira classe, Benito Albertino Jorge. Meu último filho, que ainda não começou a frequentar a escola, Ivaldo Albertino Jorge. Minha filha, Odete Albertino Jorge. Obrigado, a Rádio Moçambique.
0: Muito obrigada, senhor Albertino. Continuação de ótima quinta-feira.
1: Sim, bom trabalho, Maia.
0: Muito obrigada.
1: Obrigado.
0: 14 horas e 15 minutos. Lá vamos nós. Depois do primeiro ouvinte, vem já o segundo. Muito boa tarde.
2: Alô?
0: Alô, boa tarde. O seu nome e de onde fala?
2: Carlos Salmani, aqui Belenenses.
0: Belenenses, muito bem, cidade de Nampula. Como é que vão os preparativos do dia da cidade aí em casa?
2: Estou bem, está curado bem, com minha família.
0: O que é que vai fazer no dia 22?
2: E vou correr com meu amigo aqui, estou com meu amigo aqui.
0: Vão curtir aonde?
2: No Acatoscaba, como eu trabalho lá mesmo.
0: Ah, ok. Então vai trabalhar divertindo-se.
2: Ah.
0: Muito bem. Pelo menos já tem um alinhamento para o dia da cidade.
2: Sim, vou vir com minha esposa, vou chamar para vir minha esposa.
0: Está certo.
2: Ok.
0: Mensagens para quem vão?
2: Ah, meu amigo Genito, minha esposa Elisa, meus filhos, é como é gêmeo, toda minha família.
0: Muito bem, senhor Cássimo. Continuação de boa quinta-feira.
2: Tá bom, obrigado.
0: Gosto disso. Muito sintéticos os nossos primeiros ouvintes. Vamos seguir essa linha para que mais ouvintes possam participar. Muito boa tarde. O seu nome e de onde fala?
2: Boa tarde.
0: Boa tarde. O seu nome e de
2: Horácio
0: onde
2: de
0: fala?
2: Bezerra Trigo.
0: Não percebi?
2: Celestino José, Celestino José.
0: Celestino José está a falar-nos de onde?
2: Namiwi, Namiwi.
0: Namiwe, distrito de?
2: Moma.
0: Ok, muito bem. Então, senhor Celestino, como é que está aí o dia?
2: Aqui, estou a sentar bem, normal.
0: Ok, com os seus amigos, vizinhos, familiares.
2: Agora estou no caso do meu parada, sim.
0: Ah, é verdade, os adultos também têm embradas. Mensagens para quem vão?
2: Estou a fazer minha esposa Marieta Vasco. Meu mano Júlio Mauro. Tenho meu criança Celestina José. Acabou, tá aí. Tchau.
0: Tchauzinho, boa tarde.
2: Boa tarde.
0: Está muito bom isso. Está muito bom. 14 horas 10 e 18 minutos. Vamos atender o próximo ouvinte, que já está do outro lado da linha. Estamos no Hora do Ouvinte. Próximo ouvinte, como é que se chama? Boa tarde. Então, boa tarde. Que aconteceu? Que aconteceu com a linha? Cocola, Cocola, de Tualamana. Boa tarde. Tá difícil, é? Parece que há uns ouvintes que estão a experimentar a linha. Vamos ver se este aqui tá sério. Há uns que estão a experimentar. Não está a experimentar, não? Boa tarde.
2: Boa tarde.
0: O seu nome e de onde fala?
2: Leonardo, a partir de Namina.
0: Ok. Como é que vai aí?
2: Aqui na mina
0: tudo
2: bem. A nossa
0: linha do corredor.
2: Aqui na mina tudo bem.
0: Tudo bem. O que é que está a acontecer aí de bom? Ainda há cana doce aí à venda? Ainda tem muita cana doce?
2: Tem muitas canas aqui.
0: Ok. Parece que aí é o centro da cana doce, a nível da província.
2: Yeah. Vende essa cana doce. Tem muita essa cana.
0: E vocês consomem essa cana doce?
2: Ah, eu vendo sim.
0: Vende ou consome?
2: Vendo.
0: Ok. Vamos às mensagens.
2: A primeira mensagem mando para a minha esposa, mando para o meu filho, Mércio, Bela, Dani, Décio. Mando mensagem também para o meu sogro, Beto. É tudo.
0: Muito obrigado, amigo ouvinte. Continuação de uma ótima quinta-feira.
2: Muito obrigado, bom trabalho.
0: Obrigada. 14 horas e 20 minutos. Próximo ouvinte, boa tarde.
3: Boa tarde.
0: Boa tarde. Seu nome e de onde fala?
3: Aqui, Simão Alves, aqui na barragem.
0: Alves na barragem, cidade de Nampula.
3: Sim, sim.
0: Como é que vão aí na barragem os preparativos para o dia da cidade? 70 anos.
3: É, sim. Estou preparado mesmo, para dia 22 mesmo.
0: Está preparado sim, sim. De que maneira? Indumentária, alimentação, dinheiro no bolso?
3: Tudo de alimentação, não sei o que, etc, etc mesmo.
0: Vai sair? Vai festejar em casa?
3: Ah, vou parar um pouco mesmo, para ver no bairro, ver, girar mesmo.
0: Vai girar?
3: Sim, sim.
0: Vai assistir o espetáculo e tudo e tudo. Tudo que tem direito. Tá certo. Mensagens para quem vão?
3: A primeira mensagem vai para o meu irmão Avelino Alves Nambé, minha mãe, Amélia Manuele, meu pai Alves Flaimundo, não mais conhecido aqui na paragem, senhor Maulana.
0: É tudo?
3: Treino por aí mesmo.
0: Muito obrigada. Boa tarde.
3: Obrigado.

0: e 22 minutos. Boa tarde.
1: Boa tarde, Rádio Moçambique. Boa tarde.
0: Boa tarde, amigo ouvinte. Seu nome e de onde fala?
1: Respondo pelo nome de Assoata Alberto, do distrito de Murupula.
0: Muito bem. Murupula onde?
1: Murupula é distrito da província de Nampula.
0: Não, eu sei. Murupula sede, Murupula...
1: A 10 quilômetros da vila.
0: Então é Murupula sede.
1: É Murupula sede, exato.
0: Como é que está a vida aí?
1: Ah, que normal. Só está fazendo muito sol.
0: Ok. Outros, quando estão aí a falar de frio, Murupula está com sol?
1: Aqui estamos a passar calor mesmo.
0: Oh, afinal?
1: Exatamente.
0: Nós estamos a sofrer aqui. Estamos a sofrer aqui com frio. A procura de manta todos os dias.
1: Afinal.
0: É, então estão a raspar mandioca e o que mais? Batata mandioca. Doce é vossa marca, é vossa bandeira.
1: Colheita de feijão boer.
0: Feijão boer. E houve produção este ano?
1: Ah, exatamente, exatamente.
0: Muito bem. Muito bem. Então, as suas mensagens para quem vão?
1: A minha esposa, que se encontra aqui deitada.
0: Está doente ela?
1: Não, assim estamos em descanso, numa sombra.
0: Ah, tá bom.
1: Está aqui ao meu lado.
0: Ok.
1: E meus filhos também, todos que escutam a rádio neste momento.
0: Muito obrigada, abraços.
1: Obrigado, Rádio Moçambique.
0: Gosto da seleção dos ouvintes de hoje. São ouvintes que sabem o que querem. Estou a ver aqui Constantino Mário. Essa coisa de personalizar aqui o nosso telefone. Boa tarde.
2: Boa tarde, Rádio Moçambique. Boa tarde, locutora de serviço.
0: Muito boa tarde. Como vai? Aí em Xalawa.
2: Em Xalawa, graças a Deus, estamos bem. E ontem estivemos em festa na localidade de Nailogone.
0: Oh! Então, é nessa festa, onde há festa, há dança, há música, há comida. Conseguiram desfrutar de tudo isso?
2: Isso! Até que jornalistas estavam lá.
0: Afinal, quem são os jornalistas que estavam lá?
2: Galisto Pedro estava lá, eu conheço ontem.
0: Oh, afinal?
2: Sim.
0: Havia alguma partida de futebol aí?
2: Sim, senhora, sim, senhora.
0: Porque para o Galisto Pedro estar aí, só podia ter sido convidado para relatar ou cobrir uma partida de futebol.
2: E realmente já estava a relatar ali e o jogo estava a animar.
0: Ok.
2: Sim. Que bom. Os convidados foram derrotados, 2-0.
0: Quem estava a jogar?
2: Estava a jogar grupo Abotana da cidade de Nampula.
0: Ah, é esse jogo da Abotana.
2: Sim.
0: Nós noticiamos aqui hoje.
2: Eu acompanhei a notícia.
0: Muito bem. Mensagens para quem vão?
2: É, para todos os jogadores que saíram de Nampula para vir jogar aqui na minha localidade de Nailogone.
0: Ok.
2: É, foram bem recebidos, realmente brincamos e gostamos do jogo para nós que somos de Nailogone. Também todas as pessoas que estavam ali a festejar. Bom regresso a quem que está a regressar e a quem que regressava naquele ontem como eu, boa chegada em casa.
0: Uhum.
2: E também para minha mulher Regina Nupa, meu pai Mário Arturi, Lázaro Lourenço Montal Semacário, são os ouvintes que estavam lá, meu filho Arturo Caetano, Eugênio Mário, também vai para o senhor Xabiele, meu cunhado Manassi que se encontra em Murimarória. Vai para Senhor Altura. Todos os ouvintes que acompanham a Rádio Moçambique, deixo espaço para os outros. Bom trabalho, obrigado. Aquele abraço.
0: Muito obrigada. Abraços e ótima quinta-feira.
2: Obrigado.

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1: Vamos nos no nosso espaço, hora do ouvinte. Muito boa tarde.
2: Muito boa tarde.
1: Boa tarde. Como está e de onde nos fala?
2: Eu sou Arthur Passário, aqui, falo aqui na Mina Rio, distrito Moicate.
1: Na Mina Rio é Moicate. Como é que vai aí o dia?
2: Aqui na Mina Rio está muito frio. Aqui também está a chover a chuva agora mesmo.
1: Oh, a chover, hein?
2: Já deu chuva, sim.
1: Ai, muito complicado.
2: Como muito aí no Rádio Moçambique, na Hermínia?
1: Aqui está tudo bem, mas agora há uns trabalhos que estão a ser realizados aqui. Não sei se conseguem ouvir aí. Está a tremer, está a tremer aqui.
2: Sim.
1: Estão a ouvir isso, não é?
2: Não vi, não vi, pra...
1: Não, estou a dizer que parece que está a passar aqui embaixo um terremoto.
2: Ah, a temperatura está abaixo, sim, está a chover a chuva aqui na Mina Rio.
1: Muito bem, isso já percebi. Mas também aqui nós estamos com trabalhos da estrada, aqui perto da rádio, aqui no quarteirão da rádio. Se calhar pode o ouvinte acompanhar alguma obstrução aqui. Mas manda suas mensagens, amigo ouvinte.
2: Ah, a mensagem vou primeiro a dar a minha mulher Helena Agostinho. A segunda vou dar minha criança, primeiro Gloria, Laura, Rosalina, Elisiene, Afonsito e mais outra criança que estava aqui mesmo. Outra mensagem vou dar a minha mãe lá em Xereque. Chama Catarina Taquia, o meu pai, Rosário Moxia e todos os ouvintes que estão escutando aqui em Moçambique dia de hoje.
1: Muito obrigada, boa tarde.
2: Ah, muito obrigado, Hermínia Brasil. Tchau.
1: Tchau, tchau.

0: Música dos Kassabs, cantado na Arena de Paris. 40 anos desta banda.
1: Ah, já se passa.
0: Nene Diwa. É o tema. Vamos atender o próximo ouvinte. Muito boa tarde.
2: Muito boa tarde, Hermina Francisco.
0: Boa tarde. O seu nome e de onde fala?
2: Boa tarde. O meu nome é Tércio Filho de Nório.
0: Tércio Filho de Nório, a falarmos de onde?
2: Estou aqui em Moma, localidade de Nailocon.
0: Aí onde houve jogo ontem?
2: Vice Constantino Mário, eu ouvi mesmo assim, tudo ele que está a falar é isso mesmo.
0: Ok. Vamos às suas mensagens?
2: A minha mensagem começa meu pai, que chama-se Nório, minha mãe, Rosa Marita, a minha esposa, Silvia João, Maxi, Regina, Glória, esse é meu filho, Mano Cardoso, Anastácio, França, Gemina, também não esqueço. O meu pai, Sotele,
0: Está esquecendo.
2: Obrigado, Mano Hermínia.
0: Aquele abraço.

grande Jacob Berois. Dá pra ouvir um pouco, não é? Vamos descontrair um pouco.

0: Foi mesmo para relaxarmos um pouco. Vamos atender o próximo ouvinte. Boa tarde.
1: Boa tarde, como está na rádio?
0: Aqui tudo bem, não sei desse lado.
1: Eu estou bem, graças a Deus.
0: Muito bem, o seu nome e de onde fala?
1: Avelino Alves Raimundo, aqui na barragem.
0: Ok, na barragem. Como é que vai estar sendo o preparativo do dia da cidade?
1: Aqui para drive mesmo.
0: Está se preparar?
1: É, porque é minha cidade.
0: Não tem como, não é?
1: Yeah.
0: Tem que celebrar.
1: Já estou a chinene.
0: É a chinene. Vamos às mensagens. Está a passar uma máquina aqui embaixo da rádio.
1: Já a mensagem vai para o meu irmão, irmão, minha mãe, meu filho aqui, o Tuquendé, a Saíte, a Sola, que está doente aqui, está de baixo aqui.
0: Rápidas melhoras para ele.
1: Realmente obrigado. E mais não tenho nada a dizer, outra coisa, cardeço.
0: Aquele abraço.
1: E outro.

0: grandes vozes se foram, mas o seu sucesso continua. 14:35. Próximo ouvinte, muito boa tarde.
1: Muito boa tarde.
0: Boa. Seu nome e de onde fala?
1: Fala aqui na Micopa, Manuel em Lenlea.
0: Ah, é o senhor em Lenlea, ali no cruzamento, ali.
1: Epa, não é para só curtir, tô em Lenlea mesmo, aqui na Micopa.
0: Muito bem. Ah, yeah. Senhor em Lenlea, na Micopa, o bairro mais mediático da província de Nampula, aliás, da cidade de Nampula.
1: É verdade.
0: Como é que está a preparar o dia 22 de agosto?
1: Está pronto tudo. A tua mãe tinha ido ontem aí na cidade. É claro, o que, que ela quer?
0: Tipo capulana,
1: sim. Eu só quero uma perna de galinha, só chega para mim.
0: Ok.
1: Yeah.
0: Então, vai sair, vai ficar em casa a festejar?
1: Não, eu não. Não vou sair, só aqui em casa, uma lata. E estará unido, pronto.
0: Gosta de energético?
1: É verdade, mãe.
0: Ok.
1: É verdade.
0: Tá certo, mensagens para quem vão, meu pai?
1: Mensagem vai para minha esposa, Joaquina Julião. Todos, família, que encontraremos com bola, Ampiriquiche. Aqui também, a minha mulher, os meus filhos, os meus família. Tudo, é tudo, ai mãe.
0: Muito obrigada, aquele abraço.
1: Muito obrigado.

0: 14 horas e 37 minutos. Boa tarde, o seu nome e de onde fala?
1: Boa tarde, Francisco Duay, em Calipo, Mocobolas.
0: Meu pai, de Calipo, como vai?
1: Bem obrigado, você como está?
0: Tudo bem. Como é que está aí a temperatura em Calipo?
1: A temperatura está amena.
0: Dá para fazer muita coisa.
1: Muita coisa maravilhosa.
0: Tá certo. Mensagens para quem vão?
1: As mensagens que tenho aqui em mão. A primeira vai para si, a dona Hermínia Francisco.
0: Muito obrigada.
1: Os meus filhos, a minha esposa Gracinda Luiz e todos os familiares que estão em Tucu, ali na área de Nacuate.
0: Aquele abraço.
1: Meu irmão Mingutra. E até a próxima. Obrigado. Boa tarde. Tenha saúde.
0: Muito obrigada. Aquele abraço.

0: Estamos a ouvir Oliver Mutukuzi. Não, Oliver Ngoma. Não é Mutukuzi. Este é um Oliver Ngoma. Oliver Ngoma que trouxe no Jardim e agora está com o Mbane. Vamos atender o próximo ouvinte. Muito boa tarde.
1: Boa tarde, irmã. Boa tarde.
0: Muito boa tarde, meu irmão. Seu nome e de onde fala?
1: Eu chamo Manuel Silvério, sempre conhecido por Formica. Falo aqui no distrito de Meconta, na localidade de Jabiri.
0: Ok, Jabiri. Como é que está aí a temperatura?
1: É, aqui é muito ótimo a temperatura, vai mesmo.
0: Está com frio, com calor, sol?
1: Não, frio, nuvens.
0: Não está a chover como em Moicate.
1: Não presta a ti?
0: Não está a chover como em Moicate.
1: Não, não está a chover, é só temperaturas nuvens.
0: Ah, ok. Muito bem. Mensagens para quem vão?
1: É, a mensagem nada demais. Vou mandar para esta minha senhora aqui, Olivia Manuela Anomalia. E o mesmo Anomalia que está a se encontrar lá em Napuri, lá em Corrane. E toda a família, principalmente crianças, está aqui, como Cremelto, Saquiel, Emilto, meu colega que está por aqui, Daniel, e outras famílias que estão ouvindo esta rádio, tal como a irmã que está na máquina.
0: Muito obrigada.
1: E não vou esquecer a minha mãe, que me nasceu, que se chama Marta Monteiro. A mãe que me nasceu, a minha senhora, que se chama Amélia. Lá mesmo em Nampula, a senhora do Manuel Anomalia está a se encontrar aí em Nampula.
0: Custa dizer sua sogra?
1: Sim, a minha sogra, sim.
0: É que disse que a mãe que nasce é a minha senhora.
1: É isso mesmo, a minha sogra, certamente.
0: Aquele abraço.
1: Nada por isso, passa outra oportunidade de fazer o trabalho.
0: Até a próxima.
1: Ah, pô.

0: 10 horas e 41 minutos. Vamos atender mais um ouvinte. Muito boa tarde.
1: Muito boa tarde, minha irmã Hermínia.
0: Muito boa tarde, meu irmão. Seu nome e de onde fala?
1: Grande General Eugênio Manuel de Corani.
0: Ok, Eugênio Manuel de Corani. Como é que Sim. vai aí o tempo, o dia?
1: Mas está indo bem, mas na altura não me encontro lá, estou aqui mesmo a redor da cidade de Nampula.
0: Ah, veio fazer negócios? Ou veio fazer não, visitas?
1: Eu estou num treinamento para ter um segurança formado por segurança.
0: Ah, que bom, que bom. Sim. Boa sorte para si. Mensagens para quem vão?
1: Como não tenho tanto normal, a saudação vai para todos os amigos que se dedicamos na Rádio Moçambique. Não esquecendo a minha irmã Hermínia e todos os locutores da RM, não esqueço. Muito obrigado, minha irmã.
0: Muito obrigado. Passe da rádio para nos visitar um dia desses. Aquele abraço.
1: Obrigado, irmã.

0: 14h43, mais um ouvinte, boa tarde.
1: Ora viva, boa tarde, Mana Hermínia, boa tarde.
0: Ora viva, de quem é esta voz e de onde fala?
1: Mesmo ainda está em Corrane.
0: Oh, em Corrane.
1: Sim, Adelino Manuel.
0: Ok, meu irmão Adelino Manuel, como vai a vida aí?
1: A vida está indo normal, e não sei aí na Santana está RM.
0: Aqui também.
1: Assim, estou aqui na minha casa a vender primeirinha de vinho. Cerveja.
0: Ah, essa primeirinha é muito procurada, hein? É aquela primeirinha mesmo que acende.
1: Exato, cana, a primeirinha de cana de açúcar.
0: Mas aquela que acende mesmo.
1: Exatamente, parece que gasolina.
0: Reserva aí um potinho para mim.
1: Até o Pablo Malico é já reservei primeirinha para ele. Não sei que ele está presente aqui para ver essa minha filha que deu o nome a ele, não sei.
0: Aí o Frase.
1: É o Frase, assim.
0: Ok. Exato. Então já sabe aí, tem mais uma primeirinha para mim.
1: Já tem aqui, até
0: então
1: cerveja.
0: Então entrega o Pablo Malico quando vier aí.
1: Ele não vai vir aqui, costuma despedir, quer te vir na
0: vida. E nunca vem.
1: Porque... Não, não,
0: então,
1: nunca vem.
0: Então eu hei de vir. Eu hei de vir buscar a primeirinha.
1: Até que nós lamentamos porque a irmã Mana Hermínia não vem, Corrani. Parece que aqui não tem pessoas que escutam a RM.
0: Um dia desse hei de vir fazer uma viagem individual.
1: É isso, é só fazer isso. Também os atletas da RM aí, quem, Corrani, queremos conhecer aqui.

Da malária. E aí aproxima-se o verão, é preciso ter muita atenção para os seus cuidados, não só de si, mas também da sua família, para que não sejam então afetados pela malária. Daí que é preciso grande proteção, o uso da rede mosquiteira e também eliminar todos os focos de água parada. Sim, então. Nós precisamos de si para o desenvolvimento deste Moçambique, daí que precisa de estar saudável. Então tenha atenção com os mosquitos, os transmissores da malária. É um dia, não simplesmente de fazer uma piada, mas de grande reflexão sobre a malária. 14h49 minutos, quando forem 15 horas, voltamos a trazer as notícias. Por ora, seguimos com a música moçambicana e vamos convidar dois jovens, é assim, uma dupla da geração Diamante. Eles trazem um tema que sonham muito, sonham bastante. Na verdade, são mais novinhos. A perspectiva deles é que, quando se tornarem mais velhos, serão diferentes. É Clayton David ao lado de Tamires Moyane. Boa escuta.

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4: Tassiana Tomé, especialista de género e desenvolvimento social.
5: Nós fazemos estudos diversos que depois servem para apoiar organizações que estão a fazer um trabalho com as mulheres e também tentamos trazer esta informação para que ela seja acessível às mulheres e tentamos deste modo criar espaços de reflexão, de diálogo. Uma das coisas que nós procuramos fazer é criar um diálogo intergeracional. As questões de género e ser especialista de género não significa apenas trabalhar com a mulher. É também perceber como é que os homens podem construir e contribuir para uma justeza maior e um maior equilíbrio de género. Porque é transformar normas sociais, normas culturais e relações de poder que dizem respeito tanto a homens como mulheres na sociedade. Quando falamos de capacidades, aqui estamos a falar de capacidades voltadas para organizações de mulheres. O que Aliadas faz é apoiar diferentes organizações e coletivos de mulheres em todo o país para que elas possam se robustecer, tornarem-se mais fortes, terem mais impacto nas suas ações, melhorarem aquilo que são as suas estratégias de advocacia, de atuação, quer a nível comunitário, quer num nível mais amplo, nacional.
2: Aguardamos por si nesta sexta-feira às 14 horas e 30 minutos e depois do noticiário das 2 horas de madrugada de terça-feira.

0: De volta, Nelson Moando, para a atualização das notícias. Boa tarde.
1: Boa tarde, Helena Pitorri, ouvinte. O presidente do Partido Frelimo e da República, Daniel Chapo, já se encontra na cidade de Chimoio, em Manica, onde dirige a partir de amanhã e até domingo a 11ª Conferência Nacional de Quadros do Partido. Daniel Chapo tem, entretanto, agendado algumas atividades para a tarde desta quinta-feira. Em direto, a partir de Chimoio, Daniel Oliveira, muito boa tarde.
2: Boa tarde. Daniel Chapo vai saudar dentro de instantes as organizações sociais do partido e transmitir algumas orientações no quadro deste evento. Espera-se que durante a sua intervenção, Chapo aborde questões relacionadas com os desafios atuais do país, apelando ao reforço da paz, unidade nacional e da participação de todos, tendo em conta a agenda da independência econômica. A expectativa é que o presidente da Frelimo reitere o apelo aos quadros e membros do partido em geral para que participem e se engajem ativamente durante a conferência que vai durar 3 dias. De Tembue, Daniel Oliveira.
1: E algumas delegações de partidos políticos estrangeiros convidados para a 11ª Conferência Nacional de Quadros da Frelimo já se encontram no território moçambicano, tendo chegado esta quinta-feira através do Aeroporto Internacional de Maputo. Entre as delegações cuja presença está confirmada, destacam-se representantes da ZANU-PF, do Zimbábue, do Chama Chama Pindu CCM, da Tanzânia e do ANC da África do Sul. São aguardadas ainda hoje as delegações da SWAPO, da Namíbia, e do MPLA de Angola. O porta-voz da Frelimo, Pedro Guilis, confirmou a participação das formações políticas estrangeiras, assegurando que a organização acompanha o processo da chegada dos convidados à cidade de Chimoio.
3: Já aterraram em nosso solo pátrio ZANU, Chama Chama Pinduze e o ANC. Prevê-se que até ao fim da tarde de hoje, todas as delegações estrangeiras estejam aqui em Chimoio.
1: Além das delegações estrangeiras, mais de 2 mil conferencistas entre delegados e convidados nacionais já se encontram em Chimoio para participar na 11ª Conferência Nacional de Quadros da Frelimo. Outras notícias, mais de 1.500 famílias da Vila Municipal de Xitima, no distrito de Caurabaço, em Tete, vão beneficiar, nos próximos dias, de energia elétrica bonificada no âmbito do projeto Transformar. A iniciativa é dirigida a agregados familiares em situação de vulnerabilidade económica, estando a decorrer, neste momento, a identificação e cadastro das famílias elegíveis à Navenila.
4: Segundo Domingos Dali, a redução dos custos de produção e distribuição de água poderá traduzir-se numa maior eficiência do sistema, beneficiando diretamente a população com um serviço mais estável. Neste momento, decorre o processo de identificação e cadastro das famílias elegíveis, etapa que será seguida pela celebração dos respectivos contratos e pela ligação das residências à rede de distribuição de energia. Data de data, Ana Avenila.
1: Inicia em finais deste ano a segunda fase do projeto de proteção costeira da cidade da Beira, em Sofala. O anúncio foi feito hoje pelo edil da Beira, Albano Carris, nas celebrações dos 119 anos de elevação da cidade à categoria. Pormenores por Leiton Sifa.
5: Albano Carris disse ainda que está em curso a mobilização de investimentos para a construção de infraestruturas de drenagem para minimizar o impacto de inundações. Avaliado em mais de 100 milhões de meticais, o projeto compreende a construção de um muro de betão armado que parte da Praia de Estoril até ao Rio Maria, numa extensão de 12 quilómetros. Leiton Sifa, na Beira.
1: Já detidos em conexão com o caso de assassinato a tiro de um empresário de 43 anos de idade no posto administrativo de 3 de fevereiro, no distrito da Manhissa, província de Maputo. A porta-voz da PRM no Comando Provincial de Maputo, Carmênia Leite, que partilhou a informação, avançou que a polícia está a tudo fazer para apreender a arma de fogo usada no crime. Domingos Macalano.
6: A porta-voz da PRM no Comando Provincial de Maputo explica que a detenção dos 3 indivíduos, com idades compreendidas entre 41 e 43 anos, resulta do trabalho operativo realizado pela corporação no âmbito do esclarecimento do caso. O crime foi registrado no passado dia 4 de agosto corrente, quando os miliantes munidos de armas de fogo invadiram a residência da vítima, onde, sob ameaças e torturas, exigiram cerca de 28 8 mil medicais e 2 telemóveis à família de Matola, Domingos Macalani.
1: Atualidade internacional. O diretor-geral da Organização Mundial da Saúde, OMS, apelou hoje ao reforço da soberania sanitária de África e à redução da sua dependência externa. Tedros Adhanom fez o apelo na Namíbia no decurso da reunião ministerial regional organizada pelo Centro de Controlo e Prevenção de Doenças de África. O alto responsável destacou os progressos de saúde alcançados por África nos últimos 25 anos, com um aumento da esperança de vida superior a 10 anos, uma queda da mortalidade materna de mais de um terço e uma redução da mortalidade infantil de mais da metade. Apresentamos as notícias próximas às 17 horas.

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2: Para a construção de infraestruturas de drenagem para minimizar o impacto de inundações. Avaliado em mais de 100 milhões de meticais, o projeto compreende a construção de um muro de betão armado que parte da Praia de Estoril até ao Rio Maria, numa extensão de 12 quilômetros. Laiton Sifa, na Beira.
3: Já detidos em conexão com o caso de assassinato a tiro de um empresário de 43 anos de idade no posto administrativo de 3 de Fevereiro, no distrito da Manhissa, província de Maputo. A porta-voz da PRM no Comando Provincial de Maputo, Carmenia Leite, avançou que a polícia está a tudo fazer para apreender a arma de fogo usada no crime. Jornalista Domingos Macalano.
4: A porta-voz da PRM no Comando Provincial de Maputo explica que a detenção dos três indivíduos, com idades compreendidas entre 41 e 43 anos, resulta do trabalho operativo realizado pela corporação no âmbito do esclarecimento do caso. O crime foi registrado no passado dia 4 de agosto corrente, quando os miliantes munidos de armas de fogo invadiram a residência da vítima, onde, sob ameaças e torturas, exigiram cerca de 28 mil meticais e dois telemóveis à família de Matola, Domingos Macalani.
3: Atualidade internacional, o diretor-geral da Organização Mundial da Saúde, OMS, apelou hoje ao reforço da soberania sanitária de África e à redução da sua dependência externa. Tedros Adhanom fez o apelo na Namíbia no decurso da reunião ministerial regional organizada pelos Centros de Controlo e Prevenção de Doenças de África. O alto responsável destacou os progressos de saúde alcançados por África nos últimos 25 anos, com um aumento da esperança de vida superior a 10 anos, uma queda da mortalidade materna de mais de um terço e uma redução da mortalidade infantil de mais de metade. A Human Rights Watch denunciou hoje graves abusos contra civis no centro do Mali, incluindo a execução de 9 pessoas no início de julho por parte das forças do corpo africano controlado pela Rússia. Num comunicado à organização, refere que, para além da execução sumária de 9 civis, incluindo 4 crianças, dezenas de cidadãos foram espancados e pelo menos 8 casas foram saqueadas e incendiadas pelo grupo de mercenários que procurava por terroristas. O tempo. A cidade de Tete poderá registrar amanhã 33 graus centígrados de temperatura máxima, seguida por Maputo e Xai-Xai com 30 graus. Beira, Chimoio, Inhambane, Nampula e Quelimane 29. Pemba 28, Vilanculo 27 e Lixinga 26 graus centígrados de temperatura máxima. Apresentamos as notícias próximas às 18 horas. 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
1: Em Chimoio com os membros do partido e delegados à conferência, onde falou do objetivo central da Conferência Nacional de Quatro.
2: Nós vamos ficar aqui na cidade de Chimoio durante 3 dias a debatermos de forma muito profunda aquilo que nós discutimos ao nível das células, ao nível dos comitês de círculo, comitês de localidade, comitês distritais, comitês provinciais, que são as principais preocupações do povo moçambicano. A Frelimo é o partido do povo, trabalha para o povo, a Frelimo surgiu graças ao povo, por isso o povo para a Frelimo é o ponto de partida e o ponto da chegada.
1: Presidente da Frelimo e da República, Daniel Chapo, interagindo há instantes na cidade de Chimoio, em Manica, com membros do partido e delegados à Conferência Nacional de Quadros do Partido, que arranca já amanhã. Mais de 35 mil pessoas passarão a ter acesso à água potável no distrito de Vilanculo, ou província de Inhambane, com a construção de 5 novos sistemas de abastecimento deste líquido. Por nós da notícia, por Efraim Macitela.
3: As infraestruturas, alimentadas por painéis solares, estão a ser erguidas nas localidades de Moabsa, Mapinhane, Belane, Ilha de Benguerro e Vilanculo Sede. O projeto inclui ainda a reabilitação de outras 15 fontes, entre pequenos sistemas e bombas manuais. O administrador de Vilanculo, José Jeremias, acrescentou que com estas intervenções, o distrito de Vilanculo pretende elevar a taxa de cobertura de água potável, que atualmente situa-se em cerca de 70%, numa população estimada em 200 mil habitantes. De Vilanculo, Efraim Macitela.
1: Inicia em finais deste ano a segunda fase do projeto de proteção costeira da cidade da Beira, em Sofala. O anúncio foi feito hoje pelo edil da Beira, Albano Carris, nas celebrações dos 119 anos de elevação de Beira à categoria de cidade. Pormenores por Leiton Cifa.
4: Albano Carris disse ainda que está em curso a mobilização de investimentos para a construção de infraestruturas de drenagem para minimizar o impacto de inundações. Avaliado em mais de 100 milhões de meticais, o projeto compreende a construção de um muro de betão armado que parte da Praia de Estoril até ao Rio Maria, numa extensão de 12 quilômetros. Leiton Cifa, na Beira.
1: Atualidade internacional. A República Democrática de Congo vai receber 70 mil doses da vacina Revepol, que se mostrou eficaz em surtos anteriores do ébola. O lote será fornecido pela Organização Mundial da Saúde e seus parceiros. Em comunicado, a OMS afirma que, embora não se saiba se o Revepol pode proteger contra o vírus Budiburgio, dados preliminares de laboratório e em animais sugerem que a vacina pode oferecer alguma proteção. Das 70 mil doses, 20 mil servirão para um ensaio clínico da fase 3 e os restantes 50 mil serão para profissionais de saúde e trabalhadores da linha da frente, conforme recomendação dos especialistas da Organização Mundial da Saúde. A Comunidade dos Países de Língua Portuguesa, CPLP, remete à decisão sobre a escolha da próxima presidência da Organização Lusófona para os chefes de Estado. Este é um entendimento alcançado esta quarta-feira em Dili, em Timor-Leste, no decurso do Conselho de Ministros da CPLP. Na ocasião, a diplomata angolana Maria de Fátima Jardim, secretária executiva da CPLP, fez um rescaldo positivo da reunião de chefes da diplomacia do bloco, elogiando a presidência timorense. O tempo. A cidade de Itapu poderá registrar amanhã 33 graus centígrados de temperatura máxima, seguida por Maputo e Xai-Xai com 30 graus. Beira, Chimoio, Inhambane, Nampula e Quilimane, 29, Pemba, 28, Vilanculo, 27 e Lixinga, 26 graus centígrados de temperatura máxima. Apresentamos as notícias próximas às 19 horas e 30 minutos, inseridas no Jornal da Noite.
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Boa noite. 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

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Boa noite. 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
1: No distrito de Rapale, pacientes estão a abandonar o tratamento antirretroviral. Comitê Jovem Trabalhador da OTM Central Sindical em Nampula busca mecanismos de retirar os jovens no mundo das drogas através do desporto. Boa noite, está a começar o Jornal de Nampula da Rádio Moçambique, referente ao dia 20 de agosto de 2026. O jornal leva assinaturas de Olívio Mateus e Rosário Ângelo. Acompanhe estas e outras notas já a seguir. No ar, o Jornal de Nampula, cidade de Nampula, conheceu esta quinta-feira um movimento desusado de pessoas que procuram fazer compras e últimos acertos para as celebrações dos 70 anos da chamada capital do Norte, neste sábado, 22 de agosto. Igualmente, os movimentos na cidade são das máquinas que continuam a arrancar no projeto de reabilitação das ruas e avenidas da urbem. Nota de abertura deste jornal refere que no distrito de Rapale, pacientes estão a abandonar o tratamento antirretroviral. O foco dos abandonos estão a ser registados no centro de saúde da sede distrital, tal como reporta o jornalista Júlio Moro.
2: Só nos primeiros 6 meses deste ano, de acordo com o diretor do Centro de Saúde de Rapale, Ibrahim Ali, mais de 400 pacientes de HIV-Sida abandonaram o tratamento da doença, situação que o preocupa de certa maneira. Ibrahim Ali disse que para reverter o cenário, neste momento o setor que dirige está a desenhar planos concretos que passam pela busca ativa dos pacientes ao nível das comunidades. E para a efetivação deste desiderado, a nossa fonte disse ser crucial neste momento o refrescamento dos agentes polivalentes elementares, os quais poderão intensificar ações de sensibilização aos pacientes de HIV.
3: 484 casos que abandonaram o tratamento. Alguns alegam distância das suas zonas de residência para a unidade sanitária. Outros alegam o próprio medicamento tem efeitos adversos. Outros simplesmente acharem de que já melhoraram. Essas são as razões mais comuns que têm nos reportado. Últimas considerações que eu quero deixar aqui é que, independentemente da situação, da doença, do bem estar, o HIV não tem cura. Sente-se bem, continua a tomar medicamento. Sente-se doente, continua a tomar medicamento. Por mais que tenha uma outra doença que não seja HIV, falamos de diarreia, de malária, de insuficiência cardíaca, de hipertensão, tem medicamento, tem que tomar medicamento de hipertensão e tomar medicamento de HIV.
2: O diretor do Centro de Saúde de Rapale, Ibrahim Ali, exorta, no entanto, aos demais cidadãos a ocorrerem às unidades sanitárias para saberem o seu estado serológico.
1: E ainda no setor da saúde, o distrito de Mecubura está a enfrentar um surto de sarampo em algumas comunidades. São 14 casos notificados pelas autoridades sanitárias. E que trabalhos é que estão sendo feitos? Pergunta o repórter Otávio Fonseca.
4: O setor de saúde no distrito de Mecubura e Nampula está a fazer o seguimento de 14 casos de sarampo notificados na região para travar o seu alastramento. O surto de sarampo eclodiu em finais de abril passado e, neste momento, as autoridades sanitárias de Mecubura estão a intensificar campanhas de sensibilização junto das lideranças comunitárias e outras entidades influentes. O diretor do Serviço Distrital de Saúde, Mulher e Ação Social de Mecubura, Afonso Amoni, explicou que os casos de sarampo foram registados nos postos administrativos de Muiti, Mecubura Sede e na localidade de Ratani. Amoni indicou que depois de serem notificados os casos de sarampo, identificou-se a casa onde residia a criança que padecia da doença e prontamente fez-se o respectivo bloqueio para evitar o alastramento. O dirigente falou da realização nos próximos dias de uma campanha de vacinação de crianças com idades compreendidas entre 6 meses e 5 anos para a prevenção e o bloqueio do surto de sarampo na região.
5: Estamos dentro da advocacia e dentro daquilo que é a comunicação no geral para toda a comunidade para se fazerem presente no local da referida campanha que vamos fazer por Brigada Móvel e dizer que, como distrito, nós temos já organizado 74 equipas que vão ser constituídas a nível de todo o distrito para fazer essas atividades. Não será campanha porta a porta como temos vindo a fazer, mas sim será campanhas em concentrações das brigadas móveis para corrigirmos essa situação e bloquearmos mesmo o caso de sarampo, como estamos aqui a dizer, para as crianças dos seus 6 meses aos 5 anos.
4: Diretor do Serviço Distrital de Saúde, Mulher e Ação Social de Mecuburi, Afonso Amoni, a falar da realização nos próximos dias de uma campanha de vacinação de crianças para a prevenção e bloqueio do surto de sarampo no distrito.
1: Os membros da 4ª Comissão, a Comissão para os Assuntos Econômicos, Sociais e Ambiente na Assembleia Provincial de Nampula, trabalharam hoje em Mogavolas, concretamente no posto administrativo de Iulute, no quadro da fiscalização das realizações do governo nas comunidades. Atento à visita dos membros da Assembleia Provincial de Nampula, aquela região, está o jornalista Albano Xavier.
6: Membros da 4ª Comissão para os Assuntos Económicos, Sociais e Ambiente na Assembleia Provincial de Nampula orientam o Governo do Distrito de Mogavolas no sentido de mobilizar recursos para a construção de um furo de água e sanitários na escola secundária do 1º e 2º ciclo no posto administrativo de Iulute. A medida visa contribuir para a melhoria das condições de saneamento dos alunos e professores daquele estabelecimento de ensino secundário. António Álvaro, presidente da 4ª Comissão para os Assuntos Económicos, Sociais e Ambiente, na Assembleia Provincial de Nampula, fez a exortação esta quinta-feira no quadro da monitoria e fiscalização do processo de ensino e aprendizagem no distrito de Mogavolas. Segundo António Álvaro, a falta de água canalizada e sanitários coletivos contribuem para o surgimento e eclosão de doenças de origem hídrica no recinto escolar.
7: Deixamos também uma recomendação de trabalhar junto com o governo do distrito e na abertura de furo de água, visto que a escola não tem água e os alunos acabam fazendo necessidades de qualquer maneira e têm as casas de banho, mas não têm aquelas condições para usar porque não têm água.
6: A Rádio Moçambique entrevistou alguns alunos desta escola que relataram a situação que têm vivenciado no seu dia a dia.
8: Não temos água bastante que nos é suficiente para poder nos ajudar nessa escola. Temos a falta de casas de banhos, onde estamos a buscar água para a escola secundária usar, é muito distante da escola secundária. Nisso pedimos também o apoio, que possam nos apoiar.
9: Eu gostaria que o governo nos ajudasse com casa de banhos e nos ajudasse com, pelo menos, abrir um furo de água perto da nossa escola, para que a gente possa, pelo menos, melhorar um pouco com casa de banhos também.
6: Já o diretor da escola secundária do 1º e 2º ciclo de Iulute, Sobrinho Panheca, disse que a situação afeta a mais de 600 alunos da 7ª à 12ª classes matriculados no ano escolar de 2026.
10: Aqui na escola não temos água, não temos nenhum furo, nenhum poço. E então, em questões do próprio uso para o aluno beber, já sofremos muito. E para em questões de uso das casas de banho também, essa água não tem sido suficiente que conquistamos, porque precisamos de percorrer uma certa distância para conseguirmos aquela água e trazermos para a escola, que não é suficiente para o seu uso.
6: Diretor da escola secundária do 1º e 2º ciclo de Iulute, no distrito de Mogavolas, Sobrinho Panheca, Albano Xavier, em Mogavolas.
1: E seguimos em frente neste jornal. O Comitê Jovem Trabalhador da OTAM Central Sindical em Nampula vê com preocupação o consumo de drogas por parte dos jovens e advoga a criação de mecanismos estratégicos urgentes para retirá-los do mundo das drogas. Cecília Awenavila, coordenadora provincial do Comitê Jovem Trabalhadores na OTAM Central Sindical em Nampula, entende que não é apenas por questões de falta de emprego que os jovens estão a meter-se nas drogas, porque há também jovens trabalhadores neste mundo. Segundo a fonte, as campanhas de sensibilização de forma estratégica devem ser dobradas, porque a cada dia que passa, um ou dois jovens estão a parar nas ruas como reflexo do consumo abusivo de drogas. Cecília Awenavila falava esta quinta-feira à Rádio Moçambique no quadro da preparação do lançamento do torneio de futebol 11 no próximo dia 29 de agosto na cidade de Nacala, que irá culminar com os 50 anos da OTAM Central Sindical a celebrarem-se a 13 de outubro próximo.
11: Tanto é que estamos aqui para trazer esta componente interventiva como defensores dos direitos e interesses dos jovens no ambiente laboral. É nossa preocupação a saúde dos jovens no trabalho e por isso que estamos aqui, através do desporto, tentar aproximar a organização e o trabalhador usando o desporto, porque acreditamos que se nós trazermos um ambiente saudável ou contribuirmos para um ambiente saudável para o trabalhador nas empresas, podemos minimizar algumas situações. Então, estamos mais para prevenção de situações do gênero que solucionar como tal.
1: Cecília Auenavila, coordenadora provincial do Comitê Jovem Trabalhador da OTM Central Sindical em Nampula, preocupada com o consumo de drogas por parte dos jovens. E abrimos uma nova página para falar dos preparativos de Nampula rumo à Facin 2026. O repórter Melo Naikala viu os escultores da cidade de Nampula.
12: Escultores de Nampula lutam contra o tempo, em preparativos para representar a província na maior montra de negócios e busca de oportunidades, na 61ª edição da Feira Internacional de Maputo, Facin 2026. Com as experiências colhidas nas edições anteriores, o escultor Paulino Alberto entende que participar da Facin vai além de vender a sua arte, mas a demonstração da cultura da província e o aprendizado falam mais alto em eventos internacionais, como o de Maracuene, na província de Maputo. Para Paulino Alberto, os espaços de exposição promovem o comércio, a cultura, para além da dinamização do desenvolvimento econômico e a troca de experiências entre fazedores de diversas áreas do saber, daí que incentiva a sua participação.
13: Sempre ficar num único sítio, às vezes você não tem conhecimento, não tem visão para ver mais outras ideias, como é que posso já quando chegar em casa. A iniciativa é que eu posso sair dali para tentar mesmo melhorar minhas coisas, meu trabalho. Porque essa parte aí agradeço muito. Na área financeira, o pouco que eu ganho também, agradeço, faz diferença. Estamos aqui para sempre a preparar, a fazer acabamento, a fazer outros trabalhos, para pelo menos quando sairmos daqui para lá, levar muita coisa para lá mesmo. Eu tenho a ambição de querer mesmo ver outras coisas no outro lado. Então, quando vem uma oportunidade que nem a Faci, quando vem a direção, vem aqui para o irmão, tens material sim, mas gostaria de participar a Faci. Eu, em primeiro lugar, tenho interesse mesmo de ir participar. Então, me motiva. Quando chego lá também, vem outras coisas assim. Eu gosto muito da
14: Faci. Campeonato Chapo-Chapo ao nível do distrito de...
1: E pronto, Zé estimado ouvinte, marcamos por aqui o ponto final deste jornal. Despedem-se Olívio Mateus e Rosário Ângelo.
15: Muito bom, noite. Já amanhã que a cidade de Chimoio em Manica vai parar literalmente para acolher a 11ª Conferência de Quadros do Partido Frelimo. O presidente da Frelimo, Daniel Chapo, diz que os quadros desta formação política vão discutir neste encontro, os principais problemas do povo moçambicano. O município da Beira, em Sofal, vai aplicar, ainda este ano, mais de 100 milhões de meticais no projeto de proteção costeira. Fora de portas, a República Democrática do Congo vai receber 70 mil doses da vacina Ervebo, que se mostrou eficaz em surtos anteriores de ébola. Estes, os assuntos de destaque do Jornal da Noite desta quinta-feira, 20 de agosto de 2026. A Marabudu está na sonorização e tudo me orienta um bem carrega-se pela edição e apresentação. Votos para uma perfeita audição. Boa noite. A Inspeção Geral de Segurança Alimentar e Económica apreendeu mais de 4 toneladas de sal impróprio para o consumo humano em estabelecimentos comerciais. Adérito Magaia.
16: O produto é proveniente da África do Sul e foi produzido exclusivamente para nutrição animal, entretanto, estava a ser comercializado no mercado nacional para o consumo humano. A informação foi avançada esta quinta-feira em conferência de imprensa pela porta-voz da Inspeção Geral de Segurança Alimentar e Económica, Dulce Manhissa.
17: A Inspeção Geral de Segurança Alimentar e Económica, no âmbito das suas atribuições de fiscalização no cumprimento da legalidade do exercício das atividades econômicas, constatou a existência de sal de marca Dagas Grade 1 Coarse, proveniente da vizinha África do Sul, destinado exclusivamente à nutrição animal. Todavia, está a ser comercializado para o consumo em quase todo o país.
16: Dulce Manhissa explica que a retirada do produto do mercado deve-se ao fato deste não cumprir os requisitos exigidos para o sal destinado ao consumo humano, incluindo as normas de rotulagem e de fortificação com iodo.
17: O referido sal não apresenta o selo e a declaração de fortificação, dando indicação da adição de iodo.
16: A maior parte do produto apreendido foi encontrado num estabelecimento comercial em Inhambane, onde foram retiradas 3 toneladas, enquanto na província de Maputo foi apreendido mais 1 tonelada. A Inspeção Geral de Segurança Alimentar e Económica diz que o trabalho de fiscalização continua a nível nacional e que até o momento 12 agentes económicos foram notificados, estando em curso processos administrativos contra os envolvidos.
17: Neste momento está a correr um processo administrativo. Primeiro foi a apreensão do produto e o processo administrativo geralmente culmina com uma medida que é a multa e outros passos subsequentes.
16: A Inspeção Geral de Segurança Alimentar e Económica recomenda aos consumidores a adquirirem sal para o consumo humano em locais apropriados e a verificarem no rótulo a existência do nome da indústria, selo, declaração de fortificação, data de produção e validade. A instituição apela ainda aos comerciantes para que não coloquem à venda para o consumo humano produtos destinados à nutrição animal.
18: Aderto uma queda na nossa redação central e a notícia segundo a qual a Inspeção Geral de Segurança Alimentar e Económica apreendeu mais de 4 toneladas de sal impróprio para o consumo humano em estabelecimentos comerciais. A empresa Água e Saneamento de Maputo diz que haverá restrições no abastecimento de água no domingo em alguns bairros das cidades de Maputo, Matola e da Vila de Boarem. É uma situação decorrente da realização no sábado de uma intervenção programada na estação de tratamento de água de Umbeluz e no centro distribuidor de Xamanculo. Um comunicado da empresa refere que as restrições vão abranger os bairros da Matola Rio, Xinonanquila, Juba, Jonas, Central A e B, Machaquena A e B, Polana Caniço A e B, Somershield, Cupe, Urbanização, Alto Maé A e B, Malanga, Micajuin, Munhoana, Jardim, Unidade 7, Saline, Inhagoia A, Xipamarine e Aeroporto AIB. A empresa Água e Saneamento de Maputo apela aos consumidores a fazerem a reserva antecipada de água. Jornal da Noite, no seu receptor. O município da Beira, em Sofala, vai aplicar ainda este ano mais de 100 milhões de meticais no projeto de proteção costeira. O projeto compreende a construção de muro de betão armado que parte da praia de Estoril até ao rio Maria, numa extensão de 12 quilômetros. Como apurou Leiton Sifa.
19: O anúncio foi feito esta quinta-feira pelo edil de Beira Albano Cariz nas celebrações dos 119 anos de elevação de Beira à categoria de cidade. Albano Cariz disse ainda que está em curso a mobilização de investimentos para a construção de infraestruturas de drenagem para minimizar o impacto de inundações.
20: Os 119 anos de elevação da cidade da Beira devem significar maturação e mais resiliência, demonstrando que com o pouco recurso que temos é possível continuarmos a fazer as maravilhas. Que se Deus der mais vida, no final deste ano vão arrancar as obras da segunda fase de proteção costeira. Também se encontra em execução a segunda fase de vala de drenagem, cerca de 12 quilômetros. Estamos a falar que vai a 84%, reduzindo inundações nas zonas de Palmeiras 1 e 2, Macuti, Macurungo, Mataquane, Xota, Estoril e uma parte do aeroporto nesta cidade.
19: O representante do governador de Sofala, Orlando Jequesen, desafiou a idilidade a continuar a construir infraestruturas resilientes às mudanças climáticas.
21: Reconhecemos que um dos desafios que a nossa cidade enfrenta é encontrar mecanismos sustentáveis de torná-la mais resiliente a mudanças climáticas e eventos extremos como ciclones, tempestades severas, chuvas intensas, inundações, com consequência adversa ao nível do tecido social e econômico das nossas comunidades.
19: Atividades culturais e desportivas marcam os 119 anos de elevação de Beira à categoria de cidade. Leiton Sifa, na Beira.
18: O setor de pescas em Gaza projeta apoiar os piscicultores este ano em mais de 70 mil alvinos e 50 toneladas de ração no âmbito de recuperação pós-cheias. Jornalista Hortência Matavel.
0: Trata-se de insumos que vão beneficiar criadores de peixe em 1.000 unidades de produção entre tanques, piscícolas e gaiolas em 5 distritos da província, nomeadamente Chibuto, Xaixai, Xongwene, Bilene e Limpopo. A informação foi partilhada pelo delegado de pescas em Gaza, Ebenizário Bachita, para quem a iniciativa visa recuperar a capacidade produtiva de peixe em cativeiro, cuja atividade foi severamente afetada pelas últimas enxurradas. Bachita explica que, além de garantir renda para os piscicultores, a produção de peixe em cativeiro tem estado a contribuir para a melhoria da dieta das comunidades.
3: Então, neste momento, há um trabalho que está sendo feito que vista a recuperar a capacidade produtiva desses tanques, onde, em termos de informação que foi nos partilhada, vamos receber a província de Gaza 50 toneladas de ração e mais de 70 mil alevinos. O negócio do peixe está a gerar renda para a família e acaba respondendo de forma muito concreta aquilo que são as necessidades e a própria dieta alimentar no seio das pessoas que se dedicam à própria aquacultura.
0: Delegado de Pescas em Gaza, Ebenizário Bachita, e a revitalização da aquacultura na província depois da destruição de muitas unidades de produção de peixe em cativeiro pelas cheias deste ano.
22: Hortência Matavel, da nossa redação. Mais de 1.500 famílias da Vila Municipal de Xitima, no distrito de Carrapaça, em Tete, vão beneficiar nos próximos dias de energia elétrica bonificada no âmbito do Projeto Integrado de Desenvolvimento Transformar. Trata-se de uma iniciativa que é dirigida a agregados familiares em situação de vulnerabilidade económica e visa facilitar o acesso à energia elétrica no quadro de promoção da inclusão energética naquela autarquia. Ana Venila.
23: Neste momento decorre o processo de identificação e cadastro das famílias elegíveis, etapa que será seguida pela celebração dos respectivos contratos e pela ligação das residências à rede de distribuição de energia. O responsável pela central fotovoltaica do projeto Transformar explicou que parte da energia produzida pela infraestrutura será canalizada para o sistema de abastecimento de água na Vila Municipal de Xitima. Segundo Domingos Dali, a redução dos custos de produção e distribuição de água poderá traduzir-se numa maior eficiência do sistema, beneficiando diretamente a população com um serviço mais estável.
24: Vamos ver se conseguimos trabalhar com a EDM, através de memorandos, ver se podemos ajudar em alguns bairros, em fornecimento de energia. E ou mesmo a própria EDM, em caso de terem problemas, eles podem desligar, resolvendo problemas da entrada, e nós podemos ajudar em algum momento para a coisa. Também vai servir vice-versa. Nós, se tivermos grandes problemas também, podemos ligar a energia da EDM para cá dentro. Está em processo essas conversações para vermos se podemos encontrar uma solução para nós duas partes mutuamente possam ajudar.
23: Domingos Dali, responsável pela central fotovoltaica do Projeto Integrado de Desenvolvimento Transformar, falando sobre o programa de energia bonificada para as famílias de Xitima, no distrito de Caurabaça. Da Tadidate, Ana Avenila.
22: Gabinete da Primeira-Dama da República vai doar este ano uniforme escolar a 125 escolas dos distritos de Macuto e Matutuíno, na província de Maputo. O apoio vai beneficiar mais de 15 mil alunos. Roberto Chisano.
25: Deste número de 15 mil pares de uniformes escolares, 2 mil vão para igual número de rapazes, em resposta à preocupação dos pontos focais de diversas escolas que apontavam desistência de alunos por estes sentirem-se excluídos nesta iniciativa. Esta quarta-feira, as primeiras unidades de uniformes escolares foram entregues à Escola Básica de Salamanga, distrito de Matutuíno, cerimônia dirigida pelo diretor provincial do Emprego, Juventude e Desportos, em representação do governador da província. Rogério Chiao anotou que o governo e parceiros vão continuar empenhados neste projeto que tem por objetivo ajudar aos pais que não têm dinheiro para a aquisição de uniformes escolares, o que contribui igualmente para a retenção da criança na escola.
26: Vamos criar espaços seguros onde a nossa rapariga terá a oportunidade de ser aconselhada, não só a rapariga que está na escola, mas também a que está fora da escola, E também tem a componente de distribuição de kits menstruais e outras componentes.
25: Em mensagens, os alunos enalteceram a iniciativa do gabinete da Primeira-Dama.
2: Com todas as forças e energias, lutamos para atingir o alcance de todas as oportunidades que a nós são dadas.
25: Ecos da entrega esta quarta-feira do primeiro lote de uniformes escolares à Escola Básica de Salamanga, no distrito de Matutuíne, no âmbito do programa Eu Sou Capaz. Rigoberto Chissano, da Terquia da Matola.
22: Comunidade dos Países de Língua Portuguesa, CPLP, remete a decisão sobre a escolha da próxima presidência da Organização Lusófona para os chefes de Estado. É uma decisão alcançada esta quarta-feira em Dili, no Timor-Leste, no decurso do Conselho de Ministros da CPLP. Na ocasião, a diplomata angolana Maria de Fátima Jardim, secretária executiva da CPLP, fez um rescaldo positivo da reunião de chefes da diplomacia do bloco, elogiando a presidência timorense.
4: A caminho da 11ª Conferência Nacional de Quadros da Frelimo.
5: Benedita Francisco, temos lá como expectativa fortalecer a organização partidária. Também temos que desenhar estratégias para podermos ter aquilo que é a independência econômica. E temos também o assunto de corrupção, é um problema também que não deixa os moçambicanos sossegados.
7: Francisco Oitumã, portanto, as minhas expectativas grandes é que se discutam muito os problemas que têm a ver com o desenvolvimento econômico do nosso país. Eu penso que esta é uma das grandes preocupações que nós temos como delegados à 11ª Conferência Nacional de Quadros. Que mecanismos temos que usar para, de facto, podermos, de facto, termos a independência económica através do trabalho de todos os cidadãos moçambicanos e particularmente cidadãos da província de Inhambane.
8: Delegados à 11ª reunião de quadros da Frelimo.
4: A caminho da 11ª Conferência Nacional de Quadros da Frelimo.
22: É já amanhã que a cidade de Chimoio, em Manica, vai parar, literalmente, para acolher a 11ª Conferência de Quadros do Partido Frelimo. O presidente da Frelimo, Daniel Chapo, diz que os quadros desta formação política vão discutir neste encontro os principais problemas do povo moçambicano. O jornalista Cláudio Doane.
9: Presidente do Partido Frelimo da República diz que a Conferência Nacional de Quadros do Partido, que arranca amanhã em Chimoio, vai discutir questões do povo e que têm a ver com o desenvolvimento do país. Daniel Chapo destaca que a conferência serve sobretudo para buscar soluções que só o Partido Frelimo pode encontrar. O presidente do Partido Frelimo falava no final da tarde desta quinta-feira na Praça do Medical em Chimoio, onde vem dirigir a 11ª Conferência Nacional de Quadros da Frelimo. A Daniel Chapo destacou ainda que a Conferência Nacional de Quadros da Frelimo vai reorganizar as bases do partido.
10: A realização das conferências, desde as células até hoje, que estamos aqui na Conferência Nacional, que vamos ficar aqui 3 dias na cidade de Chimoio a debater as principais preocupações do povo moçambicano e a procurar soluções que só a Frelimo é que pode encontrar, e convidamos outros cidadãos moçambicanos, acadêmicos, desportistas, fazedores das artes, da cultura, empresários, do setor privado, músicos, agricultores, operários, camponeses, todos os tratos sociais. Nós decidimos que a Conferência Nacional de Quadros, o recenseamento de raiz dos membros, a realização simultânea das nossas sessões, vai, sem margem de dúvidas, reorganizar a base do Partido Frelimo e partir para as vitórias 2028 e 2029.
9: Na interação que manteve com os membros da Frelimo, delegados e não só, Daniel Chapo destacou que a presença massiva das pessoas na sua recepção foi o sinal claro que a Frelimo é do povo.
10: E o sinal concreto de que a Frelimo está viva, A Frelimo é o único partido do povo moçambicano para dirigir o país, dirigir o governo, dirigir o povo e resolver as preocupações do povo. A prova disso é isso que estamos a ver aqui. Neste momento, os camaradas estão de costas, mas nós que estamos a reparar assim de frente, não há espaço para meter nenhuma agulha sequer.
1: A 11ª Conferência Nacional de Quadros da Frelimo vai juntar mais de 3 mil participantes, entre delegados e convidados. O presidente do Partido Frelimo disse que durante 3 dias o partido vai discutir assuntos debatidos ao nível das bases do partido.
10: Por isso, camaradas, nós vamos ficar aqui na cidade de Chimoio durante 3 dias a debatermos de forma muito profunda aquilo que nós discutimos ao nível das células, ao nível dos comitês de círculo, comitês de localidade, comitês distritais, comitês provinciais, que são as principais preocupações do povo moçambicano. A Frelimo é o partido do povo, trabalha para o povo, a Frelimo surgiu graças ao povo, por isso o povo para a Frelimo é o ponto de partida e o ponto da chegada. A razão da existência da Frelimo.
1: O presidente do Partido Frelimo terminou a sua intervenção afirmando que nesta Conferência Nacional de Quadros o partido vai também abordar a necessidade de coesão interna, a disciplina dentro desta formação política. Da cidade de Chimoio para a Rádio Moçambique, é Cláudio Douane.
22: O presidente da Frelimo, Daniel Chapo, diz que os quadros desta formação política vão discutir neste encontro os principais problemas do povo moçambicano. Entretanto, são mais de 3 mil delegados e convidados da Frelimo que vão debater, a partir de amanhã até domingo, a vida do partido e de Moçambique durante a 11ª Conferência Nacional de Quadros, como apurou o nosso colega Daniel Oliveira.
6: O encontro vai decorrer sob o lema Desafios para a Consolidação da Unidade Nacional e da Paz rumo à Independência Económica. A propósito do lema escolhido pelo Partido Frelimo para a Conferência Nacional de Quadros, o economista e delegado à reunião, Elcídio Bachita, diz ser importante que todos os presentes apresentem contribuições para o alcance da independência económica de Moçambique.
11: Os conferencistas devem contribuir apresentando aquilo que são os seus prismas, aquilo que são as suas ideias relativamente ao desenvolvimento da nossa economia. Todos nós sabemos que um dos setores que tem maior ímpeto na economia moçambicana é o da indústria extrativa e também da exploração de hidrocarbonetos, particularmente o gás natural na bacia do Rovuma, bem como na província de Inhambane, onde está em curso o processo de exploração de gás em Pandes e Temane, mas podemos olhar também para a agricultura, que tem um peso significativo e é uma atividade que é praticada pela maior parte da população nacional. Portanto, os conferencistas devem apresentar aquilo que são as suas opiniões no sentido de espivitar, por exemplo, a atividade agrícola.
6: Durante 3 dias, os participantes vão analisar matérias relacionadas com a vida interna do partido, os desafios atuais do país e as linhas de orientação para os próximos anos. A agenda da Conferência Nacional de Quadros da Frelimo inclui a apreciação das contribuições das bases, o debate sobre o recenseamento de raiz dos membros e órgãos do partido, para além do diálogo nacional inclusivo e a preparação das linhas gerais para as teses do 13º Congresso. No terceiro e último dia, a reunião vai privilegiar intervenções de representantes de partidos políticos amigos, nomeadamente Chama Pinduze, ZANU-PF, MPLA, SWAPO e ANC, que deverão partilhar experiências e contribuir para o debate em torno dos desafios de desenvolvimento e da independência.

0: Reich, Florista Reich, Frau Nichtigus, Gestão de Receitas Públicas, bem como a divulgação de outras potencialidades econômicas e sociais do NIASA, são temas que merecem maior atenção desta classe profissional. O secretário provincial do Sindicato Nacional de Jornalistas do NIASA, Bonifácio Moussa, disse no encerramento esta quinta-feira da capacitação de jornalistas promovida pelo Banco de Moçambique que as formações oferecem ferramentas para abordagem clara dos assuntos.
1: E nós, como jornalistas, decidimos irá incrementar os conhecimentos, uma vez que antes viemos abordando, mas usando tecnologias bancárias descontinuadas, ou seja, ultrapassadas.
0: Funcionamento de taxa de câmbio e mercado cambial, governação e operacionalização do Fundo Soberano foram os temas abordados pelo Banco de Moçambique nesta capacitação de 2 dias. O representante do diretor do Banco de Moçambique, filial de Lixinga, Carlitos Wambir, disse estar confiante no papel dos jornalistas para a réplica das matérias aprendidas.
2: Entendemos que a disseminação deste saber com os colegas que não puderam participar nesse seminário é de capital importância, promovendo assim a sua apropriação entre os profissionais de comunicação social.
0: Bilxinga, Pinto, Catawa.
3: Autoridades governamentais em Gaza buscam parceiros para a instalação de centros de formação de jovens nas áreas de condução e reparação de máquinas pesadas. Rocher Badet.
4: A iniciativa visa responder à maior procura de técnicos qualificados nestas áreas por parte dos operadores de projetos mineiros na província. O secretário de Estado em Gaza, Jaime Neto, que avançou a informação, anotou que com a formação técnica especializada, os jovens podem tirar maior proveito da indústria mineira. Neto explica que a formação especializada de jovens em matéria de manejamento de máquinas pesadas deverá acontecer nos distritos onde são desenvolvidos os projetos mineiros para permitir a empregabilidade dos nativos.
5: E ao nível da nossa província, temos um grande desafio na preparação, não é, de técnicos, de máquinas e tudo mais. Então, estamos também a trabalhar no sentido de motivar alguém que possa vir instalar aqui, por exemplo, uma unidade de treinamento de jovens em máquinas pesadas que vão ser úteis não apenas para a Dinshenk, mas também para outras empresas mineiras que vão vir para aqui. E há algumas que já estão interessadas e nos mostraram aquilo que são necessidades em termos de mão de obra especializada. Então, a nossa ideia é que nós preparemos jovens nos distritos onde estão a acontecer as operações mineiras para permitir que também tenham oportunidade de emprego, mas também de formação numa área específica que é essa de operação de máquinas pesadas.
4: Secretário de Estado em Gaza, Jaime Neto, e a busca de parceiros visando a instalação de centros de formação de jovens para responder à necessidade de mão de obra qualificada no setor mineiro na província.
3: No desporto, União Desportiva de Songo e Farro Verde da Beira empataram sem abertura de contagem em jogo da 16ª jornada do Moçambola 2026. O rescaldo do jogo com Belisário Macamo.
6: O fator casa não foi suficiente para os hidroelétricos, com o técnico Daúdo Razaca a queixar-se de os adversários iriam ao campo da HCB jogarem na retranca. Do lado do conjunto Locomotiva da Beira, o treinador Aquilo Marcelino reconhece que a equipa não ganhou por culpa própria.
7: Esse foi um jogo em que tivemos o controle total do jogo. Só o controle total não ganha jogos. Mais posse de bola, mais ataques, bolas no poste, bola na trave. Só que ela teme não entrar. E eu acho que, pronto, é como se diz. Às vezes aquela pontinha de sorte não está cá, porque duas, três bolas no poste, ninguém chega lá, ninguém consegue encostar a bola lá dentro. Mas também há que fazer alguma coisa. As equipas vêm para aqui jogar fechadinhas. Elas não saem lá atrás.
8: Do outro lado, o timoneiro do Clube Ferreira da Beira, Aquile Marcelino, disse que foi uma partida bem disputada.
9: Não fico satisfeito, nós viemos aqui para ganhar. Estamos no topo e cada jogo para nós é uma final. E os 3 pontos são muito importantes para quem está a lutar por grandes objetivos. Nós viemos com a intenção de ganhar, não conseguimos ganhar porque por culpa própria. Como viram, a melhor oportunidade foi nossa e não conseguimos concretizar.
8: Momentos de jogo, União Desportiva de Songo 0, Clube Ferreira da Beira 0. Esta quinta-feira, na Vila do Songo.
6: Reportagem de Imamad Rafik, com empate sem golos no jogo para cartaz ampliado da ronda 16 do Moçambola, entre as equipas da União Desportiva do Songo e do Ferroviário da Beira. E o Xingal continua sem fórmula para ganhar. Hoje, averbou mais uma derrota.
10: E foi diante da Liga Desportiva de Sofala, Nelton, aos 28 da primeira parte, foi quem fez a diferença para a alegria desta equipa de Sofala. Artur Makassari, técnico principal.

0: da equipa do Xingol de Tete não encontra soluções.
1: Não há. Estamos aqui a procurar todos os dias, todas as jornadas, tirar isto aqui, mas só com estes que temos que trabalhar. Vamos ver até onde podemos. Acredito que há de se fazer manutenção.
0: Satisfeito com este triunfo, está o técnico principal da Liga Desportiva de Sofala, Ivo Gonçalves, que diz que foi mais 3 pontos.
2: Sim, são 3 pontos de muito sacrifício. Fomos condicionados na primeira parte com outro adversário, que não era o Xingalo, mas os miúdos foram muito sacrificados, tiveram atitude, conseguimos controlar o jogo. Na segunda parte podíamos fazer 2, 3 gols, não conseguimos, mas valeu o resultado de 1-0, vitória mais 3 pontos.
3: Xingalo de Tete volta a marcar passo no Moçambola, a equipa segura, lanterna vermelha com 8 pontos, hoje derrota frente à equipa da Liga Desportiva de Sofala em pleno estádio, o campo 25 de setembro em Moatize. Amanhã Black Bulls recebe Machacane com hipótese de alargar a diferença para o segundo classificado, o Ferro Verde da Beira. A partida tem início marcado para as 18h30 na Lalgi Arena, no Tchumen, com a arbitragem de João Armindo. Vanestácio Costa e Fenias Neves são os assistentes e Edmilson Manguel é o quarto árbitro. No sábado, o Bahia tem a visita do Ferro Verde de Nampula no estádio municipal de Pemba.
4: Na página internacional, a República Democrática do Congo vai receber 70 mil doses da vacina Ervebo, que se mostrou eficaz em surtos anteriores de ébola. O lote será fornecido pela Organização Mundial da Saúde e seus parceiros. Em comunicado à OMS, afirma que, embora não se saiba se o Ervebo pode proteger contra o vírus Bundibugio, dados preliminares de laboratório e em animais sugerem que a vacina pode oferecer alguma proteção. Das 70 mil doses, 20 mil serão para um ensaio clínico de fase 3 e as restantes 50 mil serão para profissionais de saúde e trabalhadores da linha de frente, conforme a recomendação dos especialistas da OMS. A Human Rights Watch denunciou hoje graves abusos contra civis no centro do Mali, incluindo a execução de 9 pessoas no início de julho por parte das forças do corpo africano, controlado pela Rússia. Num comunicado, a organização refere que, para além da execução sumária de 9 civis, incluindo 4 crianças, dezenas de cidadãos foram espancados e pelo menos 8 casas foram saqueadas e incendiadas pelo grupo de mercenários que procurava terroristas. O tempo. A cidade de Tete poderá registrar amanhã 33 graus centígrados de temperatura máxima, seguida por Maputo e Xai-Xai com 30. Beira, Chimoio, Inhambá, Nampula e Climane 29, Pemba 28, Vilangulo 27 e Lixinga 26 graus centígrados de temperatura máxima. Caro ouvinte, já não dá para mais. Assinam esta edição Amara Buduia e todo o meu Riantumbo. Uma vez mais, boa noite e até uma próxima oportunidade.

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0: Estimado ouvinte, muito boa noite. São 20 horas e 1 minuto. Estávamos a transmitir o Jornal da Noite em cadeia nacional. Antes transmitimos o Jornal de Nampula, pouco depois do horário habitual, por conta das dificuldades técnicas que estávamos a atravessar e pelos transtornos causados ao ouvinte. A Rádio Moçambique pede imensas desculpas. Vamos ficar com... Aliás, habitualmente acontece aqui a transmissão de programa Painel. E hoje, por razões de força maior, não vai ser possível a transmissão do mesmo, sendo que o ouvinte vai ter a possibilidade de acompanhar a grande reportagem sobre o impacto das uniões prematuras e gravidezes precoces ao nível da nossa província. O Olívio Mateus encarrega-se de fazer a produção e a apresentação da mesma. Votos de uma excelente audição.
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2: Estimado ouvinte, saudações. Moçambique é um dos países com taxas mais elevadas de uniões prematuras e gravidez precoce, afetando uma em cada três raparigas, representando uma grande violação dos direitos humanos. As uniões prematuras e gravidez precoce são problemas de desenvolvimento humano em Moçambique, sendo Nampula uma das províncias do país com índices altos das uniões prematuras, o que leva sobretudo muitas raparigas a desistirem forçosamente dos estudos e seus sonhos. Nos próximos minutos acompanhe esta grande reportagem sobre o impacto das uniões prematuras e gravidez precoce nas comunidades da província de Nampula, com foco nos distritos de Mugovolas, Munapo, Herat, Mecubori e Cidade de Nampula, considerados mais propensos a estes fenómenos. Quais são as causas, as consequências, impactos e as ações concretas em curso, visando reduzir os índices deste mal na província? Acompanhe as respostas no decurso desta reportagem, produzida e apresentada por Olívio Mateus e Mamudo Mar na sonorização. Acompanhe-nos.

0: união prematura acontece quando pelo menos uma das pessoas é menor de 18 anos, proibidas por lei em Moçambique devido a seus impactos negativos na saúde, educação e direitos das crianças. Na legislação moçambicana, a união prematura é definida como a ligação entre pessoas em que pelo menos uma seja criança, formada com o propósito imediato ou futuro de constituir família, incluindo casamento, noivado ou união de facto, equiparável à conjugalidade. A Lei de Prevenção e Combate às Uniões Prematuras, Lei nº 19/2019, proíbe totalmente que menores de 18 anos se envolvam em uniões prematuras, estabelecendo mecanismos de prevenção, mitigação e penalização dos autores e cúmplices, além de garantir a proteção das crianças envolvidas. As uniões prematuras assolam muito mais as raparigas que muitas vezes nas comunidades são obrigadas a casar-se, sendo as próprias filhas que procuram homens para se casarem com suas filhas antes de atingirem a idade certa. Estas deixam de frequentar a escola e assumem o papel de esposa. E daí acontece a gravidez precoce enquanto o seu corpo não está suficientemente preparado. No distrito de Mogovolas, a situação das uniões prematuras e gravidez precoce é de veras preocupante. As raparigas estão a casar-se e a engravidar precocemente. Consequentemente, cria abandono na escola, maior pressão dos serviços de saúde no atendimento de problemas de raparigas com gravidez de risco e desnutrição crónica, tanto da mãe assim como do bebê nascido. A nossa reportagem ouviu o médico-chefe do distrito de Mogovolas, Abel Bolacha, que explicou que a situação é notória nas consultas pré-natais e na sala de partos, onde por mês são atendidas 200 mulheres, metade das quais são menores de idade.
1: Estamos a ter nos últimos tempos, desde o final do ano passado até esta parte, nós estamos a registrar um número crescente de raparigas grávidas em praticamente todos os postos administrativos. E nós, em coordenação com o governo distrital, aliás, esta atividade de sensibilização e também a aplicação de medidas assertivas está a ser liderada pela excelentíssima senhora administradora, que quando apresentamos a questão, coincide também como sendo uma das prioridades do governo, não só do distrito, mas para o governo de Moçambique. Então, ela lidera pessoalmente esta atividade, que é para fazermos uma educação na nossa comunidade, ao ponto de fazermos perceber que, sim, em geral, onde vínhamos é como se fosse uma cultura, mas nós demonstramos com evidências de algumas raparigas que já tiveram consequências desagradáveis, como, por exemplo, ser removido o útero porque ele rompeu antes do parto, que tem que ser removido para fazer com que esta rapariga sobreviva, porque entre tirar o útero e tentar permanecer e perder a vida, é melhor ela continuar viva e extrair o útero. Mas são situações raras, mas que às vezes são necessárias fazer. Então, por causa disto, e nós procuramos ter evidências, dissemos a filha do fulano que viveu desta ou daquela forma, que terminou neste aspecto, isto acaba conscienciando as pessoas. Porque, como se diz, contra factos não há argumentos, então nós fazemos estas demonstrações. Felizmente, até esta parte, não temos relato de uma rapariga que tenha perdido a vida relacionado com a gravidez ou do parto.
0: Ela explicou que as uniões prematuras e gravidez precoce carregam consigo vários riscos para a rapariga e fala das complicações durante a gravidez e pós-parto e explica igualmente como as uniões prematuras e gravidez precoce levam à desnutrição crónica.
1: O setor de saúde olha isto como uma grande preocupação, porque só de vermos uma menina dos 12, 13, 14, 15 anos, até 17, desde o seu organismo, assim como também o seu estado mental, não está preparado para assumir um lar. Então, o primeiro aspecto que se encontra é mesmo a questão psicológico-mental desta rapariga, ou mesmo também deste rapaz, que não está preparado para ser um líder de uma família ou um chefe de uma família. Então já encontramos logo de imediato a componente psicológica. Sob o ponto de vista estrutural do corpo daquela rapariga, A rapariga, tendo uma gravidez precoce, vai experimentar uma alteração fisiológica, sim, mas para o organismo pequeno que é daquela criança, são alterações que incorrem grandes riscos de vida a esta rapariga. Ora, vejamos, quando temos uma mulher a crescer um feto dentro de si, o abdômen dela vai aumentar o tamanho, chamamos de a distensão do abdômen. Então, os órgãos daquela criança não estão preparados para responder a esta demanda. Aliás, recordar que uma mulher grávida trabalha por dois. Se trabalha por dois, tem que dividir por ela, que é um organismo em desenvolvimento ainda, mas tem que também nutrir um outro já em desenvolvimento. Acaba levando a problemas de saúde, desde problemas de saúde com a locomoção. Algumas das meninas terminam em problemas de locomoção devido aos traumatismos obstétricos da bacia. Algumas destas mulheres, não a maioria dessas raparigas, devido à sua estrutura física, que não está preparada para o parto, acabam tendo partos por via de cesariana, maior parte delas. E nós acabamos fazendo este procedimento, infelizmente, que não é o ideal. Se é uma rapariga que estava em desenvolvimento e tem que nutrir por dois, ela é a primeira a ter também a desnutrição. Se ela já está grávida com desnutrição, automaticamente o produto de concepção, que é o feto, vai crescer com alguma restrição, chamamos de crescimento intrauterino restrito. Acaba levando ao baixo peso para o nascimento. Algumas delas têm nascido com partos prematuros. Estes dois pormenores, que é o crescimento intrauterino restrito, bem como o baixo peso ao nascimento, vão levar com que haja dificuldade no desenvolvimento daquele recém-nascido.
0: Em Mogavolas, há ações para travar as uniões prematuras, gravidez precoce e a desnutrição crónica. Abel Bolacha descreve que as ações são conjuntas.
1: Porque, como bem sabe-se, o setor de saúde geralmente sofre as consequências da disfuncionalidade de um sistema como todo, desde a educação, a agricultura, a infraestrutura, entre outros. Como ações do setor de saúde de forma específica, nós temos ações desde as unidades sanitárias, assim como ao nível da comunidade. Na unidade sanitária, estamos mais focados com a questão do rastreio dos pacientes, uma observação minuciosa dos pacientes, para ver aquele que se enquadra nos critérios de um paciente com desnutrição. Encontrando-se uma situação de um paciente que careça de algum segmento nutricional, ele é feito segmento em consultas, onde é feito algum aconselhamento nutricional e também suplementação nutricional, principalmente com o chamado alimento terapêutico pronto para uso. Ao mesmo tempo, nós no local de palestra também usamos da oportunidade para fazer demonstração culinária, onde um profissional de saúde treinado, geralmente da área de nutrição, ele demonstra as formas não muito comuns de ser usado o produto que localmente temos. Esses sítios de nutrição visam principalmente o atendimento a mulheres e crianças menores de 5 anos, podendo também nesse sítio de nutrição ser atendidos a alguns pacientes de outras faixas etárias. Mas a prioridade é a saúde materna e infantil, é a principal ação.
0: E os líderes comunitários no distrito de Mogavolas dizem que estão firmes nas ações de combate às uniões prematuras, gravidez precoce e outros males que travam os sonhos das raparigas. Os líderes comunitários dizem que sentem pela situação das raparigas que interrompem os estudos devido a este fenômeno, daí que estão engajados a sensibilizar os pais e encarregados de educação a não deixarem as meninas casarem-se antes de atingir idade aceitável para o efeito.
2: Agora
0: estamos a massificar o combate às uniões prematuras, porque não se pode deixar casar as raparigas antes de completarem 18 anos. E há vários riscos, sobretudo de saúde e abandono à escola.
3: Chama-se Fermino. O problema sai com mãe e pai. Por quê? Se ele proíbe, não devia fazer isso. Como que não? Alguém que não chegou a idade, sempre vai no hospital e vai sofrer mesmo. Como que é criança, não chegou a idade.
2: Sim, eu mobilizo a população em geral, porque quando casa criança que não chegou a idade, quando os caravitários chegam no hospital, faz trabalho os enfermeiros. Não pode deixar a criança ser casada enquanto não chegou a 18 anos, nem o mesmo menino.
0: Já no distrito de Herat, a nossa reportagem escalou as comunidades de Jacoco e Samora Machel. Os líderes comunitários de Samora Machel, em Herat, dizem que estão contra as práticas que minam o sonho das raparigas.
4: Fonseca de Santos Raul, conhecido por Dieter Mtama, o casamento prematuro vem por causa do menor. Antes da idade de 18 anos, o casamento prematuro, a situação está diminuindo por causa. Estou a fazer reunião com a população, mobilizar e sensibilizar que nesta fase assim, quando os nossos filhos serem casados, então vai surgir casamento prematuro e vai nascer morto.
5: Meninas já abandonaram a escola aqui?
4: Não, nas escolas. Acho que não tem maior número de parapaturas nas escolas.
5: Então já está a reduzir aqui?
4: Está a reduzir, só na área da população que não são alunos. Sim, sim, sim.
5: Então qual é o conselho que deixa agora aqui para a população?
4: Sempre mobilizar para reduzir para sempre em cada ano. Meninos e meninas devem ir nas escolas. Deixando para fazer porque traz a morte.
6: Chamo-me Lady Inácio Pinto Alala, questão de casamentos prematuros. Tem sido um problema que afeta tanto a nossa comunidade, mas é um caso que está sendo debatido na área da educação, bem como a saúde. Portal já está demonstrando um caso quase que está reduzindo, mas na sua totalidade não. É um caso que requer mais debates e compadres.
5: Como a agenda da comunidade aqui, o que é que tem feito para desencorajar esses atos?
6: Sim. Nos encontros com a comunidade sempre temos sensibilizado, de modo que os pais encarregados de educação ver o que fazem com as crianças, evitar esses casamentos prematuros, como é um caso que afeta toda a sociedade, sim, quer para a educação, a saúde, o governo. Então, em todas as comunidades, em todas as reuniões, encontros com a comunidade, tem havido esse debate.
0: E na comunidade de Jacoco, posto administrativo de Alua, a nossa reportagem conversou com algumas parteiras tradicionais sobre as uniões prematuras. Elas explicaram que há cada vez mais raparigas a casarem-se prematuramente e, consequentemente, a ficarem grávidas nas comunidades e alertam para uma contínua sensibilização. A maior parte das parturientas, segundo contam, é menor e as complicações são enormes no período do parto, vezes já em que davam-se transferir para o centro de saúde de Alua, porquanto estas colaboram com a saúde.
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8: Eu tenho dito a elas que é essencial abster-se para não ficar grávida enquanto são crianças. Devem andar na escola até crescer. As que se casam cedo e ficam grávida, na verdade, me dão grande trabalho na hora do parto na maternidade. Sempre são levadas de ambulância para serem operadas em Namapa. Nós temos falado às comunidades que não se deve deixar as crianças se casarem cedo. Devem crescer, estudar, se formar e encontrar emprego. Assim é que o país vai se desenvolver. Quando chegamos aqui no hospital, os enfermeiros dizem que esta menina deve ser levada a Namapa para a operação. Assim é porque ela é criança e ainda não está preparada para engravidar e ser mãe. Temos que deixar as nossas crianças crescer, estudar e não obrigá-las a casar sem crescer.
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9: 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Eu não me lembro de morrer. 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
0: Ainda em Jacoco, a nossa reportagem conversou com uma rapariga que apenas identificamos como F, de 16 anos de idade, que abandonou a escola na quarta classe e vive maritalmente há 2 anos, deixando de lado seu sonho de um dia ser professora. Contou que apareceu um senhor na casa dos seus pais e pediu-lhe em casamento. Contra a sua vontade e obrigação dos pais, tinha que seguir o homem e agora está grávida.
8: Não frequento a escola, mas vejo que não é bom porque ainda sou criança. Isto porque assim que estou grávida, poderei ter complicações no parto. As outras meninas, eu aconselho a continuarem a estudar para serem alguém na vida.
0: E no distrito de Mekuburi, em Kangane, a nossa reportagem conversou com o gestor escolar, Nelson Silvano. Este concluiu que a pressão econômica de alguns agregados familiares mergulham suas filhas em uniões prematuras e, consequentemente, a gravidez precoce, que se traduz no abandono à escola e problemas de saúde, sobretudo a desnutrição.
11: Nós, o que assistimos aqui é muito grave. O que é que está a acontecer? É uma criança que nasce uma criança. E a criança nascida fica mesmo em condições já que nem leva tempo, morre aquela criança, porque já desnutrida, 2. E essa criança também que perde coisa, escola. Aí perdemos 2 coisas. A menina perde a escola, nasce uma criança, também que nem leva tempo.
5: E como responsável da educação, que mensagem é que passa para as famílias?
11: É isso, a partir mesmo dos líderes, sentamos sempre com eles, até essa família, repudiamos essa situação de casamentos já prematuros, porque é a partir desses casamentos que originam essas coisas aí. Uma criança aos 14 anos estava na escola, já abandonou a escola, vai nascer aos 14 anos, nasce também uma criança desnutrida, são 2 meses, são 3 meses, perde aquela criança e ela perde a escola. Então, temos que evitar isso para aqueles pais. Naquele momento é só sim, sim senhora, mas nada está a mudar.
0: A nossa reportagem conversou com algumas raparigas que estão diretamente envolvidas nas uniões prematuras. E sem gravar a entrevista ao seu pedido, uma de 17 anos, mãe de um filho e atualmente grávida, explicou que o seu tio obrigou-lhe a casar com um senhor que frequentava em sua casa, alegadamente porque já era crescida, depois de ela perder seus pais.
8: Estou numa situação que nem podes imaginar. Perdi meus pais e fui morar com os meus tios. Depois de 2 anos, abandonei a escola, porque já não tinha meios para estudar. Meus tios obrigaram-me a casar com um senhor que sempre frequentava lá em casa,
0: disse a jovem rapariga. No distrito de Munapo, há trabalhos bem cerrados contra os que se envolvem com menores no sentido de desencorajar as uniões prematuras e gravidez precoce nas comunidades. O administrador de Munapo, Emmanuel Limpiça, explicou que, infelizmente, a situação continua preocupante, pois estão a ser disseminadas mensagens de não uniões prematuras.
12: Nem volto a dizer que não é só o caso de Munapo, mas nós, neste caso, temos que falar especificamente de Munapo e preocupar-nos com Munapo. Gravidezes precoces e uniões prematuras. Infelizmente, isto ainda é uma realidade. E é mais triste ainda quando as nossas comunidades, em algum momento, encobertam, não denunciam. E quando denunciam, não colaboram. Então, as uniões prematuras, as gravidezes precoces, é uma realidade e tem afetado bastante a nossa comunidade. O que nós temos tentado fazer é, em todas as nossas deslocações, arranjar um espaço para desencorajar a união prematura e as gravidezes precoces.
0: Emmanuel Limpiça fala da necessidade de fazer denúncias de casos de uniões prematuras.
12: Quando nós nos apercebemos, não esperamos que haja denúncia, nós vamos para lá e tomamos as providências que são necessárias. Temos, neste caso, 2 pessoas detidas, relacionados com os casos de uniões prematuras em que se envolveram com menores e o processo ocorre e seus trâmites legais. É nossa expectativa criar recursos e dentro da legalidade ver se este julgamento, caso haja matéria, este julgamento seja feito na comunidade onde aconteceu este ato para desencorajar possíveis tentativas similares. Nós temos ao nível de Tucuru, concretamente na localidade de Xihiri, temos um caso lá denunciado e que está a ser seguido, mas também temos ao nível da área da redondezas da nossa vila, também temos casos que estão denunciados e estão a dar os seus seguimentos ao nível da Procuradoria. Portanto, o comando já tramitou e remeteu à Procuradoria e está a seguir os passos subsequentes para lá. E temos deixado os nossos contactos para caso existência de algo dessa natureza seja denunciado.
0: Na cidade de Nampula, afinal há também situações de uniões prematuras e gravidez precoce. Os relatos são da enfermeira de saúde materno-infantil Irondina Armando, que assiste nas suas consultas pré-natais situações de menores de idade grávidas. A nossa fonte disse que nestas consultas fazem sensibilizações sobre os riscos das uniões prematuras e gravidez precoce.
13: Falando das comunidades, dos casamentos prematuros, é um caso frequente porque elas, quase a chegar naquela fase da adolescência, a intuição dos encarregados também tem feito a parte, né? Sempre demos as palestras que estude, que não se envolve mais cedo, porque tem riscos, pode morrer com gravidez, porque não chegou à fase de engravidar por causa da idade. Então, esperem, fazem os estudos.
0: No bairro Namicopo, na cidade de Nampula, a Rádio Moçambique conversou com Gelo Ernesto, um pai cuja filha menor de idade está casada prematuramente.
14: Este ano é que conseguiu ter bebê, mas está casada, mas vive comigo também junto com o marido, lá em casa mesmo. Tem 14 anos, já que tem bebê. E esse bebê tem 6 meses. Sim.
5: Mas sabe que isso chama-se união prematura? Ouviu falar disso?
14: Mas nunca vi, nem estou a perceber. Esse casamento de forma dura, estou a perceber também.
5: Nunca ouviu de que não se pode deixar as crianças casar antes de atingir uma idade suficiente?
14: Eu ouvi. Só a senhora, né, que é a mãe, junto com o avô, que é o pai da minha esposa, é que assumiu. Eu proibia. Sim, eu negava que pá, ainda não chegou a idade. E esse homem, quando vinha a pedir casamento, posso dizer que ela mandava de deixar na escola, porque estava a estudar na escola secundária de Namicopo 2. Dali, quando se casou, deixou de estudar e não continuou mais.
0: Já a filha reconhece que foi um erro mergulhar-se em uma união prematura. Ela apela outras meninas a não casarem-se enquanto são menores, devido a complicações de saúde, perda dos estudos e outras vulnerabilidades.
15: As
16: outras raparigas, eu apelo para que estudem. Para casar, é preciso planificar, depois de estudar e ser suficientemente crescida. Por isso, eu estou arrependida.
0: Já os ativistas sociais em Nampula encorajam as famílias a lutarem contra as uniões prematuras e gravidez precoce, fenómenos que têm vindo a tirar sonhos de muitas raparigas nas comunidades. A nossa reportagem conversou com ativistas Sumal Gema Cusset e Olinda Mondlana, que nos últimos meses têm vindo a promover ações contínuas educativas às comunidades em Nampula para o fim das uniões prematuras e gravidez precoce. Sumal G disse que tem realizado sensibilizações nas comunidades, no meio escolar e interação interpessoal com foco na rapariga. Mucuset defendeu a divulgação e implementação na letra da Lei 19/19, que proíbe totalmente casamento, noivado ou união de facto com menores.
17: Se não tem 18 anos, consequentemente não está preparada para ficar grávida. E quais são as consequências que ela vai ter? Não terá acesso à educação, a um desenvolvimento humano desejado. Pior consequência, chama-se aquilo que se chama fístula, né?
15: Sim.
17: Fístula, que é a ligação do útero. O próprio útero também não está preparado para que tenha, consiga carregar um feto. Depois vamos a próprios pais. Tocamos muito na lei 19/2019, que também quem consente a união prematura, ele é penalizado pela lei. Depois vamos à liderança comunitária, que é o vigilante comunitário. E todo aquele líder comunitário, secretário, chefe da unidade comunal, líder religioso, que consentir ou testemunhar uma união prematura, ele também é penalizado, penalizado pela lei. E a comunidade em geral, nós desencorajamos esse mal, porque é um mal que não é individual, mas é geral, para que evitemos ter muitas raparigas a passar em situações desnecessárias, que depois vai disseminar a pobreza absoluta, porque a criança não estudou, não tem liberdade de expressão, não tem como trabalhar, não tem como produzir. Então, o que é que espera? É apenas pobreza absoluta.
0: Por sua vez, Olinda Mondlana, ponto focal do movimento Mulher e Paz, disse que tem disseminado também mensagem de sensibilização, de modo que as comunidades estejam alinhadas com os princípios de combate às uniões prematuras e gravidez precoces.
18: Nós temos falado na comunidade, porque isso é um mal, não é coisa boa. Louco que diz prematuro significa que é pessoa que ainda não está madura para fazer tal atividade. E às vezes nós encontramos dificuldades a partir do parto mesmo, porque ela não está preparada para encarar parto. E encontramos também dificuldades depois desta menina ter bebê. O cuidado é muito pouco. Ela, bebê está a chorar de cólica, jamais também está a chorar, porque não consegue. As duas são crianças. Então, é um mal que não deixa desenvolver aquela que é mãe nessa idade. Nem o bebê. O bebê tem sofrido muito. Às vezes, ela pode deixar cair, porque ela não está preparada para isso. Além de que, falando só de cair, para alimentar a bebê, ela não tem como alimentar aquela criança. Não tem capacidade de gerir o seu próprio bebê, porque ela não teve bebê na idade própria. É a vida dela estudantil, que já não se vai mais à frente, porque teve que cuidar de bebê. A psicologia dela não está em condições de encarar uma outra situação de avanço sobre a vida dela, porque foi prematura. E essa gravidez precoce também tem seus males, impactos, coisas que pode causar na vida da menor. Porque se é precoce, é porque não está no tempo próprio. Por isso é precoce. E, então, tem dificuldades. Ela pode vir a ter uma cesariana. E, além de ter a cesariana, ela pode ter rupturas uterinas. É o que nós temos tido, temos visto nas comunidades onde nós passamos. E o que nós temos apelado aos pais é que não entreguem a criança por causa da vida que nos aperta. Às vezes é um velho que engravidou essa menina aqui, porque esse velho tem um pouco de amendoim, tem um pouco de alguma coisa, tem dinheiro, então podemos entregar a criança. Não, nós temos que proteger a criança, temos que levar a rapariga a ir para a escola, para termos futuras professoras, futuras enfermeiras, doutoras, médicas e etc. Então, não é o que tem acontecido na mente de outros pais. Prefere entregar de forma precoce a menina, de forma prematura a menina para o casamento. Casamento não é coisa de brincadeira, é uma coisa forte, que precisa alguém se preparar psicologicamente, que vai encarar um casamento. Primeiro, nas localidades, nós temos em cada povoado da cidade de Nampula, que é os bairros, nós temos lá grupo da MMP, significa o Movimento Mulher e Paz, onde nós levamos a mensagem às mulheres. Levamos a mensagem às raparigas para que não se deem por este mal.
0: Maziza Fátima é coordenadora do curso de nutrição da Universidade de Lúrio e diz que a Unilúrio olha este fenômeno com deveras preocupação. Por isso, há necessidade de intensificação de ações conjuntas para travar este mal. Maziza Fátima diz que as uniões prematuras de gravidez precoce tem um grande impacto negativo na saúde, sobretudo a nutrição da mãe e do bebê, além da componente educacional e psíquica que fica afetada.
15: Nós também estamos contra a questão de uniões prematuras, até porque em algumas atividades que nós desenvolvemos em parceria com algumas escolas, nós temos consciencializado as meninas a não adotarem ou a não aderirem casamentos forçados ao nível das comunidades. Nós sabemos que acontece muito, até porque é uma província culturalmente já sabida que temos as práticas culturais, direito de iniciação, em que a mulher, quando é submetida nesses ritos, só dela ter a menarca, que é a primeira menstruação, o entendimento do senso comum é que essa mulher já cresceu e já está suficientemente preparada para o casamento, o que não é verdade. Então, ao mesmo tempo que nós desenvolvemos ações na comunidade, nas escolas, achamos que existe uma lacuna ao nível da própria comunidade, da própria sociedade. Essa questão de nutrição, uma mulher que engravida antes dos 18 anos, ela começa a ter uma concorrência de nutrientes. Ela precisa de nutrientes para garantir o seu crescimento, mas também tem que, em algum momento, partilhar esses nutrientes que ela consegue adquirir a partir da alimentação com o feto que está em criação. E este processo de partilha de nutrientes entra aqui uma disparidade, em que os nutrientes que ela consome não são suficientes para satisfazer as suas necessidades, mas também para o feto. Então, começamos aqui a entrar numa situação em que temos uma adolescente desnutrida, grávida, que vai gerar um bebê com potencial baixo peso, se for a nascer, com risco de desenvolver deficiências de micronutrientes, com risco de desenvolver anemia, e, consequentemente, essa criança que vai nascer vai ter uma desnutrição crônica e vira um ciclo vicioso. Porque se a criança nasce com baixo peso, com deficiência de micronutriente, a chance dela ter desenvolver a desnutrição crônica é maior. E depois que ela desenvolve, para ela se tornar adulto com desnutrição crônica, vai afetar a questão da aprendizagem, vai afetar a questão do crescimento e vira um ciclo vicioso.
0: A Universidade Lúrio está a trabalhar diretamente com as comunidades no combate às uniões prematuras, gravidez precoce e desnutrição crônica.
15: Primeiro é que no âmbito do programa Um Estudante, Uma Família, nós temos aqui um grupo de profissionais qualificados em diferentes áreas. Em cada grupo temos um nutricionista, temos um nutricionista, digo um estudante de nutrição, temos um estudante de medicina, temos um estudante de psicologia, temos um estudante de enfermagem e forma-se aqui um grupo de profissionais que vão atuar de forma interdisciplinar e deixam um pacote completo em termos de intervenções na comunidade, em que o nutricionista entra ali com seu pacote sobre práticas adequadas de alimentação que possam influenciar e prevenir a ocorrência de desnutrição ou deficiência de micronutriente. Os colegas nossos da área de psicologia em algum momento auxiliam também, temos docentes que são psicólogos, auxiliam também a partilharem mensagens relacionadas à questão de uniões prematuras, quais são os impactos negativos do ponto de vista psicológico, como é que se pode combater, mas também a necessidade de disseminação de leis que protegem a rapariga. Eu acho que isso é muito importante. Quem informar a rapariga que ela não precisa se submeter a isso, isso é crime e pode ser denunciado. E temos colegas médicos, enfermeiros, então, que falam também da questão da prevenção da gravidez, do ponto de vista de, primeiro, adiar a questão de casamento para assim que a mulher se torna adulta, em termos de maioridade de 18 anos, mas, por outro lado, o uso de métodos contraceptivos, porque não é só questão de crescer, tem que ter essa maioridade, mas também se preparar fisiologicamente, psicologicamente, para assumir um lar, que não é algo fácil. Então, se tiver que adiar, nós aconselhamos a adiar. É importante nós percebermos que é algo que nós fazemos. Quando vamos nos distritos, atuamos juntos com algumas OCBs, que são organizações de sociedade de base, né, ao nível do distrito. E a ideia é incluir eles para que haja sustentabilidade das nossas intervenções. Então, quando atuamos com, por exemplo, os decisores-chave, secretário do bairro, atuamos com líderes comunitárias, atuamos com matronas, atuamos com, em algum momento, líderes religiosos. Nossa ideia é que eles sejam capazes de levar essa informação, continuar a disseminar mesmo na ausência dos intervenientes a nível das instituições. Porque se a informação fica com líderes comunitários baseados na comunidade, essa informação é sustentável.
0: Mas Isa aponta a educação como chave da erradicação das uniões prematuras, destacando maior atenção à rapariga.
15: Sabe, uma mulher educada é uma mulher que consegue dizer não, mesmo que seja a família a dizer que, olha, nós queremos que você case. Se ela tem educação, se ela sabe a importância de estudar, se ela tem metas e objetivos na vida, ela consegue dizer não. Então, mais do que nós irmos nas comunidades, disseminarmos a informação sobre a importância de prevenção ou denúncia de uniões, denunciar significa que o ato já aconteceu. E isso não alegra ninguém. Mas se a mulher tiver consciência, saber dos seus direitos, saber dos seus deveres, e isso passa necessariamente por uma educação, eu acho que ela consegue resistir e consegue atingir o limiar de crescimento fisiológico esperado para si e ainda ter o poder de decisão sobre o que ela pretende ser futuramente.
0: E dados do setor de saúde em Nampula indicam que dos 25 mil partos que se realizam na província em cada mês, 400 são a cesariana, na sua maioria menores de idade mergulhadas em uniões prematuras. Segundo o diretor do Departamento de Ginecologia e Obstetrícia do Hospital Central de Nampula, Denis Viegas, os partos à cesariana são reflexos das uniões prematuras e gravidez precoces.
19: Há muita mulher que não tem condição para ter parto normal. Tem que ir à cesariana. Temos muitas situações de parto obstruído que resulta em ruptura do útero e bebês mortos. Está vendo? A província tem 23 distritos. Quantos distritos têm bloco operatório para operar? Só 7. E aqueles que não têm bloco operatório? Não operam. Transferem para os outros distritos que têm bloco operatório. E levam uma distância muito grande. Ora, quando é que nós fazemos cesariana? Quando o parto normal não pode acontecer. Por exemplo, a maior parte das nossas mulheres aqui, em alguns distritos, tem bacias estreitas. Bacia estreita significa o caminho para sair a cabeça do bebê. Não existe. No final, o útero faz o quê? Rompe. As pessoas não se perguntam por que temos mais fístulas. Quando rompe o útero, o bebê sai fora, fica na cavidade abdominal e a mulher corre o risco de vida. Pode morrer. Em Nampula temos uma prevalência de, nós chamamos, catástrofe. O Hospital Central é que está a fazer uma taxa muito alta de cesarianas. Por quê? Porque toda a província manda para aqui. Na zona norte da Zambésia, tudo manda para aqui.
0: Igualmente, as fístulas obstétricas são ditas como consequências da gravidez precoce, fruto das uniões prematuras. O diretor da organização não-governamental Focus Fístula em Moçambique, Igor Vaz, que falava no âmbito das campanhas de cirurgias gratuitas em Nampula, informou que um caso mais complexo pode ocupar quase todo o dia a ser intervencionado, e na sua maioria em mulheres que iniciaram a vida sexual precocemente, portanto, menores de idade.
20: Uma fístula muito complexa pode levar 6 horas, 7 horas, significa que vai ocupar todo o dia de operações. E uma fístula simples pode levar meia hora ou uma hora. Estivemos em Sofala há pouco tempo, operamos quase 40 pessoas em Sofala, em 2 salas de operações, e já estivemos em Niassa e Manica este ano.
0: O governador de Nampula, Eduardo Abdullah, está também preocupado pela situação das fístulas obstétricas. Por isso, foi recentemente interagir com algumas mulheres que foram selecionadas para as cirurgias e apela as mesmas com este problema a aderirem às campanhas.
21: Albertina José, eu estou doente sobre de fístula. Comecei em 2010.
22: Ansa Musa, eu estou doente de fístula, mas é primeiro o tratamento.
23: Comunidades dizem que esta doença tem cura. Devem aproximar-se ao Hospital Central para começar e para poderem ser listados. Se não puderem beneficiar desta vez, provavelmente as outras vezes que o professor Igor Vaz acabou de dizer aqui, querem aumentar o número de visitas à província de Nampula.
0: O governador de Nampula reitera o apelo às comunidades para um planeamento familiar. A juíza Razia Vieira, da secção de Família Menor no Tribunal Judicial de Nampula, sem revelar números, indicou que casos de uniões prematuras são tratados de forma exemplar para desencorajar os prevaricadores.
24: Uniões prematuras são tratados como casos criminais, e são casos criminais, então não são tratados a nível das secções de menores. Há responsabilização, pressupõe-se que seja um adulto a cometer este crime. Então, este adulto é responsabilizado criminalmente. Então, estamos a falar de uniões prematuras, existe provavelmente um adulto no meio desta relação, que estando nesta relação que é ilegal, é tratado como um criminoso, então responde criminalmente. E temos tido muitos casos de denúncia destas uniões prematuras e violência sexual. A comunidade assiste a esse tipo de violência, mas tem medo de ir denunciar porque também tem que ir lá e ir assinar o papel. Então, eu queria esclarecer que não precisa de assinar nada. Então, é obrigação de toda a comunidade, todos, seja vizinho, seja familiar, seja professor, seja colega de escola, seja enfermeiro, que tenha algum contacto com uma criança que verifique que esta criança é vítima de qualquer tipo de violência, é obrigação daquele cidadão fazer essa denúncia. Essa denúncia pode ser feita de forma anónima, não é preciso chegar lá e identificar-se. Vai à procuradoria e faz a denúncia de forma anónima e é obrigação do Ministério Público seguir este caso e encaminhar ao tribunal.
0: E a presidente do Parlamento Infantil em Nampula, Khatija Alida, diz que é preciso envolver todos os estratos sociais no combate às uniões prematuras e gravidez precoce.
1: Realmente é uma situação que a gente não consegue equilibrar, porque em algum momento nós notamos que sim, algumas crianças estão a ser protegidas, mas outras não estão a ser protegidas. Então eu diria que é algo que não está equilibrado, mas nós como parlamentares fazemos os possíveis também de fazer palestras de sensibilização de criança para criança, que nós achamos que é uma melhor forma de se entender, de transmitir a informação. Acredito eu que quando é de criança para criança a informação é bem transmitida. Cada um dos deputados, ele traz-nos uma informação ou uma situação ou um caso e a gente senta, conversa e debatemos sobre aquele caso e a gente vê o que é que pode fazer. Nós, como representantes da criança, fazemos os possíveis de levar aquela informação para os nossos titios que nos tutelam, da Direção Provincial de Gênero, Criança e Ação Social e dos Serviços Provinciais de Assuntos Sociais. Transmitimos a informação para eles, para eles nos ajudarem nós a dar acompanhamento àqueles casos. Então, é uma das formas que nós fazemos, que é para assim diminuir estas situações, estes casos, levando os casos que nós colhemos pela semana e nos sábados que nos reunimos, nós conversamos e arranjamos mecanismos e métodos de como dar acompanhamento àqueles casos.
0: Entretanto, o chefe do Departamento da Criança na Direção Provincial do Gênero, Criança e Ação Social de Nampula, Oscar Titos, fala da consciencialização das comunidades na denúncia, fruto da divulgação da lei contra as uniões prematuras.
2: O ano 2026 é um ano que temos nos deparado com muitas denúncias em relação ao ano 2025. Por quê? Por que que não estamos bem a nível de denúncia? Porque nós temos feito palestras de sensibilização, conscientização e divulgação de todos os instrumentos para a proteção à criança, mas também temos divulgado os nossos mecanismos de denúncia. Outro sim, também criamos a rede multissetorial de proteção à criança, que é composta pela Ação Social, Saúde, PRM e PAGE, Procuradoria, que é uma rede multissetorial que trabalhamos em prol da criança. Mas também está dentro dessa rede a sociedade civil, parceiros de cooperação. Fizemos um grupo do WhatsApp, estamos a oficializar. Então, nós trabalhamos de forma coordenada. As uniões prematuras estão dentro da violência sexual. É um dos casos que está a ter muitos destaques. Por que eu digo que está a ter muitos destaques? São casos de violência sexual e uniões prematuras que temos de ter mais registro de denúncia ultimamente. Nós temos recebido nos canais do WhatsApp e são casos que nós assistimos. Por que nós dizemos que são casos com mais destaque? É que todos os casos que nós assistimos ou que são denunciados, nós temos feito o seguimento com os colegas da polícia, da saúde, nós temos encaminhados e damos seguimento.
0: Na província de Nampula, vários projetos de organizações não-governamentais trabalham para a erradicação das uniões prematuras e gravidez precoce nas comunidades. As organizações estão a divulgar mensagens sobre a lei contra as uniões prematuras e a formar mentoras que no terreno cativam as raparigas e rapazes a realizarem seus sonhos, que passa primeiro por estudar. O gabinete da esposa do secretário de Estado de Nampula está a trabalhar em coordenação com a Universidade Moussa Bimbique num projeto denominado Witivala Sana, ligado ao combate à desnutrição, uniões prematuras e gravidez precoce. O coordenador do projeto Witivala Sana, Tomoceno António, diz que combater as uniões prematuras e gravidez precoce é literalmente combater a desnutrição crónica em crianças.
3: O gabinete da esposa de secretário de Estado trabalha muito na componente de combate a uniões prematuras. Trabalhamos com raparigas em idade reprodutiva, que são aquelas de 12, 13, 14, 15, até aos 18 anos, até aos 17, 18 anos. Se não haver um trabalho feito junto das comunidades, com os líderes comunitários, com os pais encarregados de educação, porém assim, sempre vai influenciar de uma maneira negativa, porque quando ela vai entrar na situação de união prematura, ela fica com gravidez precoce, na qual vai ter também parto prematuro, e isso vem contribuir nessa, uma criança com baixo peso, baixa estatura, com uma má formação da própria criança, porque a própria mãe ainda não está preparada para ter o bebê, ainda está naquela fase de formação. Em consequência, também temos aquele caso de fístulas que está-se a falar muito, que a província de Nampula também está numa situação de campanha.
5: Apelos nesta vertente?
3: Apelos nessa vertente é o seguinte: que os pais encarregados de educação, os líderes comunitários, os líderes, os tomadores de decisão, que são os políticos, também intensifiquemos nesta componente. Já está-se a fazer um trabalho, mas que nós ainda vamos intensificar mais para poder minimizarmos essa situação que está muito alarmante. Apesar que já estamos a ter resultados positivos no âmbito do Tivalaçana, mas precisamos ainda de intensificar órgãos de comunicação social, e estamos a falar de órgãos também de redes sociais. Estamos a falar, nós temos que fazer um trabalho todo, uma rede, para não darmos chance, porque nós precisamos de uma geração muito saudável, uma geração vindoura que vai contribuir para o desenvolvimento deste país.
0: Em Moçambique, as províncias com maiores taxas de uniões prematuras são as do Norte e Centro, com taxas entre 57% e 62%. Nampula e Cabo Delgado apresentam as taxas mais elevadas, e a situação é especialmente preocupante nas comunidades onde a pobreza continua a influenciar as uniões prematuras. E é por isso mesmo que o governo de Nampula está a intensificar a campanha contra uniões prematuras e gravidez precoce. E neste momento, a campanha centra-se em ações de sensibilização e é liderada pelo respectivo governador de Nampula, Eduardo Abdullah. Em todas as interações com a população, Eduardo Abdullah reserva um tempo para falar deste mal. Recentemente, em Mugovolas, com a população de Nenhupurrio, Abdullah pediu os líderes comunitários, pais e encarregados de educação a estarem na dianteira do controlo de situações de aliciamentos de raparigas nas comunidades e fazer denúncias às autoridades competentes. Segundo o governador de Nampula, as uniões prematuras continuam a destruir sonhos de milhares de raparigas e diz que não há justificação nenhuma que estes atos continuem a acontecer nas comunidades onde há líderes.
4: É uma responsabilidade de todos nós. Comunidade, vamos passar a mensagem. Escola sim, casamento cedo não. Líderes comunitários, o ateli hakaza atikito atikito achanima nginchuna. Estamos a fazer casar as nossas filhas. Não, antes de crescer. Deixar as nossas crianças crescerem, tornarem-se adultas, estudarem, saber ler e escrever, e elas escolherem o seu próprio marido. Ouviram papás e mamás? Ouviram jovens? Quem fizer casar criança, que não há tchukiha, não importa se vão gostar de mim ou não, mas criança é para ir na escola, não é para casar.
0: Depois de uma das interações com a população de Herate, na Mapa, onde Eduardo Abdullah também aflorou a necessidade de união de esforços para combater as uniões prematuras e gravidez precoce nas comunidades, perguntamos ao governador se a mensagem disseminada está a ser acatada pelas comunidades.

0: façam parte desta atividade para pedir e combater aquilo que são as uniões prematuras, mas vamos lá usar o termo próprio, casamento de criança, porque quando nós falamos de união prematura, muitos não sabem o que é que isto significa. Então, o que nós estamos a dizer, não fazer casar crianças, meninas ou meninos também, deixar crescer, deixar estudar, para podermos efetivamente eles escolherem o seu cônjuge que eles querem, o seu namorado ou namorada, para poder casar.
1: Governador de Nampula, Eduardo Abdullah, e o combate às uniões prematuras.

0: São instantes os finais desta reportagem. O impacto das uniões prematuras e gravidez precoce nas comunidades da província de Nampula. Fica a lição, as uniões prematuras aumentam o risco de gravidez precoce, que por sua vez contribui para a desnutrição, criando um ciclo de vulnerabilidade para meninas e adolescentes nas comunidades. Essas uniões estão associadas a múltiplas formas de violência, abandono escolar e limitações no desenvolvimento físico e psicológico das meninas. Além disso, a prática reduz o acesso à educação e à informação sobre saúde reprodutiva, aumentando a vulnerabilidade a complicações na adolescência. Como ficou patente, há ainda raparigas menores de idade a assumir o papel de esposa, a cuidar de bebês e ainda em situações de desnutrição crônica. Por isso, o combate às uniões prematuras e gravidez precoce deve ser tarefa de todas as forças vivas da sociedade. É preciso denunciar os casos existentes nas comunidades para que os prevaricadores sejam identificados e punidos exemplarmente para desencorajar este mal. E pronto, amigo ouvinte, assim na reportagem, Olívio Mateus, na edição e apresentação, e a sonorização estava a cargo de Mamu do Mar. Saudações.
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Estimado ouvinte, boa noite. São 20 horas e 55 minutos, momentos finais da emissão em português. Em instantes, transmitimos a grande reportagem na voz de Olívio Mateus. Votos de uma noite tranquila, vai ficar agora na melhor das companhias do mundo, dos colegas que vão conduzir a emissão em língua Makua. Grande abraço de Otávio Cumba, nos cuidados técnicos, e Lúcia Máquina, na locução. Até uma próxima ocasião.

0: João Guissamulo, boa noite, ouvinte. O presidente da Frelimo diz que a Conferência Nacional de Quadros do Partido, que arranca esta sexta-feira em Chimoio, província de Manica, vai discutir questões do povo e do desenvolvimento do país. Daniel Chapo destaca que a conferência serve, sobretudo, para buscar soluções que só o Partido Frelimo pode encontrar. O presidente Chapo falava esta quinta-feira na Praça do Metical, em Chimoio, onde vai dirigir a 11ª Conferência Nacional de Quadros da Frelimo. Daniel Chapo destacou ainda que a Conferência Nacional de Quadros da Frelimo vai reorganizar as bases do partido.
1: A realização das conferências, desde as células, até hoje, que estamos aqui na Conferência Nacional, que vamos ficar aqui 3 dias na cidade de Chimoio a debater as principais preocupações do povo moçambicano e a procurar soluções que só a Frelimo que pode encontrar, e convidamos outros cidadãos moçambicanos, acadêmicos, desportistas, fazedores das artes, da cultura, empresários do setor privado, músicos, agricultores, operários, camponeses, todos os tratos sociais. Nós decidimos que a Conferência Nacional de Quadros, o recenseamento de raiz dos membros, a realização simultânea das nossas sessões, vai, sem margem de dúvidas, reorganizar a base do Partido Frelimo e partir para as vitórias 2028 e 2029.
0: O presidente da Frelimo referiu que a Conferência Nacional de Quadros vai servir também para abordar a necessidade de coesão interna e disciplina dentro do partido. A Inspeção Geral da Segurança Alimentar e Económica apreendeu mais de 4 toneladas de sal impróprio para o consumo humano em estabelecimentos comerciais. O produto é proveniente da África do Sul e foi produzido exclusivamente para a nutrição animal. Entretanto, estava a ser comercializado no mercado nacional para consumo humano. A informação foi avançada esta quinta-feira em conferência de imprensa pela porta-voz da Inspeção Geral de Segurança Alimentar e Económica, Dulce Manissa.
2: A Inspeção Geral de Segurança Alimentar e Económica, no âmbito das suas atribuições de fiscalização no cumprimento da legalidade do exercício das atividades econômicas, constatou a existência de sal de marca Dagas Grade 1 Coarse, proveniente da vizinha África do Sul, destinado exclusivamente à nutrição animal. Todavia, está a ser comercializado para o consumo em quase todo o país.
0: A maior parte do produto apreendido foi encontrado no estabelecimento comercial em Inhambane, onde foram retiradas 3 toneladas, enquanto na província de Maputo foi apreendido mais de 1 tonelada. Alunos de 125 escolas dos distritos de Magudo e Matutuini, na província de Maputo, vão receber ainda este ano uniforme escolar através do projeto Eu Sou Capaz, do gabinete da Primeira-Dama da República. São, no total, 15 mil pares de uniforme escolar que vão beneficiar a igual número de alunos daqueles estabelecimentos de ensino. Esta quarta-feira foram entregues as primeiras unidades de uniforme à Escola Básica de Salamanga, distrito de Matutuini, numa cerimônia dirigida pelo diretor de Emprego, Juventude e Desportos, em representação do governador da província de Maputo. Na ocasião, Rogério Chiao referiu que o governo e parceiros vão continuar empenhados neste projeto que tem por objetivo apoiar os pais e encarregados de educação que não dispõem de recursos para a aquisição de uniformes.
3: O programa em si não vai se limitar apenas na distribuição dos uniformes. Vamos criar espaços seguros onde a nossa rapariga terá a oportunidade de ser aconselhada. Não só a rapariga que está na escola, mas também a que está fora da escola. E também tem a componente de distribuição de kits menstruais e outras componentes.
0: Alunos de 125 escolas dos distritos de Magudi e Matutuini, na província de Maputo, vão receber ainda este ano uniforme escolar através do projeto Eu Sou Capaz, do gabinete da Primeira-Dama da República. O distrito de Moatiza, em Tete, espera produzir na segunda época agrícola cerca de 40 mil toneladas de culturas diversas. O destaque vai para hortícolas, feijões e milho, que estão a ser produzidas nas margens dos rios Zambeze e Revubue e nas zonas baixas. O administrador de Moatiza, Colin Pita, disse que, da monitoria feita recentemente, concluiu-se que o estado vegetativo das culturas é promissor e não há espaço para a eclosão de bolsas de fome.
4: O que nós estamos a pedir neste momento é que a população não venda todo o excedente que nós temos. Mas a nível do nosso distrito, tivemos excedente em termos daquilo que é produção. Então, Se fizermos as trocas comerciais, por exemplo, Cambola Tsitsi, mais potencial em cultura de rendimento, falo do gergelim, a população se conseguir se reinventar com o dinheiro que tem, não vamos ter bolsa de fome a nível do nosso distrito.
0: Distrito de Moatize, em Teat, espera produzir na segunda época agrícola cerca de 40 mil toneladas de culturas diversas. As autoridades do Centro de Saúde de Rapale, província de Nampula, dizem-se preocupadas com o aumento de doentes com HIV-Sida que abandonam o tratamento antirretroviral. Só nos primeiros 6 meses deste ano, mais de 400 pacientes abandonaram o tratamento da doença. O diretor do Centro de Saúde de Rapale, Ibrahim Ali, disse que para reverter o cenário, o setor está a desenhar estratégias para a identificação dos doentes nas comunidades. Na atualidade internacional, pelo menos 47 pessoas morreram esta quinta-feira no noroeste da Nigéria, no naufrágio de um barco num rio no estado de Sokoto. De acordo com as autoridades do estado de Sokoto, o barco transportava trabalhadores de explorações agrícolas. Os acidentes marítimos são comuns na Nigéria, principalmente na época chuvosa. Fechamos com a previsão do tempo. A cidade de Teat pode registrar esta sexta-feira 33 graus centígrados de temperatura máxima, seguida por Maputo e Xai-Xai com 30 graus. Beira, Chimoio, Inhambane, Nampula e Quilimane 29, Pemba 28, Vilanculo 27 e Lixinga 26 graus centígrados de temperatura máxima. Apresentamos as notícias a esta hora, as próximas às 22 horas.

0: 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A economia digital está a criar novas oportunidades no mundo de negócio. A ciência e a tecnologia estão a redefinir a forma como produzimos, aprendemos, comunicamos e competimos. Neste novo mundo, vencerão os países que tiverem jovens mais preparados, mais inovadores e mais empreendedores. Façam da inovação a vossa marca, jovens. Façam da educação permanente um compromisso para toda a vida. Porque quem deixar de aprender vai ficar para trás e essa não é a nossa intenção. O futuro, jovens, próspero de uma nação, constrói-se todos os dias com jovens que sabem que os direitos caminham sempre ao lado dos deveres. Por isso, caros jovens, quando olharmos para a história universal, percebemos que os países que mais cresceram foram aqueles que souberam investir na inteligência, no talento e na criatividade da sua juventude.
1: Presidente da República, Daniel Chapo.
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0: Hoje vamos descobrir que falar em público não é um dom reservado para poucas pessoas.
1: É uma habilidade que qualquer estudante pode desenvolver com prática, preparação e, acima de tudo, confiança.
0: O tema da nossa aula de hoje é como perder o medo de falar numa palestra.
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0: A dinâmica da juventude. 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
1: Estamos de volta.
2: E continuamos os mesmos, Neuza Renato e Roosevelt Botão, para te fazer companhia na apresentação.
1: Abdul Carlitos transformando palavras em belas ondas sonoras na sonorização.
2: E o Gil do Máquina continua firme na coordenação desta grande turma.
1: Agora diz-nos uma coisa, colega. Se o teu professor pedisse neste momento para falares durante 2 minutos diante da tua turma,
2: aceitavas o desafio ou inventavas uma dor de barriga?
1: Até ao fim do programa, talvez a tua resposta seja diferente.
2: Sim, porque hoje teremos um programa cheio de experiências inspiradoras.
1: A história da minha escola, onde descobriremos curiosidades sobre uma das nossas escolas arredores da nossa província.
2: Claro, depois seguimos para o Diário do Estudante, um espaço onde saberemos cotidiano escolar de estudantes aqui na província de Nampula.
1: Da sede da Rádio Moçambique em Maputo, chega mais uma reportagem do dia.
2: Como manda a tradição,
1: a nossa aula de língua portuguesa na rubrica
2: O Nosso Português.

0: quem pense que as pessoas que falam bem nasceram assim.
1: Mas isso, na verdade, é mentira. Até os grandes apresentadores, professores, jornalistas e oradores já sentiram nervosismo.
0: Claro, e a diferença é que eles não desistiram. Treinaram, erraram e mesmo assim voltaram a tentar.
1: O medo de falar em público normalmente aparece porque temos receio de errar, de sermos criticados.
0: Mas deixa-nos que te contemos um segredo. A maioria das pessoas está mais preocupada consigo própria do que com os seus pequenos erros.
1: Sabe, é verdade. Por isso, quando fores apresentar um trabalho, organiza as ideias,
0: claro.
1: Olha para os colegas.
0: E uma dica que nunca pode falhar, um sorriso que transmite segurança quando ainda estás um pouco nervoso com as pernas a tremer e as mãos a suar.
1: É, tenho dito.
0: Agora, na responsabilidade de Karen.
2: Olá, olá, olá. O meu nome é Karen Natali e hoje na rubrica Ponto de Encontro estamos com os jovens conselheiros da Associação Coalizão da Juventude Moçambicana da província de Nampula. Vão aqui deixar ficar aquela que é a sua agenda para os próximos eventos, próximas atividades que vão decorrer neste trimestre, neste semestre. Então é importante saber o que é que a Associação Coalizão da Juventude Moçambicana está a preparar para nós durante este período. E para tal, vamos começar por falar com o jovem conselheiro Richard, também conhecido por Moringa.
3: Olá a todos, meu nome é Richard, conselheiro da plataforma SMS Biz na Associação Coalizão Moçambique.
2: Richard, penso que o colega sabe o que é a Associação Coalizão, assim como o SMS Biz, mas talvez há aquele colega que está a sintonizar e esta é a primeira vez que está a ouvir falar sobre a Associação Coalizão e sobre o SMS Biz. Antes de partirmos para saber sobre a vossa agenda, poderias aqui contextualizar um pouco sobre o que é o SMS Biz, o que é a Associação Coalizão?
3: A Associação Coalizão da Juventude Moçambicana é uma associação que trabalha com saúde sexual e reprodutiva. E dentro da Associação Coalizão tem pacotes. Tem o Rapariga Biz e tem o SMS Biz, que é a minha área de atuação. O SMS Biz, primeiramente, é uma plataforma de aconselhamento via celular. Para se registrar é muito fácil, é só mandar a palavra juntar para o 92222. Então, quando mandas a mensagem, responde a 4 mensagens, aliás, e daí te cadastras as mensagens. De referenciar que não gasta mensagem, nem megabyte, nem nada, é totalmente grátis. Com qualquer operadora, tu podes mandar mensagem para o SMS Biz.
2: Não gastamos nada, obtendo informação que vai servir-nos no amanhã. Então, Richard, como é que é trabalhar neste processo de receber e responder mensagens de jovem para jovem?
3: A priori é desafiante porque cada um tem a sua zona de origem ou sua localização, então primeiramente esse é o desafio, porém, tirando o desafio, é muito gratificante saber que nós estamos a ajudar diretamente os jovens, porque lá nós só não trabalhamos apenas com a parte da saúde sexual e reprodutiva, tem lá também outras questões como de emergência, malária, namoro, que é o foco principal dos jovens hoje em dia. Então, são questões variadas. Então, tem sido muito bom. E de referenciar que, atenção aí em casa, não são IAs. Somos nós que estamos a responder diretamente.
2: E vocês têm maior acesso de mensagens vindas de jovens estudantes?
3: O SMS Biz é focalizado aos jovens dos 10 aos 24 anos de idade. Nós recebemos mensagens também de pessoas que têm acima dessa idade. Nós, sim, recebemos mais mensagens de estudantes, porque nas escolas...

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1: Novo horário, Rio de Minuto, melhor com Miraruni, metrana Miraru Soli, canacene, 21 horas e 38 minutos. 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

0: vai puxar para esse lado. E tal. Isso, para mim, é muito bom. E para quem não tem essas discussões, não tem essas reflexões, aquilo é um campo de filosofia muito bom.
1: Agora, falava dos lançamentos de livros que, de alguma forma, ultrapassaram aquilo que são as suas expectativas, porque na verdade Sim. não é fácil, com tantas casas e tantos espaços de eventos que nós temos em Nampula, o Rubi, conseguir agregar estes lançamentos neste número que considero que são bastante expressivos. Então, isso, o que é que significa para vocês para o futuro?
0: Deixa eu dizer uma coisa, o Rubi não consegue nada sozinho. Na área de literatura, nós trabalhamos com o Olhar Literário, com a Associação dos Escritores de Nampula. Então, eles é que têm os maiores contactos e os contactos vão desaguando no Rubi. Isso é um privilégio, nós podemos fazer parte desse grupo e poder contribuir. Temos consciência que muitas das casas não estão viradas para isso, principalmente para eventos que são de origem gratuita. E o evento de lançamento de um livro é complicado. Primeiro, para quem... As pessoas que vão assistir o lançamento, se não são da família do escritor, são pessoas que gostam de literatura. Quem não gosta de ler não estará lá. Quem não sabe ler não estará lá. Então, de alguma forma, é seletivo, exatamente pelas suas características. Mas também cria uma séria curiosidade em quem tem dificuldades de leitura para se aperfeiçoar, em quem gosta de escrever, para melhorar. Então, para nós, é muito bom. E essa associação com o Olhar Literário, Associação dos Escritores de Nampula, a ENA, nós conseguimos fazer, conseguimos dar vazão à nossa agenda literária.
1: Mas é isso que queria ao criar o Rubi?
0: A base, sim.
1: Está satisfeito?
0: Essa é uma boa pergunta. Acho que a satisfação é... Voltamos ao campo filosófico. Não sei se estou satisfeito. Estou tranquilo.
1: Ok.
0: Não sei se estou satisfeito.
1: Isso lhe traz calma.
0: Sim. Eu gosto de olhar assim. Todos os dias temos um novo desafio. E uma nova meta para bater. Há dias que a gente consegue, há dias que a gente não consegue. Mas a gente consegue ter o privilégio de acordar no dia seguinte e voltar a repetir ou fazer de novo. E é isso que a gente vai fazendo. Não creio que seja isso. Eu tenho uma visão, acredito muito, utópica dessa realidade, que é, eu gostaria que todo mundo soubesse ler, que eu gostaria que todo mundo pudesse apreciar as obras de arte, que não houvesse censura na arte, seja de que âmbito for, seja político, físico, de N maneiras, que fosse expressão, que as pessoas tivessem acesso, que a gente pudesse debater obras, para a gente poder ter um olhar de cidadão muito melhor. Mas isso é uma utopia. Eu conheço a nossa realidade e acredito que nem em 100 anos a gente consegue mudar alguns aspectos. Vai mudar, vai melhorar, mas não vamos estar lá ainda. Por isso é que é uma fantasia para mim ainda.
1: Numa sociedade onde se dá muito valor ao dinheiro, ser proprietário de uma casa que se chama Rubi e ser também ativista cultural, dá dinheiro isso?
0: Eu fujo do ativismo, acho que... Mas fujo mesmo. Dinheiro não dá. Não dá. Algumas vezes pode dar. Então, por isso é que nós temos várias áreas no Rubi para que ele seja sustentável. Imagina, todos os eventos no Rubi terminam às 21. Por que terminam às 21? Porque os nossos hóspedes precisam descansar. E a partir das 21 nós não podemos fazer barulho para que eles tenham um descanso. E é a estadia deles que garante que a agenda cultural mantenha-se firme. Então, todo mundo que frequenta o Rubi acaba percebendo que, olha, nós temos que acarinhar os nossos hóspedes para amanhã podermos estar aqui a ouvir música, a ouvir poesia ou a apreciar alguma obra. Então, nós já temos esta dinâmica e há esse conhecimento. Todo mundo, quando chega às 20 e 50, já está todo mundo a dizer, olha, mais um minuto, mais um minuto. Então, isso mostra que há essa consciência. Agora, nós não conseguimos porque a maior parte dos nossos eventos são gratuitos. Por exemplo, eu vou saltar para quinta-feira só para perceber. Quinta-feira nós projetamos filmes. Nós temos que pagar ao nosso fornecedor de filmes, temos que pagar a licença para projetar filmes, temos que ter colunas à altura, não é uma coluninha, é colunas mesmo de cinema para projetar o filme. E tudo isso tem custos para alguém pagar 100 meticais para ir assistir o filme. E nos 100 meticais ter o desconto de pipoca e um refresco...
1: É quase irrisório.
0: Exatamente. A gente olha para Maputo e parece que são 500 meticais de entrada. Quer dizer, tudo bem que o nosso é ao ar livre, com colchões, manta e almofadas, e algumas cadeiras sem pernas, para as pessoas poderem se acomodar no chão, na esteira. Mas mesmo assim, não compensa. Para compensar, eu precisava ter todos os dias, no mínimo, 50 pessoas a assistir filme. Que acho que isso não há. E não vai haver tão cedo, exatamente por esta... Nós estamos numa guerra. A minha geração percebe que é cinema. A nova geração teve a infeliz entrada neste século em que tudo que eram casas de cinema transformaram-se em igrejas. E são igrejas que vão nutrindo uma espécie de pensamento de perseguição, que estamos a ser perseguidos, que precisamos orar para nos livrarmos, porque essa perseguição, por isso é que a minha vida não anda. Então, esse loop que as pessoas vão vivendo faz com que elas tenham dinheiro suficiente para comprar todos os nossos cinemas e acabamos ficando com o Rubi, com uma solução criativa de projeção de filme, mas que é uma solução, mas devia ter uma casa de cinema com assentos e ar-condicionado. Isso,
1: isso não está a acontecer.
0: Não. E não creio que vá, porque além de lutar pela falta de casas, nós estamos a lutar por uma geração em que assiste o filme no telefone. Então, se assiste o filme no telefone, por que que ele iria para
1: gastar tempo e dinheiro
0: para assistir numa tela gigante? Ele assistiu tudo no telefone, né? Em 10 centímetros por 5.
1: Quer dizer que a geração não percebeu o significado de estar ali na frente de uma tela gigante e com outras pessoas assim à volta e num lugar como o Rubi.
0: Sim, perderam o espaço de socializar, de conhecer novas pessoas, de discutir, de comer pipoca com alguém que a gente nunca viu e tirarmos algumas ilações à volta do filme. Isso perdeu-se porque esta nova geração assiste o filme no telefone. Não consegue segurar, por exemplo, nós temos agora o lançamento de Michael Jackson. Estou à espera que o Michael Jackson saia das salas de cinema para o stream, para a gente poder projetar. Então, mas eu já vi pessoas assistirem Michael Jackson dublado. Eu confesso, nós no Rubi, todos os filmes são dublados. Mesmo para dar oportunidade a quem não fala inglês ou a quem não lê muito bem as legendas, ter acesso ao filme. Mas nós temos que trazer o melhor. E a nossa sociedade da ansiedade...
1: Mas não está a faltar visibilidade, publicidade, para que as pessoas saibam que existe esse espaço?
0: Não sei. Tenho que dar a mão à palmatória. Acho que isso pode ser uma das razões. Apesar de eu ter as minhas dúvidas, mas pode ser uma das razões. O Rubi tem um grupo do WhatsApp com aproximadamente 1000 pessoas. Mas das 1000 pessoas, às vezes, só vão 7, 12. Então, eu não sei exatamente...
1: Onde é que está o problema?
0: Nós temos uma rede de grupos do WhatsApp, do Facebook... de Maputo a Cabo Delgado, em que todos têm acesso às nossas, à nossa agenda e poucos reagem. E mesmo os que estão em Nampula, muito pouco reagem. Então, eu não sei, mesmo no Instagram, eu não sei. No Instagram nós temos, se não me engano, são 2.500 pessoas.
1: Mas será que a sociedade está perdendo interesse pelo que é sério?
0: Não que é sério, é que ela mudou.
1: Pelo que os é interessante.
0: Os valores mudaram, os valores mudaram. O que eu valorizo como tela gigante para projeção de filme, os mais jovens podem assistir embaixo de uma árvore, 5 pessoas, um telefone. E para eles está bom. E eu não digo que aquilo é mau. Não, não. Eu acho que é uma passagem de informação, vai trazer reflexão. Mas eu digo assim, olha, que tal se fosse projetado numa tela gigante? Que tal vocês terem uma experiência dessas de olhar de um lado para o outro, nos 3 metros da tela, perceber que ela é toda grande, que aquela explosão do carro parece que chegou até ti? Isso é que eu estou a tentar ver se entrego uma experiência para além da reflexão. Mas a juventude vem com uma nova, claro, com uma educação diferente, com uma nova maneira de estar na nossa sociedade. As novas tecnologias apresentam-se muito, muito aliciantes. Então, eles vão mergulhando nisso e é realmente para eles difícil, e acredito eu, difícil irem assistir, sentar, olhar para uma tela por 1 hora e meia sem olhar para o seu telefone.
1: Já estivemos na quinta-feira, mas é sexta e sábado que temos o coração da programação.
0: Sim.
1: Do Rubi.
0: Sim.
1: O que é que acontece?
0: Na sexta-feira, nós dedicamos a performance de cada pessoa. Temos bandas que queiram vir tocar. A gente vira para isso. Temos jogos de mesa. Jogos de mesa, temos 30 segundos. Esta semana estreamos um jogo de mesa moçambicano, com referências moçambicanas, que isso vai enriquecer a bagagem cultural

0: Acompanha já a seguir os tópicos do último jornal, apresentados por Júlio Mavota. Muito boa noite.
1: Albertina Pascoal e ouvinte, boa noite. São tópicos para o último jornal desta quinta-feira. Arranca esta sexta-feira na cidade de Chimoio, Manica, a 11ª Conferência de Quadros do Partido Frelimo. E o presidente desta formação política, Daniel Chap, diz que no encontro serão discutidas questões ligadas ao povo e que visam o desenvolvimento do país. No estrangeiro, 47 pessoas morreram esta quinta-feira no noroeste da Nigéria, vítimas de naufrágio no estado de Sokoto. No desporto, União Desportiva do Songo e Ferroviário da Beira empatam sem abertura de contagem no jogo referente à 16ª jornada do Moçambola 2026. Albertina, quando forem 23 horas e 30 minutos, cá estaremos de volta para o desenvolvimento destas e outras notas da atualidade nacional e internacional. Até já.
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1: Tassiana Tomé, especialista de género e desenvolvimento social.
3: Nós fazemos estudos diversos que depois servem para apoiar organizações que estão a fazer um trabalho com as mulheres e também tentamos trazer esta informação para que ela seja acessível às mulheres e tentamos deste modo criar espaços de reflexão, de diálogo. Uma das coisas que nós procuramos fazer é criar um diálogo intergeracional. As questões de género e ser especialista de género não significa apenas trabalhar com a mulher. É também perceber como é que os homens podem construir e contribuir para uma justeza maior e um maior equilíbrio de género. Porque é transformar normas sociais, normas culturais e relações de poder que dizem respeito tanto a homens como mulheres na sociedade. Quando falamos de capacidades, aqui estamos a falar de capacidades voltadas para organizações de mulheres. O que a Aliadas faz é apoiar diferentes organizações e coletivos de mulheres em todo o país para que elas possam se robustecer, tornarem-se mais fortes, terem mais impacto nas suas ações, melhorarem aquilo que são as suas estratégias de advocacia.

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2: Ouvinte, boa noite e bem-vindo ao Último Jornal. São destaques desta edição. Arranca esta sexta-feira na cidade de Chimoio Manica a 11ª Conferência de Quadros do Partido Frelimo. E o presidente desta formação política, Daniel Chap, diz que no encontro serão discutidas questões ligadas ao povo e que visam o desenvolvimento do país. União Desportiva do Songo e Ferroviário da Beira empatam sem abertura de contagem no jogo referente à 16ª jornada do Moçambola 2026. No estrangeiro, 47 pessoas morreram esta quinta-feira no noroeste da Nigéria, vítimas de naufrágio no estado de Sokoto. Acompanhe já a seguir o desenvolvimento destas e outras notas da atualidade nacional e internacional. Jerônimo Muamba está na sonorização e Júlio Mafota na edição e apresentação. Uma vez mais, boa noite e votos de uma ótima audição.

0: O presidente da Frelimo e da República diz que a Conferência Nacional de Quadros deste partido, que arranca já amanhã, vai discutir questões ligadas ao povo e que visam o desenvolvimento do país. Jornalista Cláudio Duane, a partir de Chimoio.
1: Daniel Chapo destaca que a conferência serve sobretudo para buscar soluções que só o Partido Frelimo pode encontrar. O presidente do Partido Frelimo falava no final da tarde desta quinta-feira na Praça do Betical em Chimoio, onde vem dirigir a 11ª Conferência Nacional de Quadros da Frelimo. Daniel Chapo destacou ainda que a Conferência Nacional de Quadros da Frelimo vai reorganizar as bases do partido.
2: A realização das conferências, desde as células, até hoje, que estamos aqui na Conferência Nacional, que vamos ficar aqui 3 dias, na cidade de Chimoio, a debater as principais preocupações do povo moçambicano e a procurar soluções que só a Frelimo que pode encontrar, e convidamos outros cidadãos moçambicanos, acadêmicos, desportistas, fazedores das artes, da cultura, empresários, do setor privado, músicos, agricultores, operários, camponeses, todos os tratos sociais. Nós decidimos que a Conferência Nacional de Quadros, o recenseamento de raiz dos membros, a realização simultânea das nossas sessões, vai, sem margem de dúvidas, reorganizar a base do Partido Frelimo e partir para as vitórias 2028 e 2029.
1: Na interação que manteve com os membros da Frelimo, delegados e não só, Daniel Chapo destacou que a presença massiva das pessoas na sua recepção foi o sinal claro que a Frelimo é do povo.
2: E o sinal concreto de que a Frelimo está viva. A Frelimo é o único partido do povo moçambicano para dirigir o país, dirigir o governo, dirigir o povo e resolver as preocupações do povo. A prova disso é isso que estamos a ver aqui. Neste momento, os camaradas estão de costas, mas nós que estamos a reparar assim de frente, não há espaço para meter nenhuma agulha sequer.
1: A 11ª Conferência Nacional de Quadros da Frelimo vai juntar mais de 3 mil participantes, entre delegados e convidados. O presidente do Partido Frelimo disse que durante 3 dias o partido vai discutir assuntos debatidos ao nível das bases do partido.
2: Por isso, camaradas, nós vamos ficar aqui na cidade de Chimoio durante 3 dias a debatermos de forma muito profunda aquilo que nós discutimos ao nível das células, ao nível dos comitês de círculo, comitês de localidade, comitês distritais, comitês provinciais, que são as principais preocupações do povo moçambicano. A Frelimo é o partido do povo, trabalha para o povo, a Frelimo surgiu graças ao povo, por isso o povo para a Frelimo é o ponto de partida e o ponto da chegada, a razão da existência da Frelimo.
1: O presidente do Partido Frelimo terminou a sua intervenção afirmando que nesta Conferência Nacional de Quadros o partido vai também abordar a necessidade de coesão interna, a disciplina dentro desta formação política. Da cidade de Chimoio para a Rádio Moçambique, é Cláudio Douane.
0: Na 11ª Conferência Nacional de Quadros do Partido Frelimo, com duração de 3 dias, os mais de 3 mil delegados e convidados desta formação política são chamados a debater com franqueza os temas elencados, de forma a produzirem mecanismos que conduzam o país para a independência económica. Jornalista Daniel Oliveira.
3: O encontro vai decorrer sob o lema Desafios para a Consolidação da Unidade Nacional e da Paz rumo à Independência Económica. A propósito do lema escolhido pelo Partido Frelimo para a Conferência Nacional de Quadros, o economista e delegado à reunião, Elcídio Bachita, diz ser importante que todos os presentes apresentem contribuições para o alcance da independência económica de Moçambique.
4: Os conferencistas devem contribuir apresentando aquilo que são os seus prismas, aquilo que são as suas ideias relativamente ao desenvolvimento da nossa economia. Todos nós sabemos que um dos setores que tem maior ímpeto na economia moçambicana é o da indústria extrativa e também da exploração de hidrocarbonetos, particularmente o gás natural na bacia do Rovuma, bem como na província de Inhambane, onde está em curso o processo de exploração de gás em Pantes e Temane, mas podemos olhar também para a agricultura, que tem um peso significativo e é uma atividade que é praticada pela maior parte da população nacional. Portanto, os conferencistas devem apresentar aquilo que são as suas opiniões no sentido de espivitar, por exemplo, a atividade agrícola.
3: Durante 3 dias, os participantes vão analisar matérias relacionadas com a vida interna do partido, os desafios atuais do país e as linhas de orientação para os próximos anos. A agenda da Conferência Nacional de Quadros da Frelimo inclui a apreciação das contribuições das bases, o debate sobre o recenseamento de raiz dos membros e órgãos do partido, para além do diálogo nacional inclusivo e a preparação das linhas gerais para as teses do 13º Congresso. No terceiro e último dia, a reunião vai privilegiar intervenções de representantes de partidos políticos amigos, nomeadamente Chama-Chama Pinduz, ZANU-PF, MPLA, SWAPO e ANC, que deverão partilhar experiências e contribuir para o debate em torno dos desafios de desenvolvimento e da independência económica de Moçambique. A partir da tenda da 11ª Conferência Nacional de Quadros, Daniel Oliveira.
5: A caminho da 11ª Conferência Nacional de Quadros da Frelimo.
6: Benedita Francisco. Temos lá como expectativa fortalecer a organização partidária. Também temos que desenhar estratégias para podermos ter aquilo que é independência econômica. E temos também o assunto de corrupção. É um problema também que não deixa os moçambicanos sossegados.
7: Francisco Oetman, penso as minhas expectativas grandes é que se discutam muitos os problemas que têm a ver com o desenvolvimento econômico do nosso país. Eu penso que esta é uma das grandes preocupações que nós temos como delegados à 11ª Conferência Nacional de Quadros. Que mecanismos temos que usar para, de fato, podermos, de fato, termos a independência económica através do trabalho de todos os cidadãos moçambicanos e, particularmente, cidadãos da província de Inhambane.
8: Delegados à 11ª Reunião de Quadros da Frelimo.
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0: Inicia nos finais deste ano a segunda fase do projeto de proteção costeira da cidade da Beira em Sofala. Uma boa nova anunciada esta quinta-feira pelo presidente do Conselho Municipal da Beira, Albano Caris, nas celebrações dos 119 anos da elevação da Beira à categoria de cidade. Leiton Sifa.
9: Avaliado em mais de 100 milhões de meticais, o projeto compreende a construção de um muro de betão armado que parte da Praia de Estoril até ao Rio Maria, numa extensão de 12 quilômetros. Albano Caris disse ainda que está em curso a mobilização de investimentos para a construção de infraestruturas de drenagem para minimizar o impacto de inundações.
10: Os 119 anos de elevação da cidade da Beira devem significar maturação e mais resiliência, demonstrando que com o pouco recurso que temos é possível continuarmos a fazer as maravilhas. Que se Deus der mais vida, no final deste ano vão arrancar as obras da segunda fase de proteção costeira. Também se encontra em execução a segunda fase de vala de drenagem, cerca de 12 quilômetros. Estamos a falar que vai a 84%, reduzindo inundações nas zonas de Palmeiras 1 e 2, Macuti, Macurungo, Mataquane, Xota, Estoril e uma parte do aeroporto nesta cidade.
9: O representante do governador de Sofala, Orlando Jequesen, desafiou a idealidade a continuar a construir infraestruturas resilientes às mudanças climáticas.
11: Reconhecemos que um dos desafios que a nossa cidade enfrenta é encontrar mecanismos sustentáveis de torná-la mais resiliente a mudanças climáticas e em eventos extremos como ciclones, tempestade severa, chuvas intensas, inundações, com consequência adversa ao nível do tecido social e econômico das nossas comunidades.
9: Atividades culturais e desportivas marcam os 119 anos de elevação de Beira, categoria de cidade. Layton Sifa, na Beira.
0: Inspeção Geral de Segurança Alimentar e Económica acaba de apreender mais de 4 toneladas de sal impróprio para o consumo humano em estabelecimentos comerciais em alguns pontos do país. Jornalista Adérito Magaia, da Redação Central de Informação.
12: O produto é proveniente da África do Sul e foi produzido exclusivamente para nutrição animal, entretanto, estava a ser comercializado no mercado nacional para o consumo humano. A informação foi avançada esta quinta-feira em conferência de imprensa pela porta-voz da Inspeção Geral de Segurança Alimentar e Económica, Dulce Manhissão.
13: A Inspeção Geral de Segurança Alimentar e Económica, no âmbito das suas atribuições de fiscalização no cumprimento da legalidade do exercício das atividades econômicas, constatou a existência de sal de marca Dagas Grade 1 Coarse, proveniente da vizinha África do Sul, destinado exclusivamente à nutrição animal. Todavia, está a ser comercializado para o consumo em quase todo o país.
12: Dulce Manhissa explica que a retirada do produto do mercado deve-se ao fato deste não cumprir os requisitos exigidos para o sal destinado ao consumo humano, incluindo as normas de rotulagem e de fortificação com iodo.
13: O referido sal não apresenta o selo e a declaração de fortificação, dando indicação da adição de iodo.
12: A maior parte do produto apreendido foi encontrado num estabelecimento comercial em Inhambane, onde foram retiradas 3 toneladas, enquanto na província de Maputo foi apreendido mais 1 tonelada. A Inspeção Geral de Segurança Alimentar e Económica diz que o trabalho de fiscalização continua a nível nacional e que até o momento 12 agentes econômicos foram notificados, estando em curso processos administrativos contra os envolvidos.
13: Neste momento está a correr um processo administrativo. Primeiro foi a apreensão do produto e o processo administrativo geralmente culmina com uma medida que é a multa e outros passos subsequentes.
12: A Inspeção Geral de Segurança Alimentar e Económica recomenda aos consumidores a adquirirem sal para o consumo humano em locais apropriados e a verificar no rótulo a existência do nome da indústria, selo, declaração de fortificação, data de produção e validade. A instituição apela ainda aos comerciantes para que não coloquem à venda para o consumo humano produtos destinados à nutrição animal.
0: Há cada vez mais pacientes que abandonam o tratamento antirretroviral no distrito de Rapale, Nampula. Jornalista Júlio Moro.
14: As autoridades do Centro de Saúde de Rapale, sede a maior unidade sanitária do distrito, relatam o abandono do tratamento antirretroviral por parte das pessoas que padecem da doença na região. Só nos primeiros 6 meses deste ano, de acordo com o diretor do Centro de Saúde de Rapale, Ibrahim Ali, mais de 400 pacientes de HIV-Sida abandonaram o tratamento da doença, situação que o preocupa de certa maneira. Ibrahim Ali disse que para reverter o cenário, neste momento o setor que dirige está a desenhar planos concretos que passam pela busca ativa dos pacientes ao nível das comunidades. E para a efetivação deste desiderado, a nossa fonte disse ser crucial neste momento o refrescamento dos agentes polivalentes elementares, os quais poderão intensificar ações de sensibilização aos pacientes de HIV.
15: 484 casos que abandonaram o tratamento. Alguns alegam distância das suas zonas de residência para a unidade sanitária. Outros alegam que o próprio medicamento tem efeitos adversos. Outros simplesmente por acharem de que já melhoraram. Essas são as razões mais comuns que têm nos reportado. Últimas considerações que eu quero deixar aqui é que, independentemente da situação, da doença, do bem estar, o HIV não tem cura. Sente-se bem, continua a tomar medicamento. Sente-se doente, continua a tomar medicamento. Por mais que tenha uma outra doença que não seja HIV, falamos de diarreia, de malária, de insuficiência cardíaca, de hipertensão, tem medicamento, tem que tomar medicamento de hipertensão e tomar medicamento de HIV.
14: O diretor do Centro de Saúde de Rapale, Ibrahim Ali, exorta, no entanto, aos demais cidadãos a ocorrerem às unidades sanitárias para saberem o seu estado serológico. De Nampula, Júlio Maro.
0: Mais de 1.500 famílias da Vila Municipal de Xitima, no distrito de Caorabaça, em Tete, vão beneficiar nos próximos dias de energia elétrica bonificada no âmbito do Projeto Integrado de Desenvolvimento. Jornalista Ana Avenila.
16: A iniciativa é dirigida a agregados familiares em situação de vulnerabilidade económica e visa facilitar o acesso à energia elétrica, contribuindo para a melhoria das condições de vida das comunidades e para a promoção da inclusão energética naquela autarquia. Neste momento decorre o processo de identificação e cadastro das famílias elegíveis, etapa que será seguida pela celebração dos respectivos contratos e pela ligação das residências à rede de distribuição de energia. O responsável pela central fotovoltaica do projeto Transformar explicou que parte da energia produzida pela infraestrutura será canalizada para o sistema de abastecimento de água na Vila Municipal de Xitima. Segundo Domingos Dali, a redução dos custos de produção e distribuição de água poderá traduzir-se numa maior eficiência do sistema, beneficiando diretamente a população com um serviço mais estável.
17: Vamos ver se conseguimos trabalhar com a AEDM, através de memorandos, ver se podemos ajudar em alguns bairros no fornecimento de energia. E ou mesmo a própria AEDM, em caso de terem problemas, eles podem desligar, resolvendo problemas na entrada, e nós podemos ajudar em algum momento para a coisa. Também vai servir vice-versa. Nós, se tivermos grandes problemas também, podemos ligar a energia da AEDM para cá dentro. Está em processo essas conversações para vermos se podemos encontrar uma solução para nós duas partes mutuamente possam ajudar.
16: Domingos Dali, responsável pela central fotovoltaica do Projeto Integrado de Desenvolvimento Transformar, falando sobre o programa de energia bonificada para as famílias de Xitima, no distrito de Caorabaça. Da Taridade, Ana Avenila.
0: Ainda em Tete, o distrito de Moatize espera produzir na segunda época agrícola em curso cerca de 40 mil toneladas de culturas diversas. Adriano Bicuane.
18: Desta quantidade, o destaque vai para hortícolas, feijões e a cultura de milho que estão a ser produzidas nas margens dos rios Zambeze e Rovubo e nas zonas baixas. O administrador de Moatize disse que, devido a alguns fatores que contribuíram para a fraca produção em algumas regiões, o governo apoiou algumas famílias que perderam as suas áreas de cultivo. Segundo Colin Pita, da monitoria feita recentemente, o estado vegetativo das culturas é promissor. O nosso entrevistado falou da alocação de sementes nesta segunda época da produção agrícola.
19: O que nós estamos a pedir neste momento é que a população não venda todo o excedente que nós temos. Mas a nível do nosso distrito, tivemos excedente em termos daquilo que é produção. Então, se fizermos as trocas comerciais, por exemplo, Cambola Tzitz, mais potencial em cultura de rendimento, falo do gergelim, para dizer que a população, se conseguir se reinventar com o dinheiro que tem, não vamos ter bolsa de fome a nível do nosso distrito.
18: Administrador do distrito de Moatize em Tete, falando da produção da segunda época que apresenta um bom estado vegetativo das culturas, Colin Peter deu a conhecer que a distribuição de sementes certificadas também foi feita na localidade de Samoa, onde algumas famílias perderam as suas áreas de cultivo devido às inundações. Dados nos poderes indicam que, para esta segunda época agrícola, foi lavrada uma área estimada em 11.950 hectares. Da cidade de Tete, Adriano Bicuane.
0: Iniciativa Eu Sou Capaz, liderada pelo Gabinete da Primeira-Dama da República, chega a mais beneficiários na província de Maputo. Jornalista Rigoberto Chissano.
20: 125 escolas dos distritos de Magudi e Matutuí, na província de Maputo, vão ainda este ano beneficiar de uniforme escolar. São no total 15 mil pares de uniformes escolares a serem oferecidos aos alunos dessas escolas através do projeto do Gabinete da Primeira-Dama Eu Sou Capaz. Deste número de 15 mil pares de uniformes escolares, 2 mil vão para igual número de rapazes em resposta à preocupação dos pontos focais de diversas escolas que apontavam desistência 13 de alunos por estes sentirem-se excluídos nesta iniciativa. Esta quarta-feira, as primeiras unidades de uniformes escolares foram entregues à Escola Básica de Salamanga, Distrito de Matutuini, cerimônia dirigida pelo Diretor Provincial do Emprego, Juventude e Desportos, em representação do Governador da província. Rogério Xiao anotou que o Governo e parceiros vão continuar empenhados neste projeto que tem por objetivo ajudar aos pais que não têm dinheiro para a aquisição de uniformes escolares, o que contribui igualmente para a retenção da criança na escola.
2: O programa em si não vai se limitar apenas na distribuição dos uniformes. Vamos criar espaços seguros onde a nossa rapariga terá a oportunidade de ser aconselhada, não só a rapariga que está na escola, mas também a que está fora da escola, e também tem a componente de distribuição de kits menstruais e outras componentes sobre a exclusão dos rapazes. Este ano vamos alocar para os rapazes cerca de 2 mil pares de uniforme aos rapazes mais vulneráveis.
20: Em mensagens, os alunos enalteceram a iniciativa do gabinete da primeira-dama.
21: Agradecemos em viva voz as ações do governo em prol da proteção, apoio e integração da rapariga no contexto educacional e social. Por estas razões e pela doação do uniforme escolar, com todas as forças e energias, lutamos para atingir o alcance de todas as oportunidades que a nós são dadas.
20: Ecos da entrega esta quarta-feira do primeiro lote de uniformes escolares à Escola Básica de Salamanga, no distrito de Matutuini, no âmbito do programa Eu Sou Capaz. Rigoberto Chissano, da Tarquia da Matola.
0: Jornalistas filiados ao Sindicato Nacional de Jornalistas, no NUNIAS, capacitados em matérias ligadas ao Banco de Moçambique. Pinto Catawa.
22: O Sindicato Nacional de Jornalistas, NUNIASA, compromete-se em continuar a firmar parcerias público-privado para a oportunidade de capacitação dos seus membros. É do interesse do Sindicato Nacional de Jornalistas nesta província capacitar os seus membros para aperfeiçoamento da abordagem em matérias específicas, olhando para as tendências do desenvolvimento na atualidade. Mecanismos de acesso à terra, exploração de recursos minerais, florestais, faunísticos, gestão de receitas públicas, bem como a divulgação de outras potencialidades econômicas e sociais do NUNIASA, são temas que merecem maior atenção desta classe profissional. O secretário provincial do Sindicato Nacional de Jornalistas, NUNIASA, Bonifácio Mussá, disse no encerramento esta quinta-feira da capacitação de jornalistas promovida pelo Banco de Moçambique que as formações oferecem ferramentas para abordagem clara dos assuntos.
23: A complexidade das matérias econômicas e financeiras que nós, como jornalistas, recebemos irá incrementar os conhecimentos, uma vez que antes viemos abordando, mas usando tecnologias bancárias descontinuadas, ou seja, ultrapassadas.
22: Funcionamento de taxa de câmbio e mercado cambial, governação e operacionalização do Fundo Soberano foram os temas abordados pelo Banco de Moçambique nesta capacitação de 2 dias. O representante do diretor do Banco de Moçambique, filial de Lixinga, Carlitos Wambir, disse estar confiante no papel dos jornalistas para a réplica das matérias aprendidas.
23: Entendi.

0: o técnico Daoud Razak a queixar-se de os adversários irem ao campo da HSB jogarem na retranca. Do lado do conjunto Locomotiva da Beira, o treinador Aquilo Marcelino reconhece que a equipa não ganhou por culpa própria.
1: Esse foi um jogo em que tivemos o controle total do jogo. Só o controle total não ganha jogos. Mais posse de bola, mais ataques, bolas no poste, bola na trave. Só que ela teme não entrar. E eu acho que, pronto, é como se diz. Às vezes aquela pontinha de sorte não está cá, porque duas, três bolas no poste, ninguém chega lá, ninguém consegue encostar a bola lá dentro. Mas também há que fazer alguma coisa. As equipas vêm para aqui jogar fechadinhas. Elas vão sair lá atrás.
0: E o Xingal continua sem fórmula para ganhar. Hoje averbou mais uma derrota.
2: E foi diante da Liga Desportiva de Sofala, Nelton, aos 28 da primeira parte, foi quem fez a diferença para a alegria desta equipa de Sofala. Artur Makassari, técnico principal da equipa do Xingal de Tete, não encontra soluções.
3: Não há. Estamos aqui a procurar todos os dias, todas as jornadas, tirar isto aqui, mas só com estes que temos que trabalhar. Vamos ver até onde podemos. Acredito que há de se fazer manutenção.
2: Satisfeito com este triunfo, está o técnico principal da Liga Desportiva de Sofala, Ivo Gonçalves, que diz que foi mais 3 pontos.
4: Sim, são 3 pontos de muito sacrifício. Fomos condicionados na primeira parte com outro adversário, que não era o Xingal, mas os miúdos foram muito sacrificados, tiveram atitude, conseguimos controlar o jogo. Na segunda parte podíamos fazer 2, 3 gols, não conseguimos, mas valeu o resultado de 1-0, vitória mais 3 pontos.
0: Xingal de Tete volta a marcar passo no Moçambola, a equipa segura a lanterna vermelha com 8 pontos, hoje derrota frente à equipa da Liga Desportiva de Sofala, em pleno estádio, o campo 25 de setembro em Moatize. Amanhã, Black Bulls recebe Machakane com hipótese de alargar a diferença para o segundo classificado, o Ferro Verde da Beira. A partida tem início marcado para as 18h30 na Lalji Arena, no Tchumen, com arbitragem de João Armindo. Vanestácio Costa e Fenias Neves são os assistentes e Edmilson Manguel é o quarto árbitro. No sábado, o Bahia tem a visita do Ferro Verde de Nampula no estádio municipal de Pemba.
5: Fora de portas, pelo menos 47 pessoas morreram esta quinta-feira no noroeste da Nigéria no naufrágio de um barco num rio no estado de Sokoto. De acordo com as autoridades do estado de Sokoto, o barco transportava trabalhadores de explorações agrícolas. Os acidentes marítimos são comuns na Nigéria, principalmente na época chuvosa. O tempo, a cidade de Tete poderá registrar amanhã 33 graus centígrados de temperatura máxima, seguida por Maputo e Xai-Xai com 30 graus. Beira, Chimoio, Inhambane, Nampula e Kirimane 29, Pemba 28, Vilanculo 27 e Lixinga 26 graus centígrados de temperatura máxima. Momentos finais do último jornal, espaço para recapitular alguns dos assuntos de destaque nesta edição. Arranca esta sexta-feira na cidade de Chimoio, em Manica, a 11ª Conferência de Quadros do Partido Frelimo e o presidente desta formação política, Daniel Chapo, diz que no encontro serão discutidas questões ligadas ao povo e que visam o desenvolvimento do país. 47 pessoas morreram esta quinta-feira no noroeste da Nigéria, vítimas de naufrágio no estado de Sokoto. No desporto, União Desportiva do Songo e Ferroviário da Beira empatam sem abertura de contagem no jogo referente à 16ª jornada do Moçambola 2026. Está completa a informação no último jornal. Despedem-se Júlio Mavota e Jerônimo Mwamba. Boa noite e até a próxima.
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